0: a Josiane também, o Valdecir, e isso é muito importante. Agradeço vocês, já nomeando o nome de vocês aqui, né? Voltem sempre, fique à vontade, a Câmara é a casa do povo. Fiquei feliz de receberem aqui para explanar, não só para nós vereadores representantes, mas também para toda a nossa população. Aquilino, fico feliz ver Vossa Excelência aqui. Tem uma história de vida, porque quando eu estava no Colégio São José, desde pequenininho passava em frente à casa do Aquilino, aqui na Travessa São João, e a gente tem uma, me conhece desde pequeno, como diz, a gente tem uma grande amizade também com o seu filho Leonardo e também com as suas filhas. Fique à vontade, meus amigos. Senhores vereadores, dando continuidade então nos trabalhos, até também quero agradecer o vice-prefeito, o Moraes, acabou mandando uma mensagem, está nos acompanhando junto com a esposa e o deputado lá na capoeirada, e a tua família. O deputado é o netinho dele, que é o apelido dele, né? Então tá lá, nos acompanha lá sim, deve estar frio na capoeirada, né? Tomar um vinho lá, não uma cerveja para se esquentar hoje, Moraes. Senhores vereadores, projeto que não vai para votação, só para vocês se atendem, é o 17/2026 e o 09 e o 02, não vão para votação. Eu deixo aberto, alguém quiser comentar um desses três projetos aí, com um tempo máximo de 2 minutos, peço 2 minutos, Cristianos, e respeitando o tempo.
1: Senhor presidente, colegas vereadores, projeto de lei 09/2026, que dispõe sobre a regularização fundiária e ambiental de imóveis situados às margens do curso d'água. Nós temos uma lei complementar 389/2020 que trata justamente dessas questões dessas empresas ou imóveis situados às margens dos nossos rios, né? Vamos pegar exemplo aqui a Beira Rio, né? Nós temos ali comércio, temos imóveis que precisam às vezes fazer uma reforma, fazer uma ampliação, e por questões ambientais ou por questões de legislação estão hoje travadas, né? Hoje então a gente tem, apesar de ter uma lei lá de 2020, ainda precisamos fazer alguns ajustes, e o projeto de lei ele traz aquilo que fala, o que a gente fala muito, que é o termo de ajustamento de conduta. Então a gente precisa saber o que será feito, né, nesse termo, para que a gente não complique mais do que já está. Então, se você vai fazer um TAC, a gente precisa prestar atenção bem naquilo que a gente vai colocar, o que o executivo vai colocar, para não inviabilizar negócios futuros. Se hoje a gente falar que temos que construir imóveis naquele local sobre no segundo andar ou sobre pilares, nós vamos estar inviabilizando comércios que são no térreo. Então tudo isso tem que ver, compensação ambiental, qual que vai ser, valores. Então a gente precisa só tomar cuidado aqui para não também proibir, né, ou inviabilizar que um cidadão busque recurso no conselho, né? Nós temos o Condema, né? Então que não seja algo monocrático, mas democrático. Então por isso a importância dos conselhos, a gente falava aqui, quando dá não possibilidade de regularização por um motivo do TAC, se voltar a pedir ajuda ao conselho, né? Então é só esse cuidado que a gente precisa ter para não complicar. Sempre digo, a minha preocupação maior é quando você faz um TAC é que você pode complicar mais do que estava. Então se é para complicar mais do que estava, é melhor nem fazer, né? Então peço aos colegas vereadores que observem esse projeto, questionem o executivo, busquem informações, porque depois de aprovado e a gente deixar, né, na mão do executivo a regularização do TAC, a gente não tem mais muito o que fazer senão recorrer, né, desculpa, para os conselhos. E essa é a importância de deixar na lei esse mecanismo, né, para que a pessoa ou o cidadão que se sinta prejudicado busque apoio do conselho. Obrigado, senhor presidente.
0: Ângelo Júnior Radavelli.
2: Senhor presidente, saudar o Serginho, que chega nesse momento também. Em relação a esse projeto aqui, 09/2026, também eu já consegui fazer um estudo sobre ele. Eu utilizei um pouco a inteligência artificial aqui para comparar a lei de 2019, a lei 2020, essa proposta que está tramitando aqui na Câmara. E ele me trouxe alguns apontamentos importantes que a gente vai debater nos próximos encontros, mas, por exemplo, lá nós temos o parágrafo 3 do artigo 44, que diz assim: fica o Poder Executivo autorizado a utilizar a redação que entender mais correta para a elaboração do TAC, desde que não contraria os termos desta lei complementar. Então, aqui nós temos uma delegação excessiva do Poder Executivo. Também a fórmula de compensação, ela não tem uma justificativa técnica detalhada. Além disso, alguns questionamentos sobre a competência municipal, né, de legislação sobre esse projeto, a destinação dos recursos arrecadados. Também outro ponto que eu gostaria de salientar aqui é que faltou um parecer do Conselho Municipal do Meio Ambiente. Então, penso que é muito importante. Eu até pesquisei na lei aqui municipal, aliás, um decreto 5.241 de 2025, que nomeia então os integrantes do CONDEMA. Um deles eu conheço aqui, tenho uma amizade, já mandei mensagem para ele questionando se esse assunto passou pelo Conselho do Meio Ambiente aqui também, para que a gente consiga ter uma profundidade maior na deliberação sobre essa lei. Mas destacar que mediante a superação, né, dessas dúvidas que existem aqui, é uma lei muito importante que vai contribuir com o desenvolvimento social e econômico do município. Então, nós temos áreas que necessitam dessa atenção especial. Então, com certeza, superadas, as faltas de informação que a gente teve aqui, nós vamos deliberar para que a gente consiga avançar sobre o aspecto da legalidade, para que essa lei seja uma realidade aqui no nosso município. Era isso, muito obrigado.
0: Obrigado, Ângelo. O Lacer Cavalli quer falar? Respeitando, temos 2 minutos.
1: Senhor presidente, é importante a vinda desse projeto a esta casa, né? Que acrescenta o artigo 4º, né? E aqui detalha todas as regras do jogo a partir da votação desse projeto e sancionado pelo prefeito municipal. Quero citar aqui essa obra do ex-prefeito Joaçaba, do Bigode, né? Que foi iniciada e foi embargada. Daí, com a votação dessa lei, estará dando condição para ser terminada uma obra de que será investido valores altos e que, pensando em arrecadação, também importante para o município de Erval do Oeste. O que acontece? Na época das construções, vereador Eduardo, não tinha nenhuma regra, você podia começar a construir onde você quisesse. Sabemos também as dificuldades que temos, porque muitas vezes o rio sobe. Exemplos foram 2 enchentes aí em 83, a mais recente, e que acabou causando problemas sérios. Aqui defende todas as regras, os acertos, esse TAC de ajuste, com os valores a serem pagos. Então, eu vejo que é um projeto importante. Temos muitos empresários esperando, inclusive falei na semana passada com o Jota do Gesso também, Zarpelão, toda aquela área ali. Com a votação desse projeto, será regulamentado. Então, vamos estudar bastante, é um projeto bastante complexo, buscar informações para levar também informações corretas às pessoas que necessitam da votação desse projeto. Obrigado, senhor presidente.
0: Eduardo Ramela, com a palavra.
3: Senhor presidente, então, falando sobre esse projeto 09, um projeto importante que vem nessa casa, tem algumas dúvidas, vereador Ângelo foi bem sobre essas dúvidas, mas é um projeto importante. Então, veja só, nós temos um projeto aí de 3 milhões cavalo da nova delegacia que vai ser construído nessa área. Então, você pega lá do Jaime Campagnolo, povo que conhece a área central, do Jaime Campagnolo até perto do UPA, tem essa área aí que precisa, ou o empresário quer investir e não tem essa questão de estar essa regulamentação. Então, tenho certeza que o prefeito, ex-prefeito Bigode, investiu aqui no nosso município, fez toda a parte do esqueleto e está lá até hoje porque não conseguiu construir. Veja só a importância. Também grandes mercados queriam estar investindo no nosso município e não conseguiram estar investindo por causa dessa lei. Mas então, esperamos aí que vamos estar aprovando aí para estar mudando a realidade do Erval do Oeste. Muito obrigado, seria isso.
0: Obrigado, vereador Eduardo. Mais nenhum vereador? senhores vereadores, então, para as matérias que serão votadas, eu abro com o projeto de lei número 29/2026, que acrescenta o artigo 18 à lei número 3.371, que estabelece normas relativas às inumações e exumações do município de Herval do Oeste. Abro também com o tempo de 2 minutos para a defesa do projeto. Algum vereador? Nenhum vereador quer comentar? Eu então coloco para votação. Peço que os que são a favor fiquem como estão. Aprovado por todos os vereadores. Projeto de lei número 32, com parecer jurídico das comissões, institui o programa municipal de cremação gratuita no município de Herval do Oeste e dá outras providências. Para o debate, o projeto deixa em aberto. Cristiano Rodrigo Mendonça.
1: Com relação ao projeto de lei 32, que institui o programa municipal de cremação gratuita, só gostaria de deixar claro, né, que se a gente pegar aqui o artigo 3º do projeto, o município irá custear integralmente os serviços de cremação, né, então de pessoas falecidas que comprovadamente residam em Herval do Oeste. Mas, somado ao artigo 5º, né, o benefício de cremação gratuita abrange o processo de cremação e a urna cinerária padrão. O que quer dizer isso? É um programa que ele vai pagar parcial, não é translado, né, é o velório, enfim, todo aquele o processo, né, de antes, é o serviço de cremação. E também, se nós pegarmos o artigo 6º, após a cremação, esse é um programa, né, proposto pelo Poder Executivo, as cinzas serão entregues aos familiares e aos responsáveis legais, não cabendo ao município a responsabilidade sobre a sua destinação final. Então, porque quando fala em urna cinerária, eles falam em biodegradável, então não tem como guardar isso no cemitério, você vai desmanchar, né? Fechado, né? Então ali é uma entrega parcial, né? Então, só para deixar claro que, apesar que o programa ele fala, né, que vai custear integralmente o serviço de cremação, não é, né? Então é parcial. E também, se nós pegarmos lá no artigo 13º, esta lei poderá ser regulamentada por decreto, então ainda terá alguma regulamentação ainda feita pelo Poder Executivo em até 90 dias. Então, só para deixar esse registro. Obrigado, senhor presidente.
0: Obrigado, vereador Cristiano. Mais nenhum vereador? O professor Olacir, ele me olha, daí quando todo mundo fala, ele dá uma piscada para... Qual a palavra, professor?
4: Obrigado, presidente. Na questão desse projeto de lei, a cremação, nós sabemos aí o quanto tempo está se arrastando essa situação do novo cemitério, vereador Marco Polo. E, inclusive, o ex-prefeito Jair da Rosa trabalhou muito nesse sentido, mas sabemos que naquela área onde tinha sido determinado para que fosse instalado o novo cemitério, deu problema de uma água existente lá, e sabemos de quanto a legislação é dura quando se trata de meio ambiente e de água. E aí, sabemos também, nosso cemitério aí está lotado, não temos mais espaço, e aí uma das alternativas é a cremação. Claro que há poucas pessoas não vão aderir a esse projeto, mas temos que achar uma saída. Então, eu acho que é importante esse projeto, que venha a solucionar parte do problema. Totalmente não vai. E o seguinte, que a reforma, né, vereador Valdinir, seja feita para poder estar atendendo as pessoas que não aderiram a esse projeto de cremação. Então, é nesse sentido que temos trabalhado. Obrigado, senhor presidente.
0: Obrigado, líder do governo. Coloco em votação, então, o projeto número 3226. Aprovado o projeto. Projeto de lei legislativo número 02, da denominação em via pública, que especifica a rua Dionísio Trevisan. Nenhum vereador quer comentar?
4: Senhor presidente, eu só quero fazer uma pequena colocação de estar denominando essa rua, porque sabemos da dificuldade quando algum entregador, você tem que estar se localizando pelo nome da rua. E então, com a votação desse projeto, está sendo denominado a rua Dionísio Trevisan, aí podendo qualquer entregador, qualquer situação, podendo saber onde que fica esse endereço. Sem o nome da rua, você não vai a lugar nenhum. Então, é importante que nós possamos votar na noite de hoje e aí estar fazendo todo o trâmite legal. Obrigado, presidente.
0: Obrigado, líder do governo. Senhores vereadores, coloquem em votação, então, o projeto de lei 02, só para informar vossas excelências. O que não vai para votação é um projeto de lei complementar. O que está sendo para votação o 02, legislativo. Em votação, o mesmo. Nenhum vereador contra, aprovado por todos. A indicação da bancada do PP, número 018, autoria Ângelo Júnior Radavelli, Marco Polo e Eduardo Ramela. Eles solicitam ao Poder Executivo melhorias na infraestrutura do SF do bairro Nossa Senhora de Fátima. Alguém da bancada do PP quer comentar? Ângelo Júnior.
2: Senhor presidente, essa indicação então vem ao encontro do que foi debatido já na noite de hoje aqui pelo Conselho Municipal de Saúde. É, nós recebemos, eu já havia recebido essa reclamação há um tempo atrás, e hoje em função da chuva e tal, ela voltou, né, a ser um debate, hein? E aí nós já reconhecemos e agradecemos todo o trabalho feito já naquela unidade. É um investimento muito considerável lá, uma obra que não foi fácil ser realizada, mas ainda a gente tem alguns pontos a serem melhorados lá, principalmente na área de acesso aos usuários, né? Então a reclamação que nós recebemos é em relação àquela área de chegada ao ESF. Então é um espaço aberto, a estrutura ela tem uma certa altura, então isso com a força da chuva acaba atingindo as pessoas que estão ali. Então a nossa indicação ela tem 4 pedidos, né? O primeiro deles é a ampliação da área coberta destinada ao abrigo dos usuários, né? Também o aumento da disponibilidade de bancos e assentos para os usuários. Então há uma quantidade limitada lá. Também a reavaliação e adequação da cobertura existente. Recebi alguns vídeos que está chovendo pelas paredes também, então precisa verificar aquela situação. E o último ponto é um estudo de viabilidade para a implantação de algum sistema de proteção lateral, principalmente para isolar esse vento, para isolar essas temperaturas baixas nesse período que a gente está vivendo aí, que também depois pode ser usado em dias mais quentes, né? Então, são ideias e propostas que nós estamos trazendo a partir então daquilo que foi, que chegou até nós pela comunidade. Era isso, presidente, muito obrigado.
0: Obrigado, Ângelo. Mais um vereador quer comentar? Eu coloco em votação então a indicação da bancada do PP. Os que são a favor podem permanecer como estão. Aprovado por todos. Senhores vereadores, como já no momento da presidência foi ocupado pelo Conselho Municipal de Saúde, eu só vou pedir para vossas excelências só apenas 3 minutos para mim só comentar com a vossas excelências para que se atenham no grupo da Câmara, que eu deixei um convite lá de um evento importante que a prefeitura encaminhou. No dia 26, às 14 horas, é o ônibus Lilás, Boa Esperança. Tá uma programação bem bacana para vocês olharem ali. Inclusive, vai ter palestras, vai ter acompanhamento jurídico, entre outros eventos, se tratando do ônibus Lilás, que é uma programação voltada à Secretaria de Assistência Social. Também quero fazer bem rápido um comentário até para defender aqui o projeto de lei que vem do Executivo, mas foi uma iniciativa da nossa bancada do PL. Em 2025 eu fiz a indicação, nesse ano o Everton fez a indicação e graças a Deus se concretizou esse projeto importante de cremação gratuita aqui no nosso município de Ervaldo Oeste. No começo até eu me preocupei quando foi colocado que pagaria toda a cremação, mas aí conversando com o Everton, a gente acabou vendo alguns detalhes também junto com o jurídico Felipe, que nos orientou sobre essa situação de toda a cremação, porque a ideia que nós trouxemos a primeira vez que eu trouxe essa indicação e o Everton depois, era para que se fizesse como Joaçaba é feito com determinado valor especificado pelo município de lá, mas nós averiguamos aqui que praticamente fica todo o valor igual ao município vizinho, e a preocupação nossa aqui sim realmente é com, como diz, a superlotação do nosso cemitério. E se tratando de meio ambiente, para nós pensarmos no futuro, muitas famílias hoje preferem e procuram a cremação. Eu tenho alguns exemplos de amigos que cremaram seus entes queridos e acabaram então depositando a urna nas suas propriedades, no sítio, jogando as cinzas aonde a família achou bem adequado por pedido, né?

0: sair do município de 13 Tiras. Eu acho que o Júnior fez algum trabalho lá, deve lembrar disso, porque eles tinham muita queda de luz em virtude da baixa tensão que as máquinas recebiam, né, da Celesc. Então, quando ele, senador, ainda recebeu essa demanda, prometeu que quando o governador iria fazer essa subestação para abastecer não só a empresa Tirol, porque caía a tensão das máquinas, estragava nata, estragava requeijão, estragava leite, e também veio depois a empresa que também se expandiu já por todo o nosso Brasil, a bateria Pioneiro, que também demanda, né, de uma força maior de energia. E aí nós temos outras empresas importantes também ali no município de Treze Tiras, mas principalmente a Tirol e a bateria Pioneiro. Então, só dando essa informação aí com alegria, não é só para Treze Tiras, nós consumimos muitos produtos Tirol, e o produto que sai de Treze Tiras alcança todo o nosso Brasil. Eu tenho um amigo que hoje é policial militar aqui em Ervaldo Oeste, ele é lá do Piauí, e ele comentava comigo que produtos Tirol chegam também em vários estados lá de cima, Acre e assim por diante. Senhores vereadores, meu tempo então encerrado, eu abro para o momento da palavra livre. Quem quer se inscrever? Com um tempo de 3 minutos, nenhum vereador. Valdineiro Antônio Rodrigues, eu peço que quando você tenha aqui, que se inscrevam rápido, senhores vereadores. Valdineiro, deixa a palavra em aberto, senhor.
1: Senhor presidente, só para mim continuar sobre o meu assunto de antes, primeiro eu quero responder uma pessoa que foi na rede social lá e disse que não tinha trazido nenhum litro de leite para o município. Só vou lembrar para ele, se ele não acompanha, era até uma pessoa que foi ex-candidato, concorreu aqui às eleições, só para ele ficar ciente, metade da Joaquim Espiazzi, 200 mil. Calçado Marechal Deodoro, tá na conta agora, vai sair, porque terminou todos os projetos que era prioritário antes da Marechal. Ah. Álvaro Câmara, Baduíno manteve. Quanto que custa essas ruas? 550 mil, só as duas. Então, se essa pessoa tá mal informada. Verônica Arenharte, Rua Pedro Paludo, Silvio Kangenberg, isso dá quase 2 milhões de reais. Para quem não entende, não lê, só lê o que os outros postam lá e nem vai especificar o que está escrito ou não, né? Na realidade, a gente tem que falar o palavrado desse. É um bocó, né? É um bocó, né? É um bocó. Quer fazer comentários em cima do lombo dos outros, né? Continuando o meu assunto, foram até falar com o prefeito, o Partido dos Trabalhadores, né? Para o vereador ter falado essas palavras, o prefeito concordava ou não. Na realidade, eu vou deixar bem clara a minha posição como vereador aqui. Não existe prefeito, não existe ninguém que manda em mim. No que eu falo, deixo de falar, eu assumo aqui e não retiro uma palavra do que eu falei. Entendeu? Eu sempre fui responsável pelos meus atos. Entendeu? Prefeito não me manda, partido não me manda, e ninguém me orienta o que eu tenho que fazer ou deixar de fazer ou voltar aqui nessa casa. Meu papel de vereador sempre foi esse, entendeu? Eu tenho um partido porque eu sou obrigado a ter, mas eu faço o que eu penso, não sou mandado e pau mandado de ninguém, né? Quando eu falei das entidades ali, e falei a verdade, entendeu? As entidades, elas têm que ter os seus responsáveis, não tem presidente e vice lá? Tem ou não tem? Todas elas têm? São representadas por quem? Pelos seus presidentes e pelos seus vices, né? Então, tá aí a questão, nós não podemos ficar usando e postando para se engrandecer durante a rede social, né, dos outros. Muitos acham bonito, dão risada, né? Eu queria ver se fosse com vocês, se você vai dar o mesmo sorriso que está me dando agora aí, sabe? Sorriso irônico, que eu tinha um respeito por você antigamente, hoje você perdeu meu respeito, tá? Entendeu? Perdeu o meu respeito. Porque uma pessoa que compatua com uma pessoa que vai na rede social num comentário e diz assim: se vocês gostam tanto do Bolsonaro, por que não pega a mulher de vocês e eu vou lá e tiro uma cria com ele? Eu acho que você vai dar risada agora também, né? Se fosse com a tua mulher, você ia dar risada, eu acredito, né? O sorriso continua, né?

0: Isso para você ver o respeito que as pessoas têm, né? De uma simples palavra que eu falei, que eu não concordo, é igual o viaduto lá da 282 com 153, que tem 10 milhões, vamos ficar mais 10 milhões de anos para esperar, né? Não vai existir, chega na época da política, todo mundo promete. Todo mundo promete, né? Mas eles gostam de postarem as coisas para se engrandecer no lombo das outras pessoas, entendeu? Isso para mim é uma falta de caráter, sabe? Falta de caráter. A pessoa tem que ser, eu sempre digo, eu sou homem, graças a Deus, sou homem. Todas as coisas que eu fazer, eu assumo. Agora tem pessoas que vão lá, se escondem atrás da rede social, daí tu chama ele, ah, eu não falei, eu não fiz, entendeu? Sabe quem falou uma palavra dessa que eu falei agora aqui? Um ex-candidato a vereador, entendeu? Sobrinho do nosso governador. Vai e fala uma palavra dessa, né? É primo dele? Olha só, né? Isso é o ponto que o ser humano chega. Eu acho que agora todo mundo vai. Vamos lá na rede social, quem tava meia dúzia de gato pingado lá falando, e comenta esse artigo e dá uma risada lá e fala a mesma coisa que estão falando, né? Respeito zero. Zero. Zero mesmo. Daí quando a gente aqui fala as coisas aqui, eu falei uma coisa tão simples que todo mundo tinha que entender. Pedro Guinzai foi lá falar da 282. É um ano político. Eu não tenho político de estimação, ninguém, nenhum político de estimação. Não defendo ninguém. Eu não sei por que meia dúzia querem se queimar por causa de político de estimação, né? Então aqui, ó, postem o que é verdade, entendeu? Agora, não crie matéria falsa, ponhando lá que eu falei de escola, de não sei do que, até de associação de bairros, nem toquei em nome de associação de bairros, mas ponharam lá, sabe disso, ligam, fazem politicagem, né? Isso fica muito feio, pessoas que querem participar do meio político de Evaldo Oeste, é muito feio, sabe? Tem que fazer o que, ó, na realidade, você vê, dificilmente eu agrido um político, muito difícil, quando ele merece, eu agrido aqui. Isso se chama o quê? Respeito. Alguma vez eu fui na rede social de vocês e comentei alguma coisa de vocês lá quando vocês postaram? Nunca fui, comentei. Chamei alguém de alguma coisa lá? Não. Vocês acham que iam mandar uma carta de repúdio, vai pra mim, vai valer alguma coisa? Não vai valer nada. Entendeu? Uma explicação pessoal pedindo pra mim, nunca vão ter. Nunca vão ter. Na verdade, eu não devo nada pra ninguém. Entendeu? Muito menos explicação de uma coisa que eu não fiz. Presidente, desculpe eu passar um pouquinho do tempo, só que tem coisas que ofendem a pessoa, entendeu? Ofende. Se todo mundo aqui acha graça dele ter falado para pegar a tua mulher para tirar uma cria lá, meus parabéns, tá? Eu dou os parabéns se alguém achou graça.
1: Senhor Valdenir, o cidadão que o senhor comentou ali, ele usa do sobrenome para mentir que é parente do governador e, na verdade, deve ser primo terceiro. Olha lá ainda. Cristiano Rodrigo Mendonça, com a palavra.
2: Senhor presidente, colegas vereadores, nesse momento final eu gostaria de falar agora sim um pouco de saúde com o pessoal que está presente aqui também do conselho, que nós participamos da conferência municipal de saúde e é muito do que traz é um problema administrativo também. Nós fizemos aqui uma solicitação de informação no passado de número de atendimentos nas SFs e também na UPA. E o que os números trouxeram para nós é que muitas doenças poderiam ser evitáveis. Agora, isso é um projeto, né? Inclusive foi debatido a prevenção muito na Conferência Municipal de Saúde. É um projeto que vem desde o social, né? Nós temos problemas sociais que levam as pessoas a ficar doentes. Nós temos as insalubridades, nós temos o dia a dia de cada pessoa, a saúde mental. Então tudo isso vai acabar onde? Lá no posto de saúde, ou lá na UPA, ou lá no hospital. Problemas sociais, pessoas que internam pessoas porque não têm condição às vezes de sustentar alguém, ou passam por dificuldades, as pessoas acabam caindo, né, numa situação tão ruim, que vão parar no hospital, um problema social. Então tudo tem um custo. Nós falarmos aqui do perfil epidemiológico, que foi levantada no CID 10, que é um sistema, né, que tem, a própria UPA tem. Então, ele mostra também que muitas doenças não deveriam nem acontecer, mas é problema social. Então, a saúde hoje, ela está abarcando, né, está segurando as pontes, seja no hospital, seja nas SF, seja na UPA, que é um problema também social, que leva a ter as doenças. Então, nós fizemos ali um comparativo, por exemplo, quando você fala em castrações, né? Em controle populacional de animais. Nós temos as zoonoses que levam as doenças. Então, se você tem um descontrole populacional desses animais, além do sofrimento deles, né, abandono, enfim, se tem um surto, né, de alguma doença, pessoas que caem no hospital e ficam até 30 dias internados, há um custo enorme. Às vezes vão parar na UTI por uma zoonose, por uma transmissão de uma doença entre um animal, né, e um ser humano. Nós falar de esgotamento sanitário, nosso município tem um grande percentual de rede de esgotamento sanitário, mas será que todas as residências estão ligadas, né, no sistema de esgoto sanitário, no esgotamento? Então, isso tudo é um trabalho gigante. Eu vejo assim que é um movimento, o conselho é importante, mas o secretário está à frente também de uma pasta bem complexa, e nós aqui como vereadores temos que ter essa visão. O que nós podemos fazer para reduzir, diminuir o custo, né, da saúde pública, ou esse chegar lá na ponta, lá na UPA, já em, né, no estado, já uma doença, seja lá, eu estou com, por exemplo, assim, a pessoa chega lá no UPA com a dor de cabeça, mas às vezes não é a dor de cabeça, às vezes é o social, às vezes é a casa que não está legal, às vezes é o serviço que não está legal, às vezes é uma depressão escondida, disfarçada de dor de cabeça. Então, é muito complexo essa área de saúde, e nós temos ainda o pessoal que atende, né, os profissionais que estão lá para atender, que também recebem toda essa sobrecarga. Então, é importante sempre ter esses debates, né, esses conselhos, ter essas conferências para discutir. E no dia, na Conferência Municipal de Saúde também, foram levantadas algumas questões que levaram ao cenário nacional para discutir e bater o martelo para que se faça nível nacional as demandas. E o que me chamou a atenção no dia foi justamente a questão da prevenção, né? É prevenir aqui para depois não ter problema. Quando você faz uma imunização, por exemplo, das pessoas, aqui atrás, também lá na frente não vai ter grandes problemas lá na UPA, né? Então, se faz vacinação, né? Se faz a aplicação de vitaminas, a saúde mental, né, a própria áreas de lazer, momentos de lazer, isso tudo vai também ajudar na saúde mental das pessoas. Então, tem todo um cenário aqui que nós poderíamos ficar discutindo a noite toda aqui com relação à saúde, que tudo isso é um momento bom para a gente também pensar em Herval do Oeste, porque nós temos um custo grande e é uma demanda grande aqui, digamos até que regional, devido a nossa UPA 24 horas. Obrigado, senhor presidente.
1: Marco Polo, com a palavra.
3: Obrigado, senhor presidente. Mais uma vez, gostaria de agradecer aqui a presença do presidente do Conselho Municipal de Saúde, Oséias, Pedrinho, Osmir. O senhor também, me desculpa, fugiu o nome. Seu Aquino, Valdecir Biratã, presidente do União Brasil, né? Também aqui o João Pinho, ele que tem o jornal Na Boca do Povo, né? Sucesso aí em Herval do Oeste, está sempre presente aqui na sessão. Então, sejam sempre muito bem-vindos. Cumprimento também o Serginho, ex-secretário de Assistência Social, ex-vereador, ex-presidente da Câmara, né? Que teve uma grande contribuição também para o nosso município de Herval do Oeste, está sempre aqui presente. Nesse último momento, até eu gostaria de comentar mais algo sobre a saúde, né, já que foi o tema central dessa sessão. O Ângelo citou aqui que a gente tem o encaminhamento de uma emenda de R$300 mil do senador Amin. No ano passado, eu acompanhei a entrega, apesar de não ser do nosso município, mas no ano de 2025, se eu não me engano, foram 23 mil atendimentos no UST, né, de população ervalense. E no ano passado o senador Amin encaminhou R$700 mil para o hospital, para o UST, né? Então ele muito atuante aqui em Nervaldo Oeste, sempre ajudando o nosso município. E ainda tivemos uma contribuição também aqui da bancada do PP de R$100 mil através do deputado Coronel Armando. Sobre a saúde ainda, esses dias eu precisei ir até o posto de saúde, estou aqui com meu dedo machucado, e comentando com a moça no atendimento lá, uma demanda que foi até comentada aqui pelos vereadores, que é da farmácia, né? A fila que tem lá, ela até me pediu ajuda, Marco, o que a gente poderia fazer para dirimir isso, né? Infelizmente, no meu pouco conhecimento, gostaria de estar mais vezes lá visitando para entender o que torna isso, né? Mas é uma sobrecarga que nós temos no nosso município, né? A gente entende o trabalho que vocês fazem, eu parabenizo mais uma vez aqui o Zéias, Pedrinho e toda a equipe pelo trabalho essencial que vocês fazem para o povo ervalense. Gostaria de comentar, então, que a gente teve nessa semana que passou a presença aqui da deputada Daniela Rainer, ela que no ano de 2025 e 26 aí acabou de confirmar mais uma emenda de R$500 mil para o turismo. Cristiano estava presente aqui, teve a comissão, a reunião do Conselho Municipal de Turismo aqui com os empresários do setor, né? E há um projeto aí audacioso de fazer um mirante do Morro da Cruz. Lembro a todos que o Morro da Cruz, eu me recordo de criança em falar do Morro da Cruz e também que faz parte da história de Ervaldo Oeste, né? No último refrão do hino do nosso município, ele cita, né? Ervaldo Oeste, tua bela cruz, é grande fé que sempre nos conduz. Então, aquele Morro da Cruz, imaginem vocês, com um projeto lá de um mirante do nosso município, e aí a gente liga a fé dos dois municípios, porque do nosso Morro da Cruz enxerga o Frei Bruno, e do Frei Bruno enxerga o Morro da Cruz aqui. Então, ela confirmou R$500 mil para dar início a esse projeto, e que vem fortalecer o turismo do Ervaldo Oeste, que é um grande... O setor que vem crescendo, eu acho que o que mais vem crescendo na parte de desenvolvimento econômico do nosso município, no estado cresceu 12,5% nos últimos anos, então vem fortalecendo muito, a gente sabe da dificuldade da mão de obra que nós temos hoje, né, para qualquer setor, e o setor de turismo, ao contrário das outras, depende de pouca mão de obra, depende mais do atendimento, né, de ser bem atendido, enfim, e Ervaldo Oeste vem se destacando, e gostaria então aqui de agradecer mais uma vez a deputada Daniela Rainer por destinar agora, confirmar essa destinação de mais R$500 mil para o turismo do Ervaldo Oeste. Muito obrigado a todos, fiquem todos com Deus.
1: Obrigado, Marco Polo. Mais nenhum vereador inscrito. Agradeço mais uma vez as pessoas que se fizeram presente. Obrigado, minha amiga de faculdade aí presente aí também, que assisti agora à noite. A todos que estiveram aí, Sérgio também ex-vereador. Agradecemos vocês, o pessoal do meio de comunicação. E lembrando que voltamos na semana que vem, tá? No dia 29/6. E reiterando a vocês do Conselho Municipal de Saúde, que as portas aqui estão abertas, para trazer cada vez mais informação referente à nossa saúde do município. Que nós, todas as pastas são importantes, mas eu sempre friso, se vocês não tá bem, tá gripado, nem da cama você se levanta para poder trabalhar o teu dia a dia. Agradeço a todos os vereadores, aos presentes nessa casa, encerramos a sessão, voltamos então no dia 29/6. Obrigado, Felipe, advogado, a Camila, assessora de imprensa, o Jefferson e o Paulo.
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Ao anunciarmos o nome da Santa Vó Rosa como Espírito Consolador, o fazemos convictos da verdade e fundamentados nas palavras de nosso Senhor Jesus Cristo. Disse ele: quando vier aquele Espírito da verdade, ele vos guiará em toda a verdade, porque não falará de si mesmo, mas dirá tudo o que tiver ouvido e vos anunciará o que há de vir. Ele me glorificará, porque há de receber do que é meu e vou-lo-á de anunciar. Convidamos os prezados ouvintes do programa Hora Milagrosa para que venham visitar as congregações da Igreja Apostólica nas seguintes localidades: Erval do Oeste, Santa Catarina, com reuniões quinzenalmente aos sábados, às 19h30, e aos domingos, às 9h30 da manhã. Rua Florianópolis, número 395, Centro. Caçador, Santa Catarina, com reuniões quinzenalmente aos sábados, às 19h, e aos domingos, às 10h da manhã. Rua Capitolino de Moraes, número 10, bairro Berger. Xanxerê, Santa Catarina, com reuniões às quartas-feiras e sábados às 19h30, aos domingos às 18h. Rua Teodósio Maurício Vanderlei, número 127, bairro Nossa Senhora de Lourdes.

Comunique-se com a Igreja Apostólica através do e-mail conselhodeliberativo@igrejaapostolica.org. Repetindo, conselhodeliberativo@igrejaapostolica.org ou pelo site ouvidoria.igrejaapostolica.org.

Prezados ouvintes da Hora Milagrosa, convidamos a todos para que venham participar das reuniões da Igreja Apostólica que são realizadas nesta cidade de Erval do Oeste, estado de Santa Catarina, com reuniões quinzenalmente aos sábados às 19h30 e aos domingos às 9h30 da manhã. O endereço é Rua Florianópolis, número 395, Centro. Serão todos muito bem-vindos.

Divulgamos a seguir um depoimento de fé enviado para a sede desta Igreja Apostólica. Acometida por sintomas gripais, a bebê prematura Laura Fernanda Zoldan, com apenas 14 dias de vida, foi levada ao hospital, onde foi diagnosticada com suspeita de bronquiolite. Depois de medicada, continuou o tratamento em casa. Porém, a situação agravou e ela foi encaminhada para a UTI neonatal, visto a delicada situação física dessa criancinha. Nesse meio tempo, a mãe, senhora Rosângela Roberta da Maia Zoldan, aflita com a situação da filhinha, foi incentivada por uma amiga a confiar no poder e na misericórdia da Santa Vó Rosa e do Santo Irmão Aldo. Inclusive, ambas tiveram a iniciativa de pedir a bênção dos céus em favor da Laura, num telefonema para a sede desta Igreja Apostólica. Com esperança e fé, essa mãe também pediu que pessoas conhecidas colocassem o nome da filhinha na caixa de pedidos de oração que é apresentada aos céus no final das reuniões apostólicas. Depois dessas providências de fé, a pequena Laura surpreendeu a equipe médica, apresentando boa reação ao tratamento intensivo, e foi encaminhada para um quarto hospitalar, onde ficou sob supervisão clínica. Apesar dos cuidados médicos, a menina teve uma recaída e precisou de atendimento de emergência. Foi então que a mãe dela, senhora Rosângela, pediu ajoelhada que Deus Pai, a Santa Vó Rosa e o Santo Irmão Aldo amparassem a filhinha naquela dificuldade, e foi atendida. Depois de uma sessão de fisioterapia respiratória, a Laura apresentou boa reação para dar continuidade ao tratamento hospitalar. Daí a mais um dia, a menina recebeu alta. Desde então, ela tem desfrutado de boa saúde e estava com 4 meses de vida na ocasião em que a mãe, senhora Rosângela, relatou essa bênção em seu depoimento de fé, remetido de Coronel Freitas, estado de Santa Catarina, recebido na sede desta Igreja Apostólica em dezembro de 2025, prestado por ela em ações de graças a Deus Pai e aos seus santos, em reconhecimento pela vida e saúde da filhinha.

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1: Prezados ouvintes deste programa Hora Milagrosa, apresento a todos a minha saudação em nome do nosso Deus, nosso Pai Celestial, também em nome do nosso Senhor Jesus Cristo, de nossa Mãe Maria Santíssima, da nossa querida e santa Vó Rosa, nosso Santo Consolador, e também do nosso querido e santo irmão Aldo. E também o meu desejo é que em mais esse dia todos possam ser muito abençoados e ajudados, e a graça e a unção do Espírito de Deus, concedido pela Santa Vó Rosa, nosso Consolador, possa cobrir a todos, dando-lhes muita fé, muita força, muita coragem, virtudes ao seu espírito, para que sejam sempre vencedor nas lutas de cada dia, principalmente na luta contra o pecado. Nesta oportunidade, prezados ouvintes deste programa Hora Milagrosa, falo-lhes a respeito da santidade da alma, que é tão necessária para o verdadeiro Filho de Deus, uma vez que, para alcançar os céus e ser herdeiro da vida eterna, ainda vivendo aqui na terra, é preciso ser santo. E isso foi Jesus, nosso Senhor, quem disse e ensinou, falando: sede santos, como é santo vosso Pai que está nos céus. E nesses tempos da regeneração, que é este tempo qual vivemos, onde Jesus novamente manifesta a sua glória e a do seu Pai, nosso Deus, através do outro Consolador, nossa Santa Vó Rosa, ele mandou novamente ensinar que, se não houver santidade perfeita na alma, não há salvação nem perdão dos pecados, mesmo que fale no nome dele, Jesus. E isso nós só podemos entender porque ele voltou novamente para formar um povo para seu Pai nesta terra. E isso ele fez usando a Santa Vó Rosa, porque nascera com um espírito predestinado para esta missão, dotada de todos os dons e virtudes do Espírito Santo do Pai. E como foi muito humilde e fiel, Jesus pôde realizar o grande milagre de implantar novamente na terra o reino de Deus, nosso Pai Celestial. E pôde formar também, no tempo certo, determinado pelo Pai, o santo profeta irmão Aldo, que dirigiu e preparou o povo de Deus na terra durante 44 anos de sua existência num corpo visível. Ele, santo irmão Aldo, nos ensinou exatamente esta verdade, em nome da Santa Vó Rosa, o outro consolador da promessa de Jesus, que, se nós queremos herdar os céus e sermos chamados legítimos filhos de Deus, necessário seria, é e será, que nos santifiquemos. Porque, para existir reino dos céus na terra e para que uma igreja seja verdadeiramente de Deus, é preciso que busquem a santidade da alma constantemente, para que a verdadeira igreja do reino dos céus se componha de um povo verdadeiramente santo. Não há outro caminho. E só falar no nome de Jesus não basta, não é suficiente. E conforme Jesus mandou a Santa Vó Rosa ensinar ao seu povo na terra a respeito da santidade da alma, a santificação é o processo de purificação da alma do homem nascido do Espírito Divino e de seu preparo moral e espiritual, até que se torne nova e inteiramente a semelhança e imagem de Deus, conforme fora criado. É, pois, o aperfeiçoamento do Espírito que se dá desde o momento em que se converte a esta verdadeira fé, a Jesus e ao Consolador, e passe a viver sob sua graça, em obediência à santa doutrina e submissão à vontade do Pai. E ao passo que vai sendo instruído, aprende, obedece e santifica-se ainda mais, e vai sendo dotado das virtudes do Espírito Santo. Deus, o Pai, é santíssimo, e criou o homem à sua semelhança. A doutrina que pregamos é a mais perfeita verdade, exatamente porque veio dos céus, veio de Deus, nosso Pai Celestial, trazida por Jesus, nosso Senhor, através do outro Consolador. Por esta doutrina de Cristo e do Consolador, os prezados ouvintes podem entender o porquê Jesus nosso Senhor disse: sem santidade ninguém verá a Deus. Exatamente porque nenhum espírito em desobediência às leis divinas conhece ou pode chegar até Deus o Pai. Ninguém que ama o pecado, a imoralidade, que está com seu coração cheio de maus sentimentos, cheio de vingança, de ódio, que não sabe perdoar, que não sabe amar ao seu próximo como a si mesmo, que não tem misericórdia dos outros, entre outros pecados, ninguém nessas condições moral e espiritual pode entrar no reino de Deus, nem receber da sua graça. E Jesus não iria fazer tanto sacrifício, sofrer tanto, e nesses dias também a Santa Vó Rosa e o Santo Irmão Aldo não iria enfrentar tanta luta e fazer tanto sacrifício para implantar novamente o reino de Deus na terra, em nome de Jesus, e salvar as almas arrependidas para as pessoas ou o povo que se diz cristão continuar no pecado. O sangue de Jesus só tem poder e exerce o seu divino valor na vida dos que se arrependem com sinceridade na alma, dos que realmente decide deixar de uma vez por todas o pecado, a vaidade, o orgulho, ou seja, a desobediência. Para esse sim, o sangue de Jesus tem valor eterno, porque sabem dar valor e reconhecer o seu sacrifício. Basta ouvir com sinceridade a doutrina que esta igreja anuncia e se arrepender e se converter e se batizar para que a Santa Vó Rosa e o Santo Irmão Aldo faça valer todo o poder salvador de Jesus nosso Senhor. Porque está escrito: e qualquer que nele tem esta esperança, purifica-se a si mesmo, como também ele é puro. E disse: porque qual ele é, somos nós também. Agora, pode alguém dizer, como dizem, que é difícil ser santo nesta terra e colocar toda a doutrina e a disciplina de Jesus em prática. E então se sujeitam ao pecado porque não querem fazer o sacrifício para obedecer. Mas, pelo que está nas Sagradas Escrituras sobre a história do povo de Deus na terra, principalmente depois que Jesus nosso Senhor veio estar aqui, foram muitas as pessoas que venceram o pecado e o poder do mal pela graça de Jesus. Muitos homens e mulheres piedosos que amaram a Deus de toda a sua alma e creram e se santificaram e hoje estão diante de Deus, e nesses dias presentes existe um povo muito grande nos céus que se santificaram por esta mesma doutrina e disciplina, pela graça do Consolador. Vejam que os profetas se santificaram, a Virgem Maria se santificou, o próprio Jesus se santificou por essa doutrina, embora ele nascera santíssimo, mas enquanto aqui esteve, precisou lutar para vencer o pecado, vivendo esta doutrina. Os apóstolos se santificaram e muitos homens e mulheres que souberam dar valor ao sacrifício de Jesus e na sua palavra se santificaram. A Santa Vó Rosa se santificou e o Santo Irmão Aldo também, embora eles tenham recebido um espírito especial para cumprir uma missão na terra, eles também tiveram que viver e se santificar por esta mesma doutrina. Então, o pensamento de que é impossível se santificar completamente é falso, é enganador, porque é perfeitamente possível viver nesta terra sem se entregar ao pecado e aos maus sentimentos, com a graça de Jesus e do Consolador, Nossa Santa Vó Rosa. Por isso, faço um apelo àqueles que ainda não resolveram se entregar de corpo, alma e espírito para Jesus, para a Santa Vó Rosa, para o Santo Irmão Aldo, para esta doutrina e disciplina, que se arrependa enquanto é tempo e se esforce para obedecer, porque amanhã poderá ser tarde demais. Que Jesus, a Virgem Maria Santíssima, a Santa Vó Rosa e o Santo Irmão Aldo, juntamente com todo o poder celestial, lhes dê força para vencer o pecado e toda a fraqueza do corpo. Lutem, sejam fiéis a Jesus. Lutem para vencer o pecado e toda a vaidade e todo o mal que está no mundo, e a vossa recompensa será muito grande. Creiam assim e lutem com fé, com amor, com confiança, com sinceridade e com esperança, porque todos os céus é o seu favor. Eu deixo essas palavras em vossos corações para que cada um possa refletir e lutar e se entregar sinceramente de corpo, alma e espírito nas mãos de Jesus, da Santa Vó Rosa, do Santo Irmão, de Maria Santíssima, e a sua vida ser assim para a honra e glória do nosso Deus bendito. Amém. Agora eu irei orar em favor de todos. Glorioso e eterno Deus, nosso Pai Celestial, nós te glorificamos, Pai, nessa hora e te agradecemos pela doutrina que nos fez conhecer nesta terra, principalmente nesses dias presentes, através do outro Consolador, a nossa querida e santa Vó Rosa, e também através do nosso querido e santo irmão Aldo. Por isso, toda honra, toda glória, todo louvor, toda adoração seja dada ao Senhor Pai e ao teu reino, e ao teu Filho Jesus, ao teu Santíssimo Espírito, porque novamente na terra um povo pode se santificar pela tua unção, pela tua graça, pela tua virtude, pela tua palavra. Por isso, bendito Jesus, santa e querida Vó Rosa, santo e querido irmão Aldo, Santa Mãe Maria Santíssima, eu rogo em favor desses ouvintes do programa Hora Milagrosa, que com sinceridade atentam os seus ouvidos para ouvir a tua palavra e estão buscando também com sinceridade lutar para vencer o pecado e fazer somente a vontade de Deus. Eu rogo que os abençoe grandemente, dando-lhes virtudes ao seu espírito para que possam ter força e fé e coragem suficiente para poderem vencer as lutas de cada dia, principalmente a luta contra o pecado. E assim, peço também em favor da vida particular deles. Rogo que abençoe sempre o pão de cada dia deles, o seu trabalho, a saúde do corpo, a sua vida, o comércio daqueles que têm comércio, que têm suas fábricas, enfim, de onde eles tiram o pão de cada dia. Rogo que ajude os necessitados, os que passam por lutas, por problemas, por dificuldades na vida, os que por ora também estão enfrentando alguma enfermidade que mina a saúde do corpo. Eu rogo à Senhora Santa Vó Rosa, ao Senhor Santo Irmão Aldo, a Jesus, a Maria Santíssima, que receberam todo o poder do Pai para interceder e curar e poder assim dispensar de toda a graça e a bênção, a unção do Espírito de Deus, para que os ajude grandemente, curando o corpo, se assim for da vontade do Pai, que o corpo continue a lutar na terra, e se for a hora de receber, de merecer o milagre também. Abençoe a todos, ajudando-os nas suas necessidades de cada dia. E assim, sejam todos felizes, vivam em paz, com a doutrina de Jesus do Consolador, dentro dos seus corações, na sua vida, no seu falar, no seu agir e no seu andar, prestando honra, louvor e glória ao reino do nosso Pai. E assim, também eu rogo a Senhora, a Santa Vó Rosa, nesta hora, unja a água e o óleo que eles colocaram junto desse receptor para receber a tua unção preciosa, para se valerem no momento de luta, no momento de enfermidade, no momento de dificuldade. E assim, prestamos honra, louvor e glória a todo o poder celestial, pelo conhecimento perfeito da doutrina que nos dão. E assim nós agradecemos pela virtude, a unção e o poder do nosso Pai que está sobre essa igreja e todos quantos, com sinceridade no Espírito, busca a Ele, Deus, a Jesus, a Senhora Santa Vó Rosa, Senhor Santo Irmão, a Mãe Maria Santíssima, para poder santificar a sua alma. E assim, em nome de todos, eu agradeço a todo o poder celestial por mais essa oportunidade que nos deram. Amém.
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3: Olá, muito boa noite para você em sintonia aqui conosco na Líder FM em 107,5. Você em sintonia através do rádio, você também que nos acompanha através da internet, seja bem-vindo, muito bem-vinda à programação da Líder FM, a melhor emissora de toda a nossa região e, claro, para os melhores ouvintes. Começando agora mais uma edição do seu programa preferido das noites. É o Fim de Noite Líder no ar a partir de agora até a meia-noite com as melhores músicas, unindo o passado e o presente através da boa música. Eu, Odinei Gonçalves, na comunicação, na apresentação, lembrando que está conosco ele, Ademir Nunes, e sua competência profissional. As edições estão a cargo de Paulo Barbosa e a direção geral é de Mauro Roberto Valmorda. Seja bem-vindo, bem-vinda. O Fim de Noite está no ar.

0: sabe.
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2: Muito obrigado, São Paulo!
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Estamos de volta por aqui com o Fim de Noite Líder, trazendo o melhor da música nacional e internacional, unindo o presente e o passado através da boa música. E você aí do outro lado do rádio, também nos prestigiando, fazendo seu coraçãozinho bater mais forte. Muito obrigado, gratidão por estar conosco. Seguimos aqui com mais uma super sequência musical.

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7: Este é o programa Fim de Noite Líder. Estamos retornando por aqui, mandando um abraço apertado e especial. Um beijo também no coração da Roseli, nossa querida ouvinte, na audiência na Vila Rimor, sempre acompanhada do filhão Rian. E também quero aproveitar e estender os abraços para Marielle e todos os demais familiares. E a todos os nossos amigos ouvintes lá da parte alta de Joaçaba, em especial a Vila Rimor. Gratidão por estar em sintonia conosco nesta noite. Seguimos aqui. A música boa não pode parar.

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Este é o meu, o seu, o nosso fim de noite, o programa preferido das noites, onde a gente faz uma seleção caprichada, escolhida a dedo com as mais belas canções para os melhores ouvintes do rádio. Seguimos aqui sem muitas delongas. A boa música chega no seu rádio.

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prazer estar dividindo esta noite com você. Obrigado, gratidão, viu? Obrigado por estar aqui proporcionando que a nossa noite fique muito melhor. Aonde quer que você esteja nos ouvindo, através do rádio ou da internet, de perto ou de longe, é muito bom estar aqui com você nesta noite. Seguimos aqui com mais uma super sequência musical para você.

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3: Este é o programa Fim de Noite Líder, com as melhores músicas do presente e do passado, as mais românticas, as mais apaixonadas de todos os tempos. Um alô especial também para nosso ouvinte Juliana, que nos prestigia em Parintins. Obrigado, viu, Ju? Um abração para você e a todos aqueles que estão nos ouvindo, assim como a Juliana, nos ouvindo através da internet. Valeu demais. Seguimos aqui, trazendo mais música boa.

0: Paulo Francisco.
1: Obrigado.
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11: Excelente noite, gratidão por estar aqui conosco, dividindo este momento. Muito obrigado por você que nos escolheu e também como a trilha sonora para a sua noite ficar muito melhor. Você trabalhando, você descansando, enfim, o importante é que você esteja conosco. E aqui seguimos trazendo mais música.

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2: Este é o programa Fim de Noite Líder, que traz as mais lindas canções para você que tem bom gosto musical, que pode também, inclusive, colaborar conosco participando através do nosso WhatsApp 984377826. Fique à vontade. E aqui seguimos com mais música no Fim de Noite.

0: Chegamos ao fim da edição de hoje, da edição do programa Fim de Noite Líder. Gratidão, obrigado por você que passou estas duas horas em companhia, em sintonia aqui conosco. O programa fica por aqui, mas volta amanhã. E claro, também quero dizer que eu fico por aqui, mas a programação da Líder continua, ela não para. É 24 horas no ar com a melhor programação para você. Vem aí a Madrugada Líder com boa música para você. Um abraço, fiquem todos com Deus e até a próxima. Tchau, tchau.
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É sucesso. Boa terça-feira pra você que tá ligado junto com a gente. Tô chegando, minha gente. A terça-feira e o Play Sertanejo também, hein? O melhor da nossa música sertaneja. Você vai curtir a partir de agora. São 2 horas, 120 minutos de muita moda sertaneja pra você curtir. E pra começar, pela Ana Prado e Simone Mendes. Play Sertanejo.

0: Zé Neto e Cristiano aqui no Play Sertanejo, a maior audiência sertaneja em todo o nosso Brasil. Ainda teve Yasmin Santos junto com as gêmeas Maiara e Maraísa. Também a dupla Felipe Rodrigo Ignora. E abrimos a edição desta terça-feira ao som de Lauana Prado e Simone Mendes. Saudade burra, ô moda ajeitada. Play Sertanejo é o Brasil inteirinho ligado junto com a gente.
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0: Olha, o Michel Teló, o talentoso Michel Teló, ele lançou em dezembro do ano passado a regravação das músicas Toda Forma de Amor, que é do cantor Lulu Santos, e Exagerado, do Cazuza. Elas fazem parte do projeto Sertanejinho do Teló, que traz releituras de grandes sucessos brasileiros.
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0: A nossa boiadeira cantando aqui pra gente. Ainda teve a dupla Jorge Mateus junto com a Laona Prado, Haverá Sinais, Country Beat com a Ana Castela e também teve Michel Teló, Toda Forma de Amor e Exagerado. E Sequência Bruta, hein? Esta é a terça-feira mais sertaneja junto com você aí no trabalho, junto com você em casa também, tem muita gente em casa. As minhas amigas, dona de casa, tudo bem com as senhoras aí? Um abraço especial da família Play Sertanejo. Pessoal do agro, pessoal do campo, produzindo, colhendo, plantando também, sempre com o radinho ligado. Um abraço especial de toda a equipe aqui da rádio e da família Play Sertanejo.
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Já estamos de volta, sempre com alegria e com muita moda sertaneja para você curtir. É hora de Pedro Paulo e Alex. A participação especial é da dupla Ícaro e Gilmar.

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0: César Menotti e Fabiana aqui no Play Sertanejo. O melhor da música sertaneja tá aqui. Ainda teve Thales Lessa junto com a dupla Diego e Vitor Hugo, o Jorge Henrique e o Rodrigo Vou Valendo, hein? Abrimos a sequência com PPA, Pedro Paulo e Alex e a loira de Maringá junto com a dupla Ícaro e Gilmar. Uma boa terça-feira para você, um abraço muito especial a você que ligou o rádio agora, bem-vindos, esse é o Play Sertanejo. Diariamente a gente tem esse encontro aqui na rádio de 2 horas, levando até você a nossa boa música sertanejo, que é de melhor do cenário sertanejo. Já já eu volto muito bem acompanhado, hein? Já já tem Taíme e Thiago.
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0: É, moçada, tamo de volta, hein? O melhor da música sertaneja tá aqui, é hora de Taíme e Thiago. A participação especial é da dupla Cleiton e Romário.
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0: Vi Atraso Imperfeita aqui no Play. Ainda teve Bruninho e Davi, Beija Flor Me Beija. Você curtiu também o Zé Henrique e Gabriel, junto com o embaixador Gustavo Lima. E a gente abriu bem demais a sequência com a Taíme e o Thiago, junto da dupla Cleita e Romário. O Que Me Quebra, moda boa, moda ajeitada, o nosso Play Sertanejo toca pra você. E assim a gente já fecha a nossa primeira hora juntos e já faço o convite. Fique aí, daqui a pouco o nosso Play volta, vem aí a segunda hora de música sertaneja, as melhores estão aqui. Segura aí que é bem rapidinho, hein?
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0: Danilo e Davi, apaga, apaga, apaga aqui no Play. Também teve Luan Santana, Te Vivo, o showman Luan Santana. Ainda a dupla Luiz Henrique e Léo, Tapa na Mesa. E a gente abriu bem demais a sequência com a dupla Bruno e Marrone, Ai Que Vontade. Essa é moda, hein? Essa é moda ajeitada, é moda arrumada. É o melhor da música sertaneja pra você nesta terça-feira. Terça-feira sertaneja recheada de muita moda boa.
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0: A dupla Diego e Arnaldo, eles lançaram ano passado, né? Em junho do ano passado, o projeto Natora, Natora 10 anos, hein? Esse projeto aí reúne quatro faixas impactantes e uma delas é a moda Vai Cair a Água, que tem a participação especial da dupla Zé Neto e Cristiano, eles que são parceiros de estrada e responsáveis também pela gestão da carreira da dupla.
2: 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Diego Arnaldo e Zé Neto e Cristiano junto e misturado, hein?
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0: Tá, imagina aí, ô moda ajeitar, aí é moda, hein? Eduardo Costa, ainda teve Edson Hudson, os irmãos Edson Hudson, cantando essa música que é um clássico da música sertaneja, Pinga em Mim. Ainda os irmãos João Neto e Federico Negaveia, teve a participação de Eduardo Costa. E abrimos a sequência com o Diego e Arnaldo e Zé Neto e Cristiano. Uma boa terça-feira pra você, o melhor da música sertaneja tá aqui.
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0: Já de volta, mais músicas. Esse é o Play Sertanejo. Tem mais músicas chegando. Vem pra cá, Lua Pereira.
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0: Não é frescura, não. É que o sistemão do Bruno Barreto é perigoso, mano.

0: Matheus e Cauã. Todo mundo menos eu, hein? Ainda teve Bruno e Barreto, o herdeiro. A dupla João Bosco e Vinícius, que é com a segunda taça. Essa moda deles teve a participação do Matheus, né? O Panda cantou aqui pra gente, junto com o Ícaro e Gilmar. E também o Humberto e Ronaldo. Eles fazem parte do projeto Cê Tá Doido. E a gente abriu a sequência com LP, Lua Pereira, com Léo Foguete e MC Dom Juan. Uma boa terça-feira pra você que sintoniza o Play Sertanejo todo dia. São 2:50. Encontro maravilhoso e especial que a gente curte aqui na rádio, né? Sempre com o melhor da música sertaneja. Já já eu volto com você.
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0: Já de volta mais músicas, esse é o Play Sertanejo e eles são Fred e Fabrício.

0: Jean Giovanni, participação especial de Bruni Marrone. Ainda teve Cristiano Araújo com Lauana Prado, a dupla Matheus Vargas com Kleber e Cauã, e a gente abriu a sequência com Fred e Fabrício. E assim a gente fecha a edição de hoje, terça-feira. Fica aqui o nosso muito obrigado pela audiência, pela amizade, pela companhia. Até o nosso próximo encontro. Amanhã já é quarta e eu espero por você aqui. Até lá, tchau, tchau.
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4: Tudo bem, tudo certo? A partir de agora começa a melhor trilha sonora do seu rádio. Raridades está no ar. Vamos juntos nos próximos minutos conferindo grandes sucessos internacionais. E a gente aterriza em 85 com Level 42, Something About You. Eu sou o Michael Oliveira, o Raridades está no ar.
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0: Henrique Iglesias, Escape 2002 na programação do seu Raridades, teve Faith Evans e o som de Level 42, Something About You. Fica por aí, primeiro intervalo. Volto já.
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0: Estamos de volta na programação, obrigado pela sua sintonia, boa terça-feira. Agora a gente confere canção da Jennifer Lopez, lançado para o álbum J-Lo de 2001. A track liderou a Billboard Hot 100 nos Estados Unidos por 5 semanas não consecutivas. E também liderou a parada de Hot 100 Airplay com I'm Real.
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0: Tá aí, som de ABBA, Waterloo na programação. Fechando muito bem a primeira parte do seu Raridades, que teve Creed, Torm e a Jennifer Lopez. Fica por aí, rápido intervalo, não me abandona não.
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0: Estamos de volta na sua terça-feira com os melhores sucessos internacionais. Não tem dia nem hora pra gente dar um play naquela música que tá lá travadinha, uma memória na nossa cabeça. E a gente vai pra 2003 com a canadense Avril Lavigne. Essa daqui você vai lembrar, hein? Skater Boy.
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0: Coldplay, In My Place, 2002. Teve Shabba Hanks, Mr. Lover Man, e o som de Avril Lavigne. Fica por aí, último intervalo.
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0: De volta na programação, obrigado pela sua sintonia. Reta final do nosso programa, a gente vai pra 99 conferir o álbum Californication, do Red Hot Chili Peppers. Ela foi vencedora de Grammy de melhor canção rock em 2000. Bora conferir? Scar Tash.
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0: Essa música é bem legal. 1989, fizemos uma viagem no tempo com Wet, Wet, Wet. Sweet Surrender. Valeu demais pela sua sintonia, não desliga o rádio. Na sequência, tem muito mais. Te vejo amanhã, hein?
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1: Super terça. Chegamos por aqui com o programa Sertanejaço. Tudo bem? Espero que estejam muito, muito, muito bem. Porque a semana vai rompendo, né, gente? Você tá trabalhando, não sei o que, que você está fazendo por aí, mas eu espero que você esteja muito bem, curtindo a nossa programação aqui nesta rádio maravilhosa, que tem você como nosso ouvinte maravilhoso. Obrigado pela sua audiência. Eu tô chegando por aqui desejando tudo de bom pra você. E o som do Pedro, Paulo e Alex, que delícia! Música!

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0: Boy, Matheus Vargas desocupa com Kleber Cauã e Matheus, Henrique e Gabriel. Cerveja falando.
1: Ai, o povo é criativo demais, né? Fala sério, voltamos já.
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1: No programa Sertanejaço desta terça, agora tem o Banda Calcinha de Renda com Gustavo Lima.

0: Henrique Castro Nem Pagando. Tivemos o Júnior Marques, Ilusão de Amor. E o nosso programa volta já, por favor.
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0: Luan Pereira, apostar em você. Bruno Rosa, Fiu Fiu e Ana Castela, eu só quero você com a participação do Zé Felipe. Tudo bem? Que a gente volta já também.
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0: E no Sertanejaço agora, pra você, legalzão aí. Obrigado pela audiência, tem Hugo Henrique Mala.

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1: Já tá de volta por aqui no Sertanejaço, o som do Zezé de Camargo, Frente Fria.
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0: Fernando e Fabiano, não é só terminar. Bruninho e Davi, beija a flor, me beija e a gente volta em instantes.
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1: Tá tudo bem por aí, meu povo? Nosso programa Sertanejaço tá de volta de novo. George Henrique, Rodrigo, Desisto, Insisto.

0: Matheus falou rodeio, Michel Teló, olha o dedinho com Cleiton e Romário. O nosso programa volta bem rápido, não cedem.
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0: Andrade e Fabrício Poder Que Você Tem. Tivemos Elis Juste com o Malabarismo e o João Neto e Frederico, Se Acredita, direto de 2017 com MC Kevinho. E o tô indo pro último intervalo de hoje pra gente voltar na sequência e finalizar a nossa edição desta terça-feira.
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0: Eduardo Costa, imagina eu, Edson Hudson, papel de homem, e Murilo Rufi, mulher, sem ciúmes, não existe. Existe? Você conhece? Que bom. O programa Sertanejaço fica por aqui, agradecendo o carinho da sua audiência. Muito obrigado, fique com Deus e até o nosso próximo programa.
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2: Vamos abrindo mais um bloco, curiosidade interessante. Moda, mulher e bebida. Sucesso de Ataíde e Alexandre, ela surgiu lá nos anos 90, período em que a dupla conquistava espaço nas rádios de todo o Brasil. A música reúne três temas muito presentes em rodas sertanejas: moda de viola, os amores e as histórias de boteco, né? Que inspiram inúmeras canções que a gente vê espalhadas aí por todo o Brasil.

0: que já vai preparando aquele cafezinho, porque a nossa prosa tá só começando. Tem muita moda boa aqui ainda, viu? Carregada de história e de muito sentimento. Só faço uma pausa e daqui a pouquinho a gente continua.
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2: Bora agora com Siriema, gravada por Tonico Tinoco, faz parte do repertório que ajudou a consolidar a dupla como uma das mais importantes da história da música sertaneja brasileira. Conhecidos como a dupla Coração do Brasil, viu? E agora a gente viaja com esse

0: Edson e Hudson, liguei pra dizer que te amo. Música que a gente escuta e lembra de alguém. Tem música que faz recordar um lugar ou viajar no tempo. É tão bom, a música traz essa sensação gostosa, né? Daqui a pouquinho eu continuo.
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0: Estamos de volta agora com Irmãos Boiadeiros, Gini Geno, celebrando a amizade, a vida simples e o companheirismo encontrado nas estradas das boiadas. Dupla mineira sempre foi conhecida por valorizar esses temas, viu? Ligado às tradições que remetem ao nosso passado e principalmente ao rural. É bom demais. Aumenta o som aí.

0: Rosene e Anjo Zé Camilo, pai e filho cantando Travessia do Araguaia. A porteira continua aberta e a boiada da saudade segue passando por aqui, viu? Fica firme, porque já já tem mais moda boa.
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0: E agora uma música que atravessou décadas sem perder a força, que é a Dama de Vermelho, gravada por Dudu Quidalvan lá em 1983 e tornou-se um dos maiores sucessos da carreira da dupla. Interpretação marcante que ajudou a transformar a canção numa referência obrigatória do sertanejo romântico dos anos 80.

0: agora é com Expresso Boiadeiro. Cada música traz um pedacinho da vida do povo, né? Histórias simples, só que carregam sentimentos gigantes dentro do coração. Segura aí que é rapidinho, daqui a pouquinho já tô de volta.
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2: 5 e 5.

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2: Agora a gente vai de Franguinho na Panela com Lourenço Lorival, que ficou conhecida pela alegria e pela interpretação descontraída da dupla. Eles sempre tiveram talento para misturar romantismo, humor e tradição no seu repertório.

0: Que clássico, gente. Ronaldo Viola e João Carvalho, Desatino. Essa música fala por si só, viu? E é o seguinte, Violado só faz uma pausa e daqui a pouquinho a gente já traz mais companhia boa para quem trabalha, dirige, planta, colhe ou simplesmente tá aí na sua casa. As donas de casa também que estão acompanhando o nosso programa, o meu carinho, o meu abraço a todos vocês. E daqui a pouquinho a gente já volta.
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2: 5:17.
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0: E agora a gente abre com uma homenagem aos gigantes das estradas, peão caminhoneiro goiano e paranaense, que retrata exatamente a rotina de quem vive rodando o Brasil, transportando sonhos, mercadorias e histórias. E uma categoria que sempre teve espaço especial dentro da música sertaneja também, né?

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0: Zé do Rancho e Zé do Pinho no Colo da Noite pra gente entrar na reta final da nossa viagem. Só que ainda tem um trechinho, viu? Cheio de moda boa esperando por você por aqui.
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2: 5:30.
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O endereço é Rua Florianópolis, número 395, Centro. Serão todos muito bem-vindos.

Prezado ouvinte, muitas vezes o estresse e o cansaço físico, mental ou emocional, tão comuns nos dias presentes, nos fazem tolerantes com situações duvidosas, como por exemplo, no lar, ao concordarmos com sugestões ou pedidos de filhos ou filhas, sem antes pensar a respeito do assunto ou analisar as circunstâncias e possíveis consequências que poderão decorrer de determinada concessão. Antes de tudo, há que se pensar no compromisso que assumistes diante de Deus Pai e dos seus santos em relação à tua vida e à tua alma, e por extensão aos teus filhos e filhas. Diante disso, te mantenhas atento e sejas cuidadoso para não expor as tuas crianças a situações que elas mal compreendem, que as sujeite ao ridículo, ao risco de se envolverem em situações embaraçosas e à prática de condutas não aprovadas por Deus Pai e os seus santos. Embora algumas situações, fatos ou caracterizações temáticas possam parecer simplórios ou divertidas brincadeiras, uma análise criteriosa a respeito indicará que são originários de tradições ou práticas pagãs, incompatíveis com ensinos doutrinários desta igreja, com os quais te identificastes ao tomar conhecimento e crer na mensagem apostólica. Assim sendo, peça sabedoria a Deus Pai e aos seus santos para conversar com os teus filhos e filhas de maneira simples e clara, usando palavras que eles possam entender para explicar o motivo pelo qual não aprova certos pedidos deles. Com moderação, mostre a eles os perigos e as possíveis consequências de ideias, comportamentos ou hábitos prejudiciais que podem afetar de maneira negativa a vida, o futuro, a família, a fé e a alma de crianças e jovens. Com amor e interesse pelo bem de seus filhos e filhas, alerte-os sobre os riscos da exposição excessiva à internet, a telas e celulares, e como isso pode prejudicar a saúde deles. Estimado ouvinte, recomendamos que, com esperança e fé no poder celestial, zeles com amor, afeto e bondade desse tesouro precioso que Deus Pai e o Divino Espírito Santo colocaram nas tuas mãos, que são as tuas filhas e filhos.

Convidamos os prezados ouvintes do programa Hora Milagrosa para que venham visitar as congregações da Igreja Apostólica nas seguintes localidades: Barracão, Rio Grande do Sul, com reuniões quinzenalmente aos sábados às 19 horas, Rua Arlindo Gradim, número 210, Centro. Blumenau, Santa Catarina, com reuniões aos sábados às 19 horas e aos domingos às 11 horas da manhã e quinzenalmente às terças-feiras às 19 horas e 30 minutos. Rua Frederico Jensen, número 4513, bairro Itoupavazinha. Erval do Oeste, Santa Catarina, com reuniões quinzenalmente aos sábados às 19 horas e 30 minutos e aos domingos às 9:30 da manhã. Rua Florianópolis, número 395, Centro. Divulgamos a seguir um depoimento de fé enviado para a sede desta Igreja Apostólica. O senhor Marcelino Barbosa de Souza Neto é de Barra do Garças, estado do Mato Grosso, de onde enviou o relato das bênçãos que recebeu para sua saúde e bem-estar. Aconteceu que, num dia de novembro de 2021, esse senhor perdeu o equilíbrio dentro da cozinha da casa dele e caiu, batendo com a cabeça num balcão de mármore, impacto que o fez perder os sentidos e passar a sangrar pela boca e nariz. Resultados de exames detalhados indicaram presença de sangue no cérebro dele, fato que levou os médicos a mantê-lo internado para acompanhamento das reações e tratamento específico. Decorridos 4 dias, novos resultados indicaram redução do hematoma e ele recebeu alta para continuar com o tratamento em casa. Graças ao amparo da Santa Avó Rosa e do Santo Irmão Aldo, benditos santos aos quais vinha suplicando por alívio, o senhor Marcelino teve boa reação ao tratamento indicado. Daí, há 15 dias, bastante admirado, um médico informou que esse paciente não havia trincado o osso da cabeça, mas sim fraturado e que, apesar disso, se encontrava bem, livre do hematoma interno. No entanto, o senhor Marcelino continuou com forte dor de cabeça, desconforto que levou a suplicar, mais uma vez, pelo amparo e misericórdia da Santa Avó Rosa e do Santo Irmão Aldo. Na manhã seguinte a essa providência de fé, ele acordou bem disposto, livre da dor de cabeça e de zumbidos no ouvido, desconforto que vinha se mantendo há mais de 10 anos. Reconhecido pelas bênçãos recebidas para sua saúde e bem-estar e pelo livramento de algo mais grave decorrente da queda que sofrera, esse senhor direcionou ações de graças ao poder celestial, à Santa Avó Rosa e ao Santo Irmão Aldo, por meio de seu depoimento de fé, recebido na sede desta Igreja Apostólica, em março de 2025. Nosso endereço para cartas: Igreja Apostólica, Caixa Postal 10.064, CEP 03014-970, São Paulo, capital.

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Rua Pedro Álvares Cabral, número 556 e bairro Bela Vista. Pato Branco, Paraná, com reuniões às quartas-feiras, às 19h30, aos sábados, às 19h e aos domingos, às 10h. Rua Padre Anchieta, número 952, Jardim Primavera. Erval do Oeste, Santa Catarina, com reuniões quinzenalmente aos sábados, às 19h30 e aos domingos, às 9h30. Rua Florianópolis, número 395, Centro.

0: Estamos apresentando a Hora Milagrosa e na sequência vai falar-lhes o pastor Ramão Simval Medeiros Machado.
1: Ó prezados e amados ouvintes, tenho a satisfação de mais uma vez estar com vocês para transmitir-lhes palavras de ânimo, de fé e para ajudá-los a terem a paz celestial. É o que eu vos desejo em nome do primaz apostólico Santo Irmão Aldo, também da Santa Vó Rosa, o glorioso Espírito Consolador, que Jesus nosso Senhor e esses santos poderosos encontrem na vossa alma, ouvintes, a fé, o amor, a esperança de ser mais feliz, de ser também santos como são os santos na glória celestial. E isto é uma palavra de Jesus nosso Senhor, que disse: sede santo como é santo vosso Pai que estás nos céus. Prezados ouvintes, neste tema eu lhes mostro que Jesus nosso Senhor, como unigênito e primogênito Filho de Deus, veio a esta terra com o objetivo de banir da vida dos que creem, banir toda a maldade, a influência de todo o pecado, a escravidão deste mundo, inclusive o pecado original. Exatamente para transformar estas almas que creem e que virem a crer em santos para a glória de Deus, o nosso Pai. Por isso, ele disse: sede santo como é santo vosso Pai que estás nos céus. Mas junto a esse ensinamento, eu quero também lhes mostrar que para serem santos como são os santos da glória celestial, como é santo o nosso Deus, como é santo o irmão Aldo e todos os demais santos do nosso Pai, para que a sua alma, prezado ouvinte, seja também igual a deles, é preciso tomar sobre si a responsabilidade de filho de Deus. E qual é esta responsabilidade de filho de Deus? É viver honradamente, não da maneira como o mundo entende, mas como Jesus viveu, como a nossa Mãe Maria Santíssima, que nunca fugiu da sua luta. Prezados ouvintes, ela foi encontrada por Deus, o nosso Pai, com um espírito perfeito, santo, com uma predisposição de fazer tudo aquilo que Deus, o Pai, lhe pedisse. Então, esta Santa Divina, Virgem Maria Santíssima, foi escolhida por Deus para servi-lo como mãe do Salvador. Mas não só como mãe, não só para que ele nascesse e viesse a este mundo, mas também para que ela o ajudasse no seu ministério, como ela o fez. E ela nunca se negou a Deus em nada, e nem ao seu filho, de ajudá-lo e de estar com os que vieram a crer nele, porque Maria Santíssima herdou o galardão de Rainha dos Céus. E ela protege, ampara todos os que creem no seu amado filho e creem nela também. E nos dias atuais, os que creem na Santa Vó Rosa, o Espírito Consolador. Que todas estas providências de criar estas santas poderosas e de ter tantos santos profetas e apóstolos do nosso Deus e de Jesus, foi exatamente com o objetivo de dar o amparo, a proteção divina para criar santos nesta terra. Então, prezados ouvintes, nos dias atuais, é inteiramente possível a uma pessoa santificar a sua vida. Santificar não é ter um poder para operar milagres, como Jesus fez. Se for esta a vontade de Deus conceder a alguém, ele fará. Mas, na verdade, isto nos dias atuais só foi dado à Santa Vó Rosa e ao irmão Aldo como seu santo profeta. Entenderam? Faz parte dos planos de Deus e das suas promessas. Mas para nós outros, como criaturas comuns, no estado espiritual de poder e autoridade para realizar as maravilhas de Deus, para nós, só foi dado o direito de sermos santos como eles são santos. Quer dizer, de ter um espírito purificado, sem nenhum pecado, sem nenhuma maldade, vivendo humildemente, mansamente, sendo justo em todas as coisas. Então, isto é possível para quem crê, ou para quem vir a crer e praticar a doutrina e a disciplina do reino dos céus. Então, prezados ouvintes, note que a palavra da doutrina, ela é santificadora, porque ela nos ensina. E nós temos falado neste santo programa que a pessoa tem que tirar do coração a maldade. O centro de tudo o que temos ensinado é a pessoa limpar o seu coração dos maus sentimentos. A pessoa que ainda tem inveja, a pessoa que ainda mente, a pessoa que fala mal dos outros, a pessoa que tem ódio, tem vontade de brigar, de espancar alguém, até de tirar a vida dos outros, tem que largar disso, tem que tirar essas coisas do coração. A pessoa que ainda tem o sentimento de enganar o próximo, de roubar, de furtar, não é? Esses sentimentos não são de Deus. A pessoa ociosa, pessoa, falando assim bem claro, preguiçosa, que não gosta de trabalhar, é uma pessoa que explora o seu próximo, porque vive às custas dos outros, não tem ânimo para trabalhar, não tem boa vontade para fazer o bem, para ajudar alguém, para ajudar a si próprio. Entenderam, ouvintes? Então, essas coisas são reprovadas por Deus. E nós temos que ter, acima de tudo em nossa vida, um respeito muito grande ao nosso Senhor Deus, ao seu Divino Espírito Santo, a todos os seus santos e anjos, a Jesus nosso Senhor e ao Consolador, a Santa Vó Rosa, com muito respeito. Porque, prezado ouvinte, se o Senhor, a Senhora que estão me ouvindo agora, vocês ainda não conhecem quem é a Santa Vó Rosa, ouviram falar, mas não sabem, então procurem conhecer e procurem sentir na sua alma o desejo de ser abençoado por ela, de ser esclarecido, lutando para aceitar os ensinamentos desta igreja. E assim, neste ponto é que nós temos que ser humilde para admitir que Deus é soberano, quer dizer, Ele é sobre nós e sobre todos. Deus é justo e perfeito e nós vamos segui-lo. Daí nós termos nesta igreja apostólica uma disciplina para o traje das mulheres, para o traje dos homens, para o traje das crianças, dos jovens. É uma disciplina honrada. Então, é uma maneira honrada de viver. Tudo que é desnecessário e é supérfluo é vaidade. E Deus não aprova, Deus não criou nada de vaidade. Então, prezado ouvinte, essa maneira é a maneira de viver santamente. Quer dizer, eu vivo essa disciplina, o Senhor, a Senhora estão vivendo, irão viver de livre e espontânea vontade, porque entendemos que a vontade de Deus deve prevalecer sobre nossa vida, porque Deus é nosso Pai Celestial, nosso Criador. Jesus Cristo deu a sua vida por nós, é o nosso Salvador. Ele merece o nosso respeito, ele merece o nosso amor, ele merece a nossa vida consagrada e santificada conforme ele viveu. E assim é nossa Mãe Maria Santíssima, a Santa Vó Rosa também, todos os santos e anjos. Tenho o prazer de estar na sua casa, sobre a sua família, para lhes proteger, porque é uma família unida. É uma família que tem respeito uns com os outros, que vive dentro da sua casa mesmo. Vive decentemente, não vivem de uma maneira sem respeito uns com os outros. Entenderam, ouvintes? Então, isto é viver santamente. E é isto que Deus aprova em nossa vida. Por isto é que ele disse: sede santo como é santo vosso Pai que estás nos céus. É viver esta vida íntegra, honrada, cheia de temor e de respeito ao nosso Deus. Prezado ouvinte, então eu lhes pergunto: como está a sua vida? Como está a sua família? Os seus sentimentos? Como vocês vivem? Como está o seu coração? Cheio de maldade ou de bondade? De respeito a Deus ou de desrespeito às leis de Deus? Como estão vivendo? Tem vícios? Deus aprova o vício na sua vida? Não. Então, prezado ouvinte, eu lhes mostrei estas coisas em nome do Santo Irmão Aldo e da Santa Vó Rosa, com o desejo de que vocês façam uma reflexão e se preparem para dias melhores, para dias de paz e para, além de viver nesta terra santamente, um dia possam estar com Deus na glória celestial, quando aqui terminar a sua vida, a sua caminhada nesta terra. Que Deus o abençoe com a Santa Vó Rosa, Jesus Nosso Senhor e o Santo Irmão Aldo. E neste momento eu passo a orar em seu favor. Tenham fé. Peçam a Deus e a Santa Vó Rosa, Jesus, a ajuda divina para serem felizes e largarem de todos os erros e tudo que lhes atrapalha. Santa Vó Rosa, poderoso Espírito Consolador, eu te adoro, bendita Mãe Divina. Adoro-te, Jesus bendito, Senhor da vida. A Senhora Maria Santíssima e ao nosso Deus Todo-Poderoso, aos seus santos e anjos. E neste instante eu rogo as bênçãos para esses ouvintes que, tendo compreendido mais um pouco da doutrina e da disciplina do Reino dos Céus, creio que estão dispostos a corrigir-se na sua vida e a serem santos, perfeitos, zelosos de boas obras. Santa Vó Rosa, eu peço à Senhora que estenda a sua mão poderosa e abençoe esta família, abençoe este lar, para que eles tenham paz, tenham consolo, sejam livres do encantamento do pecado que os engane e que os fazia pensar que, estando vivendo na prática de tantos erros, ainda tinham a graça de Deus. Poderiam ser santos, mas agora compreenderam que isto é errado e que eles precisam largar da maldade, tirar os sentimentos maus do coração. Santa Vó Rosa, tende misericórdia. Olha por aqueles que humildemente estão suplicando a tua graça, porque têm esperança de ser feliz, têm vontade de não sofrer mais, de não passar mais pelas dores, pelas enfermidades que já passou ou que está passando, porque está confiando na Senhora. Santa Vó Rosa, segundo a fé destas pessoas, que um milagre seja feito para que eles tenham saúde. Abençoe o seu trabalho, os seus negócios, as suas criações, a sua lavoura, tudo que eles fazem honestamente para o sustento da sua família. Abençoa estas crianças, esses jovens que estão nos ouvindo, as pessoas idosas, para que tenham fé, não sejam desanimadas, mas confiem na Senhora e as sejam agradecidas por tudo o que têm recebido dos céus. Prezados ouvintes, creiam nesta Santa de Deus, a Santa Vó Rosa, em Jesus Nosso Senhor, que estão os abençoando. Santa Vó Rosa, unja a água que eles colocaram para receber desta virtude preciosa do teu poder, que a unção do Espírito de Deus seja com eles, e eles tenham paz, tenham a vida e sejam guardados e amparados, livres de toda maldade. E que os teus santos e anjos fiquem neste lar, na companhia destas pessoas, para protegê-los e guardá-los. É o que eu desejo a todos vocês, ouvintes, em nome do Santo Irmão Aldo. Amém.
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4: 6:01.
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4: Bom dia, gente amada, de perto e de longe. Terça-feira, dia 23 de junho. Um grande abraço a todos, que Deus abençoe a nossa querida Rádio Líder, também funcionários, a direção, que nos permite a nos animarmos na caminhada com Deus. E ele nos fala hoje através de Mateus, no capítulo 7, versículos 6, 14. Não deveis dar aos cães o que é sagrado, nem jogar aos porcos vossas pérolas, senão eles as pisotearão com seus pés e, voltando-se contra vós, vos estraçalharão. Portanto, tudo aquilo que quiserdes que os homens vos façam, assim também fazei vós a eles. Com efeito, isto é a lei e os profetas. Entrai pela porta estreita, porque larga é a porta e espaçoso é o caminho que leva à perdição. E muitos entram por ela, mas quão estreita é a porta e quão apertado é o caminho que leva à vida, e são poucos o que a elas encontram. Palavra da salvação. Glória a vós, Senhor. Gente querida, é sábio não jogar pérola aos porcos. O porco não vai entender nada e pode se voltar contra vocês. Uma coisa é lapidar um diamante, outra é lapidar um tijolo. Cada um tem a sua razão de ser e a sua utilidade. Gente querida, e estará bem no seu lugar, porém, por quem perder tempo tentando lapidar um tijolo? Graças a Deus, a gente não é tijolo. E assim como espero que ninguém desista de mim, não quero desistir de ninguém. Ponha-se no lugar do outro e tente ver o mundo como ele vê. Quanta canseira no relacionamento com esse outro. É a porta estreita, a porta da paciência, que tudo alcança. É sábio não expor os mistérios sagrados a quem pode não os entender, evitando assim situações constrangedoras. Nós vamos rezar a mãe pedindo a proteção. Ave Maria, cheia de graça, o Senhor é convosco. Bendita sois vós entre as mulheres e bendito é o fruto do vosso ventre, Jesus. Santa Maria, Mãe de Deus, rogai por nós, pecadores, agora e na hora da nossa morte. Amém. Rogai por nós, Santa Mãe de Deus, para que sejamos dignos das promessas de Cristo nosso Senhor. Amém. E que Deus abençoe a todos. Muita paz. Gente querida, ao final da nossa reflexão, de ouvirmos a palavra de Deus, eu gostaria muito de vos abençoar. Então, o Senhor esteja convosco, Ele está no meio de nós. Por intercessão da nossa querida mãe, desça sobre cada um de vós, vossas famílias, vossos trabalhos, a bênção de Deus Todo-Poderoso, o Pai, o Filho e o Espírito Santo. Amém. A alegria do Senhor seja a vossa força.
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7: Já estamos de volta, já trazendo o último bloco, Quarto Vizinho, sucesso de Peão Carreiro e Praiano, tornou-se uma das músicas mais lembradas do repertório da dupla, viu? E esse jeito de contar histórias sempre foi uma das marcas de Peão Carreiro.

0: Boi de Carro, Rei Gaspar e Baltazar, a gente finaliza mais um Violada. Obrigado pelo carinho da sua audiência, pelas mensagens e pela companhia de todos vocês que fazem parte dessa grande família sertaneja. Deus abençoe sua casa, sua família, seu trabalho, ilumine seus caminhos. Eu sou o Deluca e amanhã tô de volta, se Deus quiser, com mais música, mais história e muito mais prosa aqui no nosso Violada. Um forte abraço e até lá.
1: O Violada Sertaneja fica por aqui. Um forte abraço e até a próxima.
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0: Sistema Osesc reúne mais de 20 cooperativas em Chapecó para discutir inovação no agro. Política de pisos mínimos eleva em 16% os custos do frete. Essas e outras notícias logo após a nossa mensagem cooperativista.
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0: Alô, amigos gaúchos e catarinenses, eu sou o Renê Roberto e hoje é terça-feira, edição de 23 de junho de 2026. E essas são as notícias. Com o objetivo de promover a sustentabilidade e a cooperação, a cooperativa Copérdia de Concórdia Oeste Catarinense lançou nas escolas campanha de arrecadação de tampinhas para o Dia Internacional do Cooperativismo. A cooperativa está convocando os alunos e famílias para que todos comecem a guardar e organizar as tampinhas em casa e nas escolas. A proposta, além de ajudar o meio ambiente, tem um propósito social muito especial, o qual seja, todas as tampinhas arrecadadas serão vendidas e o valor total será revertido para a APAE de Concórdia. Para participar no dia do evento, que será no sábado, dia 4 de julho, cada 10 tampinhas valem um lápis exclusivo e colecionável. São 6 modelos diferentes para juntar. A cooperativa Copérdia está convidando professores e famílias para que incentivem as crianças a juntar as tampinhas, pensando também no próximo. Se um aluno conseguir arrecadar mais tampinhas, ele pode doar para um colega de turma que tenha menos, ajudando um amigo a completar a sua coleção de lápis, diz a nota publicada pela cooperativa Copérdia. A 12ª edição da caminhada e corrida Movimento Cooper já tem data marcada. Neste ano, as provas serão realizadas em 2 etapas em Blumenau, dia 20 de setembro. Para quem vai correr, as inscrições já estão abertas através do site da Vem Correr para as modalidades de 3 ou 7 quilômetros. O valor para se inscrever em uma das 2 etapas é R$69,90, mais a doação de 1 quilo de alimentos não perecível, exceto sal, no dia do evento. O atleta que optar por correr 2 etapas Blumenau e Jaraguá do Sul terá um preço promocional, R$124, inscrevendo-se na modalidade combo. Já para a corrida Kids, as inscrições estão abertas para as crianças de 4 a 12 anos, com valor de R$30. As inscrições para a caminhada Pet Friendly abrem no dia 6 de julho e devem ser feitas de forma presencial no saque das filiais da cooperativa, mediante apresentação de documento com foto, endereço e doação de 1 quilo de alimento não perecível, exceto sal. No dia do evento, o participante deve apresentar o ticket da caminhada, recebido no momento da inscrição, para retirar a camisa. Os alimentos doados serão destinados a instituições sem fins lucrativos da região que garantem o bem-estar de pessoas em situação de vulnerabilidade social. Esse é um dos momentos mais marcantes do ano para a cooperativa, quando podemos ir além das nossas unidades e chegar perto dos nossos cooperados, promovendo uma manhã cheia de energia, cooperativismo e movimento, afirmou Osnildo Massareiro, presidente executivo da Rede Cooper de Santa Catarina. A etapa de Blumenau vai acontecer no Centro Esportivo SESI, localizado na rua Itajaí 3434, no bairro Forstar. Já a etapa de Jaraguá do Sul será no Parque Linear Via Verde, na rua Bertold Bruns, no bairro Ilha da Figueira. A programação completa e o regulamento pode ser conferidos no site da Rede Cooper de Santa Catarina. Presidente da empresa Epagre de Pesquisa e Extensão Rural de Santa Catarina, Dirceu Leite, disse que a instituição está mobilizada para apoiar os agricultores catarinenses diante dos desafios que podem afetar as safras em função da previsão da chegada do fenômeno El Niño em Santa Catarina. As equipes de pesquisa e extensão, acompanhando as condições de clima e solo, emitindo orientações, alertas e reforçando práticas de conservação, como plantio direto e terraceamento. Orientamos aos produtores que acompanhem os avisos e boletins da Epagre e procurem o escritório mais próximo do seu município. Com informação, planejamento e trabalho conjunto, vamos enfrentar mais esse desafio climático e buscar uma boa safra para Santa Catarina, recomendou Leite. De acordo com a meteorologista da Epagre Cirã, Marilene de Lima, o outono teve períodos de frio pouco rigorosos, porém, o inverno será ameno. As temperaturas serão sem extremos e com risco de geada mais concentradas em áreas altas do meio oeste e planalto sul, com maior nebulosidade e chuvas frequentes. Diante desse cenário, a orientação é acompanhar diariamente as atualizações da previsão do tempo e adequar o manejo das lavouras. lavouras, reduzindo riscos produtivos e operacionais ao longo da safra de inverno. Secretário de Estado da Agricultura de Santa Catarina, Ademir Dalla Corte, lembra que o nosso estado possui políticas públicas consolidadas para apoiar produtores em momentos de eventos climáticos extremos. Ele disse: atuamos tanto na recuperação dos prejuízos, com programas como o Reconstrói SC, o Pronamp Agro SC Emergencial e o Recupera Maçã SC, quanto na prevenção, por meio de iniciativas como o Kit Solo Saudável e o Programa Cereais de Inverno. Nosso objetivo é promover mais segurança para que o produtor continue produzindo mesmo diante das adversidades climáticas, destacou Ademir Dalla Corte. Câmara dos Deputados aprovou a medida provisória 1343/2026, que reforça os mecanismos de fiscalização da Política Nacional de Pisos Mínimos de Transporte Rodoviário de Cargas. A proposta, que seguiu para análise do plenário do Senado Federal, estabelece novas regras para garantir o cumprimento do piso mínimo do frete e amplia a rastreabilidade das operações de transporte no país. A medida provisória foi editada pelo governo federal em março deste ano, com o objetivo de impedir a contratação de fretes abaixo dos valores mínimos definidos pela legislação. Entre as principais mudanças está obrigatoriedade do registro de todas as operações por meio do código identificador da operação de transporte COTI, que passa a concentrar informações sobre contratante e transportador, origem, destino e valor do frete. O sistema impede a emissão do código quando a contratação ocorrer abaixo do preço mínimo estabelecido. Antes da votação em plenário, o texto foi aprovado pela comissão mista responsável por analisar a matéria no Congresso Nacional. Durante a

0: Santa Catarina para discutir inovação no agro. Aguardem.
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0: E agora atenção para a última notícia. O sistema OSESC de Santa Catarina promoveu em Chapecó, oeste do estado, o Agro Inova COP, encontro voltado a atualizações de técnicas, dirigentes e profissionais de cooperativas agropecuárias de Santa Catarina, realizado no Hotel Mogano Premium. Evento reuniu representantes de mais de 20 cooperativas para 2 dias de debate sobre inovação, competitividade, tendências do setor e novos caminhos para o cooperativismo no agro. A programação combinou conteúdo técnico, visão de mercado e desenvolvimento profissional. Os participantes acompanharam a palestra Cooperativismo com Thaís Jerônimo. Fabiane Astolfo conduziu a palestra O Diferencial Competitivo Nasce dos Comportamentos, com foco nas atitudes que influenciam resultados, gestão e relação dentro das cooperativas. A palestra A Máquina de Vendas no Agro foi ministrada por Ale Weimer, direcionada à construção de estratégias comerciais em um setor cada vez mais pressionado por eficiência, margens apertadas e necessidade de aproximação com o produtor. Lígia Pimentel apresentou tendências e perspectivas para mercados agropecuários, com análise sobre os movimentos que devem orientar decisões das cooperativas nos próximos anos. Para o superintendente do sistema OSESC, Ricardo Mioto Ternos, o encontro nasceu de uma demanda do presidente Vanir Zanatta para criar um espaço específico de formação aos profissionais técnicos das cooperativas agropecuárias de Santa Catarina. A proposta, segundo ele, foi aproximar conhecimento, prática e troca de diferentes realidades do cooperativismo catarinense. Cada cooperativa tem sua expertise, sua prática, e esse momento de troca é muito rico. A função principal é que esse conhecimento possa ser levado para as propriedades e aplicado na melhora dos processos produtivos para reduzir custos e ampliar a rentabilidade do produtor cooperado, afirmou Mioto. A avaliação do superintendente, a inovação deixou de ocupar o lugar periférico na agenda do setor. Ela passou a condicionar a capacidade das cooperativas de manter eficiência, competitividade e geração de resultado aos associados. Mioto também destacou a posição de Santa Catarina no cooperativismo agropecuário nacional. Para ele, nosso estado já é referência, mas precisa sustentar essa condição com capacitação permanente e evolução técnica. As nossas cooperativas são modelo para as demais cooperativas do Brasil. Dentro do segmento agropecuário, o desafio é manter as grandes cooperativas nessas primeiras posições e trazer aquelas que ainda estão em fases iniciais para esse patamar de excelência, declarou Mioto. O superintendente do Sescop Santa Catarina, que faz parte do sistema OSESC, Neivo Luiz Panho, afirmou que a capacitação integra a origem e a razão de atuação da entidade. Segundo Neivo Panho, Sescop surgiu para estruturar investimentos na profissionalização de dirigentes, empregados e equipes que sustentam os negócios cooperativos. Disse ele, o Sescop foi criado para suprir uma lacuna que nos faltava, e era a profissionalização. Começamos a ter recursos para investir no desenvolvimento de dirigentes e empregados para formar pessoas capazes de fazer negócios com sustentabilidade. Eivo Panho destacou que o ramo agro representa mais de 50% das receitas, empregos e movimentação econômica do cooperativismo catarinense. Por esse peso, a formação de profissionais ligados ao setor deve permanecer na agenda anual do sistema OSESC. E encerrou dizendo que a inovação não se trata de uma escolha, é uma necessidade. Quem está no agro precisa inovar todos os dias, porque é um setor altamente competitivo. É preciso capacitar pessoas para competir. 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
3: Olha o Portal Gaúcho chegando aí, tocando uma marca especialmente aqueles que gostam de dançar um trancão, velho, mas bem fandangueiro, gurizada!

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0: 6h51.
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7: 7 horas.
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10: Olá, bom dia. Está no ar o Líder Notícias desta terça-feira, hoje 23 de junho de 2026.
11: Na apresentação de Matheus Mitterer
10: e Odinei Gonçalves,
11: Central Técnica Gabriel Platal
10: e a direção geral do Mauro Roberto Valmórbida.
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11: Confira as manchetes desta edição. Teste do pezinho completa 25 anos e garante proteção de bebês.
10: Tratam estupro coletivo como se fosse simples zoeira. Desabafa a delegada sobre crimes sexuais contra crianças.
11: Summit Cidades reúne especialistas nacionais e internacionais em Santa Catarina para debater desenvolvimento dos municípios.
10: Procon orienta bares e consumidores para transmissões da Copa do Mundo.
11: Professores da rede municipal de Erval irão participar de capacitação no recesso escolar.
10: Joaçaba fortalece ações de segurança escolar com revisão dos planos de emergência e crise.
11: Secretaria de Saúde de Erval do Oeste recebe aparelho que acelera a recuperação de ferimentos.
10: Realizada mais uma sessão ordinária na Câmara de Vereadores de Erval do Oeste.
11: Você confere também as informações do setor de segurança pública e do esporte.
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10: E o teste do pezinho completa 25 anos e garante proteção de bebês.
11: Os detalhes com Eduardo Amaral.
14: Em junho, o Brasil completa 25 anos do Programa Nacional de Triagem Neonatal, o PNTN. O nome longo pode não ser tão conhecido, mas o chamado teste do pezinho entrou no imaginário brasileiro. Embora o exame já fosse realizado desde a década de 70, apenas em junho de 2001 ele foi introduzido de vez em todo o país através do Sistema Único de Saúde, o SUS. No Rio Grande do Sul, ao longo deste período, mais de 2,5 milhões de recém-nascidos passaram pelo teste, permitindo a proteção precoce e evitando mortes infantis, como lembra a coordenadora da Saúde da Criança na Secretaria Estadual de Saúde, a SES, Andréia Leuzin.
7: Nesse período, cerca de 2.600 crianças foram diagnosticadas no nosso serviço de referência, e se essas crianças não tivessem sido identificadas, triadas e tratadas precocemente, elas poderiam ter complicações graves ou, inclusive, podendo ir a óbito. O teste do pezinho, ele representa muito mais do que um exame simples, ele é uma estratégia essencial de prevenção, pois ele permite identificar doenças antes mesmo do surgimento dos sintomas. Ele reduz significativamente o risco de sequelas, melhora a qualidade de vida de crianças.
14: O PNTN é uma das principais políticas públicas de promoção da saúde infantil do SUS e garante a todos os recém-nascidos brasileiros o acesso gratuito ao exame. No Rio Grande do Sul, são cerca de 8 mil testes por mês. Andréia lembra que o teste do pezinho já diagnosticou uma série de doenças e tem evoluído para ampliar ainda mais essa capacidade de diagnóstico.
7: Atualmente, o teste permite a identificação de 7 doenças, incluindo a fenilcetonúria, o hipotireoidismo congênito, a doença falciforme e outras hemoglobinopatias, a fibrose cística, a hiperplasia adrenal congênita, a deficiência de biotinidase e a toxoplasmose congênita. Estamos também atualmente avançando na ampliação da triagem neonatal com a incorporação de mais duas doenças raras, a AME, atrofia muscular espinhal, e a SCID, que é a imunodeficiência combinada grave.
14: O número de doenças rastreadas pelo teste do pezinho no Rio Grande do Sul está em fase de ampliação. Para isso, serão investidos R$ 36 milhões de reais nos próximos 48 meses. O Hospital Materno Infantil Presidente Vargas, em Porto Alegre, atua como serviço de referência em triagem neonatal no estado. A instituição é responsável pela coordenação técnica do programa, confirmação diagnóstica dos casos suspeitos e acompanhamento especializado das crianças diagnosticadas, em articulação com a rede de maternidade, a atenção primária e os serviços especializados. Dados do Ministério da Saúde indicam que, nos últimos anos, a cobertura do teste do pezinho no Rio Grande do Sul pelo SUS tem se mantido em torno de 75%. Em 2025, por exemplo, foram feitos 88.475 exames na rede pública, para um total de 115.103 nascidos vivos. Esse número representa, então, uma cobertura de quase 77% no ano passado. 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Produção e reportagem, Eduardo Amaral.
10: Obrigado, Eduardo. Tratam estupro coletivo como se fosse simples zoeira. Desabafa delegada sobre crimes sexuais contra crianças.
11: As informações com a repórter Carol Denardi.
15: O Brasil assiste estarrecido à sequência de estupros coletivos de crianças neste primeiro semestre. Um horror que choca pela brutalidade, com cenas que chegam a ser vendidas na internet, em alguns casos, desafiando as autoridades e a rede de proteção. Para entender o que está por trás dessa violência, conversamos com a delegada Patrícia Maria Zimmermann Dávila, coordenadora estadual das Delegacias de Proteção à Criança, ao Adolescente, à Mulher e ao Idoso.
16: A gente vê que são pessoas que não têm o menor sentimento de humanidade. São pessoas que não têm amor por crianças, são pessoas que não têm sentimentos bons por outras pessoas, porque quando você pratica um crime de estupro, já é um crime violento. Estupro contra uma criança, né, na idade dessas crianças que foram estupradas, é um crime mais violento ainda. Então você vê a maldade, a crueldade e a que ponto chegam adolescentes que praticam crime de tamanha violência.
15: Diante da óbvia quebra de empatia e da influência do ambiente digital, a delegada Patrícia analisa a naturalização desta barbárie.
16: que você vê a naturalização da violência sexual, a isso como uma simples zoeira, ao ponto de você humilhar, de você constranger, de você menosprezar uma outra pessoa, nesse caso uma menina, ao ponto de cometer uma violência sexual, um estupro coletivo, isso é de uma barbaridade, isso é de uma violência tão grande, e você vê a perda de sentimento pelo outro, a perda de afeto, a perda de humanidade, e faz com que as pessoas simplesmente pratiquem o crime, não se importam com o que o outro vai sentir. Então fica a pergunta: o que faz com que um jovem desse perca a humanidade, perca valores éticos, morais, afetivos e pratique um crime desse?
15: Com esse cenário assustador, a delegada Patrícia, que também é mãe, faz um alerta urgente.
16: A gente precisa, enquanto sociedade, enquanto pai e mãe, a gente precisa olhar o que os nossos filhos estão consumindo, aonde os nossos filhos estão acessando, o que que eles estão conversando com os amigos. A gente sabe que as crianças, que os adolescentes, ao longo da troca de experiência, ao longo daquilo que eles estão vivenciando, eles vão formando seu caráter. E um caráter, ele não nasce pronto, ele vai se formando com as experiências de vida que ele vai tendo, na primeira, na segunda infância. Educar filhos dá trabalho. Dá trabalho, mas se a gente traz um filho ao mundo, a gente precisa ter esse trabalho de educá-los. Não dá para deixá-los soltos a qualquer sorte, porque o caráter mal formado, ele traz consequências para o resto da vida.
15: Aqui em Santa Catarina, para denúncias, a Polícia Civil disponibiliza o Disque 181. Nacionalmente, você pode ligar para o Disque 100. A identidade do denunciante é totalmente preservada. De Florianópolis, da Rede de Notícias ACAERT, Carol Denardi.
10: Obrigado, Carol. Summit Cidades reúne especialistas nacionais e internacionais em Santa Catarina para debater desenvolvimento dos municípios.
17: Mais detalhes com Cadu Reis.
18: A sexta edição do evento municipalista Summit Cidades movimenta Santa Catarina nesta semana. O encontro, que ocorre entre terça e quinta-feira em Florianópolis, reúne gestores públicos, pesquisadores, lideranças políticas, empresários e representantes da sociedade civil para discussões em torno do desenvolvimento das cidades. A programação inclui palestras com especialistas em áreas como urbanismo, sustentabilidade, inovação e gestão pública, além de painéis temáticos, workshops e espaços para o compartilhamento de experiências. O superintendente da Fundação de Estudos e Pesquisas Socioeconômicos, FEPESE, e CEO do Summit Cidades, Marcelino Ito, projeta.
19: A gente tem um grande volume de conteúdo, mais de 700 palestrantes dentro do nosso evento. A gente vem monitorando muito o que está mais em voga, o que está sendo discutido no mundo sobre gestão de cidades. Nós vamos ter esse ano 17 palcos simultâneos, então é muita coisa, né? E esse ano nós temos um recorde, 25 pessoas falando, né, que são de fora do país, e nós temos alguns destaques, né, muito importantes. Nós estamos trazendo o Carlos Moreno, que criou, né, a teoria das cidades de 15 minutos, que hoje é aplicada nas maiores cidades do mundo. Nós estamos trazendo quem ajudou a criar a terminologia ESG. Nós estamos trazendo também quem ajudou a criar a terminologia do Blue Economy, né? Da economia azul. São pessoas que estão no topo da cadeia do conhecimento nessas áreas.
18: A organização estima a passagem de cerca de 15 mil pessoas pelo evento deste ano. O superintendente da FEPESE e CEO do Summit Cidades, Marcelino Ito, ressalta que o evento proporciona trocas de informações sobre iniciativas de sucesso realizadas dentro e fora de Santa Catarina.
19: Nós hoje temos a participação de pessoas de todos os estados brasileiros. Nós temos grandes comitivas dos municípios de Santa Catarina que vêm participar também. A gente traz os exemplos de fora, mas nós somos uma grande referência, né? Nós temos 3% da população, né? E nós geramos uma riqueza que é a quinta do país, né? E quando a gente fala que é em Santa Catarina que o Summit Cidades acontece, né? Realmente tem muita gente que vem pro nosso estado para conhecer e replicar, né? Por isso que a gente diz, o Summit se tornou um grande indutor de inovação.
18: O Summit Cidades é realizado pela FEPESE em parceria com o Consórcio Interfederativo Santa Catarina, Sim Catarina, Consórcio de Inovação na Gestão Pública, SIGA, e Sistema Fecomércio Santa Catarina, e conta com patrocínio da Itaipu Binacional. A Associação Catarinense de Emissoras de Rádio e Televisão participa da programação com o painel Rádio como ferramenta de conexão entre gestores públicos e cidadãos, e terá um estúdio para gravação de podcasts ao longo do encontro. Os ingressos ingressos para o evento estão disponíveis no site summitcidades.com.br. De Florianópolis, da Rede de Notícias Acaerte, Cadu Reis.
20: Obrigado, Cadu. E o Procon orienta bares e consumidores sobre transmissões da Copa do Mundo.
11: As informações com Vanessa Carini.
21: Com a realização dos Jogos da Copa do Mundo, bares e restaurantes se preparam para receber um público maior durante as transmissões. Para evitar problemas nas relações de consumo, o Procon de Santa Catarina orienta que os estabelecimentos deixem claras todas as regras de cobrança aos clientes. A informação, conforme explica a diretora do Procon de Santa Catarina, Michele Alves.
22: Então, esses eventos, a exemplo da Copa, ele acaba ensejando uma programação diferenciada, né, com telões e muitos bares também com música ao vivo, depois do jogo. Então, é importante que essas regras, né, de preços, couvert, estejam bem nítidas ao consumidor, né, porque ele não pode ter a surpresa de ser cobrado sem ele saber, até para ele optar entre permanecer nesse local ou não. Então, desde um espaço reservado em que tem uma cobrança diferenciada, o couvert, lembrando que a taxa de serviço ela é opcional e a cobrança de shows ou coisa do tipo é perfeitamente possível e legal, desde que haja essa comunicação ostensiva ao consumidor.
21: Michelle explica que informações como couvert, áreas reservadas e cobranças extras devem ser comunicadas de forma transparente antes da contratação dos serviços. Já em casos de cancelamento de atrações ou descumprimento de ofertas divulgadas, o consumidor também tem direitos garantidos.
22: Neste caso, o consumidor tem direito, sim, ao reembolso, né? A não ser que essa regra de cancelamento ela já esteja disposta no pacote quando ele adquiriu e que ele tenha que substituir por outro evento ou coisa do tipo. Então, é aquele velho ditado, né? O combinado não custa caro. Na hora de ele contratar esse pacote, essa atração, tem que ter a previsão de cancelamento. Se não tiver as regras expostas, ele tem, sim, direito ao reembolso integral.
21: De Florianópolis para a Rede de Notícias Acaerte, Vanessa Carini.
20: Obrigado, Vanessa. A seguir você confere. Professores da Rede Municipal de Erval irão participar de capacitação no recesso escolar.
11: Joaçaba fortalece ações de segurança escolar com revisão dos planos de emergência e crise.
20: Secretaria de Saúde de Erval recebe aparelho que acelera a recuperação de ferimentos.
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4: Estamos retornando com o Líder Notícias desta terça-feira, hoje é 23 de junho de 2026.
5: O mês de julho vem se aproximando e com ele as férias escolares do meio do ano.
4: O secretário de Educação de Ervaldo Oeste, Leonardo Mascarello, informa que neste período haverá capacitação para os professores da rede municipal.
6: É, nós temos o nosso recesso de 15 dias, né? A gente, nesses 15 dias, tem uma capacitação muito importante para os nossos profissionais. Nós até estamos com a Fundação Catarinense, que vai descer para nosso município fazer uma capacitação para os nossos segundo professores, né, para os professores do AE, para que a gente possa cada vez mais estar crescendo o nível dentro da educação do nosso município. Então, a gente pede para as pessoas entenderem esses 15 dias de recesso. Isso está previsto dentro do calendário escolar, isso está previsto dentro da educação. Então, a gente vai estar com os professores passando por essa capacitação para receber bem os filhos dos nossos munícipes dentro das nossas escolas e sempre pensando em crescimento, que é isso que a nossa educação está tendo dentro do município de Ervaldo Oeste.
7: Quantos alunos na rede pública?
6: Hoje nós temos um total de 2.800, quase 2.900 alunos dentro da nossa rede, né? Nós temos hoje quase 700 alunos dentro das creches, então a gente tem um nível bastante grande, né? Uma demanda grande, mas graças a Deus aí com todo o trabalho da nossa equipe, da secretaria, com a nossa equipe de docentes, nós estamos conseguindo fazer um trabalho muito oportuno de desenvolvimento, né? Eu sempre digo que a gente precisa desenvolver a nossa sociedade e o desenvolvimento da nossa sociedade é a porta de entrada da educação. Então a gente fica muito feliz, agradece a nossa equipe, agradece os professores pela dedicação, pelo comprometimento que eles têm com os nossos alunos, que com certeza o resultado vai sair lá na frente.
5: E a administração municipal de Joaçaba, por meio da Secretaria Municipal de Educação, realizou mais uma importante ação voltada à segurança nas escolas da rede municipal de ensino.
4: Com o apoio de assessoria especializada, os gestores escolares participaram de um encontro para reavaliar os planos de emergência e crise das unidades de ensino.
5: Segundo a secretária Rosane Cunha, o planejamento é uma ferramenta essencial para fortalecer a proteção nas unidades de ensino.
8: Desta forma, a administração municipal e Secretaria de Educação vem ampliando os trabalhos na rede municipal de ensino de Joaçaba com o intuito, né, de melhor planejar, organizar e preparar de uma forma constante todas as nossas equipes. Na última semana, demos sequência ao trabalho que vem sendo realizado, onde reunimos os nossos gestores escolares para um encontro visando reavaliar os planos de emergência e crise das unidades de ensino já elaborados, constituídos desde 2024 na rede municipal de ensino. Este trabalho, né, dando continuidade a este projeto de segurança nas escolas, teve por objetivo adequar estes planos já existentes ao PLANCOM, ao plano de contingência. O que é este PLANCOM? Este plano de contingência, documento estratégico que orienta ações de prevenção, mitigação e resposta a emergências e desastres, garantindo a segurança de estudantes, servidores e de toda a comunidade escolar. Então, estamos em pleno momento de atualização deste documento, que contará, inclusive, com apoio da Defesa Civil do município de Joaçaba. Importante destacar que esta iniciativa faz parte do nosso projeto de segurança nas escolas, desenvolvidos pela administração municipal, em parceria com os órgãos competentes desde 2020. 2023. Importante informação aí para todas as famílias, para toda a comunidade que vem acompanhando o trabalho da Secretaria de Educação frente às suas unidades escolares, onde também nessa reestruturação de plano, é importante dizer que vamos ampliar a análise de riscos, né, contemplando situações relacionadas à tecnologia, saúde, incêndios, eventos climáticos extremos, como estão previstos, e claro, ataques e outras possíveis ameaças ao ambiente escolar. Então, nossa administração municipal não tem descuidado em relação à segurança e bem-estar dos nossos profissionais, dos nossos alunos, de toda a comunidade. Para além da revisão dos planos, é importante dizer para toda a comunidade que este ano temos planejado, aí estamos prevendo a implantação de redes de segurança em cada unidade escolar. A nossa proposta consiste na criação de grupos multidisciplinares com função consultiva, voltados à prevenção, preparação e respostas a riscos no ambiente escolar, fortalecendo ainda mais a cultura de segurança nas escolas do município de Joaçaba. Lembrando que a segurança é dever do Estado, mas responsabilidade de todos nós. Por isso, da importância e do engajamento de todos os atores da sociedade.
4: A Secretaria de Saúde de Erval do Oeste recebeu novos equipamentos para melhorar o atendimento à comunidade.
5: O secretário João Marques explica que são aparelhos que agilizam as cicatrizações.
9: Matheus, recentemente a Secretaria Municipal de Saúde, a administração, adquiriu 3 equipamentos de laser, né? A gente chama de laser terapia. Para que eles são usados? Nós podemos usar na área médica e de enfermagem e também em fisioterapia. Então, 2 equipamentos já chegaram e falta chegar mais um. Nós capacitamos toda a nossa equipe, então toda a nossa equipe, nós fizemos um curso semana passada com os nossos profissionais para que eles estejam aptos a usar esses equipamentos. E por que que a gente decidiu, para a população arvalense que está nos escutando, decidiu comprar esses equipamentos? Que ele é um dos mais indicados para esse tipo de tratamento, tipo essas grandes feridas, esses problemas mais crônicos da fisioterapia, a profundidade onde ele alcança esse laser, ele acelera muito a recuperação. Então, isso traz uma segurança para o profissional e uma qualidade muito gigante para o paciente que está se utilizando desse equipamento. Então, nós sentamos com a equipe e achamos necessário nós ter aqui no município esse tipo de equipamento, né? Para você prestar um serviço com muito mais qualidade e com muito mais agilidade, porque você vai conseguir restabelecer a saúde do paciente, restaurar aquele ferimento, aquela ferida ou aquele problema de fisioterapia com esse equipamento. Então, isso só vem agregar e muito para a qualidade do atendimento aqui do município de Erval.
10: Principalmente para diabéticos, que têm uma dificuldade maior na cicatrização, né?
9: O bacana, Matheus, serve para tudo, né? A gente sabe que quem tem diabetes tem um pouquinho mais complicada a situação, mas até para aquelas pessoas que estão acamadas, que fazem aquelas feridas nas costas, né? Então, ele serve para uma gama de procedimentos. Isso vai ser de muita utilidade aqui para o nosso sistema de saúde.
10: É um valor alto investido.
9: É considerável, né? Não é tão alto, mas o que ele entrega, pelo que ele entrega, até eu acho barato, né? Aproximadamente R$4.000 cada aparelho, mas a funcionalidade dele não tem preço que pague.
4: João também fala sobre melhorias estruturais em ESFs.
9: Até na época o prefeito Ronaldo, né, nos solicitou e nos exigiu que a gente, né, tivesse retomando a restauração, o aspecto melhor das unidades de saúde, porque estavam abandonadas, né? E nós começamos essa corrida de reforma, de repaginar as unidades. Nós terminamos recentemente aqui o SF Centro 1, fica na frente da FUBRA. Se o pessoal passar ali, vai ver que está todo repaginado. Então, está um lugar bem bacana. Recentemente terminamos também o Fátima. Então, foi uma obra de mais de R$200.000, né? Tinha muro caído, tinha um monte de goteira. Estava bem precário a infraestrutura, então hoje está tudo novo, né? Com pinturas, reconstruímos o muro lá atrás, fizemos toda a pintura externa, interna, placa de identificação, jardinagem, e tudo isso serve para quê? Para que a população esteja num lugar com maior conforto, com maior comodidade, um lugar limpo, assíduo. Para isso que serve uma reforma, para isso que serve uma repaginação das unidades, né? Para a população se sentir bem, né, onde ela esteja, que a gente possa ali estar oferecendo um bom serviço né? Questão de recursos humanos, mas também uma boa estrutura.
10: A expectativa de outros locais receberem melhoria também?
9: Iniciamos a reforma do ESF Aparecida. Então, nós queremos crer que até dezembro todas as unidades do município estejam terminada essa obra. Lá também é um valor bem considerável essa reforma do Aparecida, porque há muito tempo estava abandonado. Então, a gente iniciou as obras agora, mas acho que aí 30, 60 dias, eu acho que vai estar terminado lá essa obra.
5: A seguir, você confere as informações do setor de segurança pública e ainda...
4: Realizada mais uma sessão ordinária na Câmara de Vereadores de Erval do Oeste.
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5: Vamos agora com as informações do setor de segurança pública com Marcos Valnei. Bom dia, Valnei.
6: Bom dia, Jane e Matheus, ouvintes do Líder Notícias. Um homem de 59 anos foi preso no início da noite de domingo pelos crimes de ameaça e lesão corporal no contexto de violência doméstica em Joaçaba. A ocorrência foi atendida pela Polícia Militar por volta das 19 horas no bairro João Pires. No local, uma mulher de 57 anos relatou que o companheiro chegou em casa embriagado e iniciou uma discussão. Durante o conflito, o filho do casal de 30 anos interveio em defesa da mãe, utilizando um pedaço de madeira para cessar as agressões do pai. Na sequência, o homem teria buscado um revólver calibre 35 Magnum com o qual ameaçou a companheira e o filho de morte. O autor, que ainda estava na residência, foi preso em flagrante. A guarnição apreendeu o revólver, que possuía registro regular, além de uma grande quantidade de munições. Foram recolhidas 7 munições intactas no tambor da arma, 6 munições no coldre, 78 munições calibre 357 intactas, 105 munições deflagradas do mesmo calibre, uma munição calibre 38 deflagrada e 2 munições calibre 22 intactas. Eu acho que ele estava indo para a Ucrânia, né? Com tanta munição desse jeito. Os envolvidos foram conduzidos ao Instituto Médico Legal para exames e, na sequência, apresentados na Delegacia de Polícia Civil para os procedimentos legais. Aí vem a velha discussão, né? É bom ter uma arma em casa? Para alguns que têm juízo, pode até ser que serve como segurança. Agora, para a gente que bebe e, quando fica nervoso, tira, ameaça o filho e a esposa, aí dá no que deu, né? Então, vamos ter juízo, inteligência emocional antes de decidirmos ter ou não ter. Um homem procurado por estupro foi preso pela Polícia Militar na noite de domingo durante a barreira de trânsito em Catanduvas. O veículo do suspeito foi abordado por volta das 23 horas. Durante consulta, os dados, os policiais constataram a existência de um mandado de prisão ativo expedido pela comarca de Joaçaba contra o indivíduo de 47 anos. Após a confirmação da ordem judicial, o homem recebeu voz de prisão e foi encaminhado ao presídio regional de Joaçaba, onde permanece à disposição da justiça. O homem foi preso na manhã de sábado após furtar gêneros alimentícios em um mercado no bairro Jardim Bela Vista, em Campos Novos. Tá virando moda, né? A ocorrência foi atendida pela Polícia Militar por volta das 10 horas na rua João Gonçalves de Araújo. No local, os policiais foram informados de que o suspeito havia fugido em um Space Fox de cor vermelha. De posse das características do autor e do automóvel, a guarnição iniciou rondas pela região e conseguiu localizar o veículo. Durante a abordagem e vistoria, os policiais encontraram os produtos do furto no interior do carro, além de diversos outros objetos de procedência duvidosa, incluindo equipamentos utilizados na construção civil. O indivíduo recebeu voz de prisão e foi conduzido, juntamente com o veículo e todo o material apreendido, à Delegacia de Polícia Civil para responder pelo crime. Apresentamos o plantão policial no Líder Notícias. Bom dia a todos.
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4: De volta com o Líder Notícias, hoje, terça-feira, 23 de junho.
5: Aconteceu na noite desta segunda-feira mais uma sessão ordinária na Câmara de Vereadores de Ervaldo Oeste.
4: O presidente da Casa Legislativa, Patrick Giusti, destaca os assuntos e projetos que estiveram em pauta.
6: Nós tivemos uma sessão com poucos trabalhos na pauta, porém bastante demandas de explicações por parte do Conselho Municipal de Saúde. Esteve aqui o presidente Oséias, né, reforçando a importância do conselho perante a comunidade, e os vereadores fizeram perguntas, tinha alguns questionamentos a serem respondidos, dúvidas, né, que a comunidade traz para nós vereadores, em virtude de nós sermos representante do povo, e tirando algumas dúvidas referente, principalmente, claro, né, à área da saúde, o que acontece nos postos centrais, no UPA, em virtude de exames, em virtude de infraestrutura, também na parte de medicação, e os vereadores estiveram dando algumas outras ideias para o pessoal do conselho. E a gente deixou as portas abertas para que eles voltem aqui mais uma vez quando precisarem, para poder estar trazendo à comunidade essas ações.
7: Alguns assuntos que estiveram em pautas muito importantes, um deles é sobre o termo de ajustamento de conduta de imóveis que estão próximo a rios, a cursos d'água.
6: Sim, esse projeto, inclusive, ele está em debate na pauta, né? Ele ainda não foi aprovado, que é o projeto 09, que altera a lei complementar sobre a regularização fundiária e ambiental de imóveis situados às margens dos cursos. Eu vou trazer mais detalhes em outras reportagens aqui da Rádio Líder, mas é um passo importante para nós darmos um avanço, inclusive, com as empresas e também moradias que ficam às margens do rio e que às vezes não conseguem uma construção. Nós tivemos aí também outros assuntos importantes que eu destaco hoje, né, que foi o projeto de lei número 32, institui o programa municipal de cremação gratuita no município de Ervaldo Oeste. Esse projeto de lei foi uma briga constante da nossa bancada do PL, da minha pessoa, Jean Patrick, e também do Everton Parecente, que trouxemos essa indicação desde o nosso começo do mandato aqui, né, para que fosse concretizado isso no nosso município. Porque, como eu falei no momento da presidência, nós temos que pensar no futuro, nós temos que pensar em meio ambiente, em saúde pública, e também, queira ou não queira, a cremação, ela é uma modernização. Muitas famílias, como eu comentava, preferem, em vez de enterrar o seu ente querido, cremar para botar a sua urna na propriedade, jogar as cinzas no local escolhido por eles, ou também colocar essas cinzas num local apropriado dentro do nosso cemitério municipal, que vai ser também todo reformado. Então é um programa municipal de cremação muito importante, que nós da bancada do PL estamos aí muito felizes com a administração que atendeu o nosso pedido.
7: Inclusive, Patrick, esse projeto, ele não define, não distingue, na verdade, questão de classe social, né? Ele vai ser aberto para todos os moradores de Ervaldo Oeste.
6: Correto, é importante que se diga que ele não vai ser destinado, como diz, apenas para uma determinada classe social. O prefeito e nós da bancada do PL entendemos que o direito é para todos, independente de situação financeira ou não. basta você fazer esse pedido. Isso é um entendimento não só jurídico, mas é um entendimento, eu acho que a gente tem que ter essa ampla visão, né, que tanto a pessoa com situação financeira menor do que a outra, ela tem o mesmo direito, basta você fazer o pedido. E aí é o que vai funcionar agora essa lei de cremação. Também tivemos um projeto legislativo que dá denominação em via pública da rua Dionísio Trevisan, é ali no bairro São Jorge, no loteamento Trevisan, é a rua principal que foi, né, então, cedido aquele loteamento pela família e agora recebeu a denominação do nome da rua para que seja, então, destinado e seja, como a gente fala, para que tenha uma identificação para aqueles novos moradores que vão estar se instalando naquele local.
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1: Muito bem, ontem teve uma partida movimentando a 14ª rodada da Série B do Campeonato Brasileiro. Ponte Preta perdeu em casa para o Novo Horizontino 2-0. Essa rodada será completada hoje à noite com América Mineiro recebendo o Criciúma. Próxima rodada, a de número 15, começa na quinta-feira com Cuiabá e Londrina. Novo Horizontino e Vila Nova jogam na sexta, Operário e América Mineiro no sábado, mesmo dia de Criciúma e São Bernardo. Também no final de semana, mas no domingo, Atlético Goianiense e Ponte Preta, Juventude Ceará, Atlético e Avaí, Fortaleza, Esporte Recife, Náutico contra o Goiás. E na terça-feira, dia 30, Botafogo de Ribeirão Preto e CRB. Pela Copa do Mundo ontem nós tivemos Argentina 2, Áustria 0. Não preciso dizer que o Messi fez 2 gols e errou um pênalti que já está todo mundo sabendo. É apenas para registro. A França meteu 3-0 no Iraque, o Mbappé fez 2 gols. A Noruega ganhou de 3-2 do Senegal e o Haaland, o cometa Haaland, fez 2 gols. E na madrugada já ali de hoje, Jordânia 1, Argélia 2. Hoje ainda tem Portugal e Uzbequistão às 14 horas, Inglaterra e Gana às 17 e Panamá contra a Croácia às 20 horas. Também na madrugada não, às 23 horas, né? Colômbia contra a República Dominicana do Congo. E amanhã, você sabe, tem Brasil contra a Escócia às 19 horas para definir primeiro ou segundo lugar da chave. Se o Brasil passar ou em primeiro ou em segundo, pega o primeiro ou o segundo do grupo que tem Holanda e Japão. Será que nós vamos em frente? Vamos aguardar o que os deuses do futebol estão escrevendo de roteiro para a seleção do Carlo Ancelotti. Apresentamos o Bloco de Esportes.
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1: E aí, meu considerado e minha considerada, como é que você tá? Tudo bem? Dá licença, deixa eu entrar aí na tua casa, no teu ambiente de trabalho, enfim, na tua vida, para que nós possamos retomar a nossa velha amizade e juntos vivermos outra vez, lado a lado, a emoção que só o rádio pode nos proporcionar.

0: Está no ar.
1: A nossa amizade está no ar, então traga meu upa iai ai de reencontro, venha cá. Pai, ai, ai, que abraço gostoso, Pativera da Soquinho. Pronto, estamos devidamente cumprimentados e preparados para trocarmos energias através do rádio.
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1: Bença mãe, bença pai, bença avó, que seja essa terça-feira, dia 23 de junho de 2026, abençoada, produtiva, protegida, que você possa atravessá-la na companhia de pessoas que te fazem bem, que te acrescentem, de pessoas que despertem você. Coisas boas, a vontade de dar certo, de continuar marchando no exército dos homens de boa vontade, que sabem dizer glória a Deus nas alturas e merecem paz na terra.
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1: E claro que eu não venho sozinho, eu trago comigo a competência profissional do meu amigo Gabriel Platão nos trabalhos técnicos. E nós estamos prontos para mais uma vez cumprirmos a missão que o rádio nos dá todas as manhãs. A doce missão de mexer com a tua emoção, com a tua sensibilidade, com o teu astral até o meio-dia. Vamos agradecer a Deus o fato de estarmos novamente acordados, de pé, pisando firme e forte o solo sagrado do planeta azul, esse planeta escola que ele criou e nos colocou aqui para esse aprendizado eterno. Vamos torcer para que todos estejamos com saúde emocional, com saúde corporal, com saúde financeira, que todos estejamos bem e possamos então desfrutar dessa aventura que é viver, que é estar aqui, colocando nosso espírito de pé, em sintonia com o Espírito Santo da Santíssima Trindade e pedindo humildemente proteção, sabedoria para a nossa caminhada e para a caminhada daqueles que amamos. Que você não tenha tido noites traiçoeiras, que a sua noite tenha sido boa. Noites traiçoeiras com Louvor Country.

Deus nos oferece uma amizade fiel, presente em todos os momentos da vida. Seu amor nos acolhe sem reservas e nos fortalece diante das dificuldades. Como um verdadeiro amigo, ele nos ouve, guia nossos passos e nos dá sabedoria. Mesmo quando falhamos, sua graça permanece estendida com misericórdia e cuidado. Na amizade com Deus, encontramos paz, esperança e a certeza de nunca estarmos sozinhos. Lembre-se, o mundo pode até nos fazer chorar, mas Deus nos quer sorrindo. Me passa o chimarrão?

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1: Você não imagina como é para um profissional do rádio receber o convite para entrar na casa das famílias, das pessoas que nos honram com essa amizade, com essa confiança. Gratidão eterna, viu, gente? Obrigado. Que Deus esteja cuidando do lar de vocês aí e também da empresa em que vocês trabalham. Muito obrigado aos caminhoneiros, o pessoal da rodagem. Boa viagem, se cuidem. Lembre-se que tem gente esperando vocês, sem loucura, sem irresponsabilidade na estrada. 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Vamos saber como é que tá o tempo.
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1: Gente, sol com muitas nuvens durante o dia e períodos de céu nublado, noite de céu limpo. Então, se chover uma pancadinha isolada, pouca coisa, só para aguar as plantas aí, tá? Temperatura começou com 4 graus, friozinho de madrugada, deve subir até no máximo 10 graus. A sensação térmica de 4 e 6, ou seja, vai ser frio o dia inteiro, tá? Umidade relativa do ar 100%, vento de sudeste a 9 km por hora, o sol nasceu às 7h15, vai se pôr às 17h40, a lua já é crescente. Tá um sorriso no céu, você já viu de madrugada a lua como tá linda? Bom, isso é para hoje. Agora, amanhã, prepare-se. 1 grau, a mínima, 11 a máxima. E aí na quinta-feira, 2 graus e 17, no sábado já volta a crescer um pouquinho, 6 e 20, mas daí também já deve ter chuva aí, tá? No sábado. Vamos então para o povo.
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1: Então, hoje nós temos 10 litros de gasolina do América Oil esperando por um de vocês que estarão me ajudando a fazer a programação líder. Ir ao encontro do seu bom gosto musical. Bênçãos e graças para todos vocês aí da Rádio Líder. Muito obrigado, minha amiguinha Neide Maria Bianchini. Muito obrigado por ter acordado às 4h13 da manhã e já pensou na gente, já lembrou que a gente existe. Obrigado. Ótimo dia para você e para sua família. Um abraço pro Ivo também, que manda um salmo pra gente todas as manhãs. Valeu, irmão. Obrigado por lembrar da gente também. Bom dia.
4: Bom dia, meus amigos da Rádio Líder. Coloca meu nome na bênção do padre, meus dois sobrinhos, Vinícius e François, meu marido Rubens, minha irmã Neide, minha amiga Dirce, e meu irmão Dionir Bianchini, que ontem já teve alta do hospital, já foi para casa. Que Deus bom. Abençoe vocês todos aí com muita saúde, uma boa terça-feira. Se tiver sorteio, me coloca. Muito obrigada.
1: Valeu, agradecendo a saúde, né? A gente às vezes está com saúde, nem lembra que Deus nos deu essa saúde para a gente desfrutar, e quando perdemos alguém que a gente ama, fica adoecido, daí sim a gente passa a valorizar. Então, que bom que ele já saiu do hospital, né? Dona Santilina, 5h59, a senhora me disse bom dia.
5: Bom dia, Marco. Eu sou Santilina, vou pedir oração do Padre Manzotti para mim e para minha família. Se eu tiver sorteio, me põe no sorteio. Bom dia, tchau.
1: Tchau, obrigado. Bom dia, meu amigo Marcos Valdeir, aqui é o Arildo Ribeiro. Peço uma música com Rick Renner. A riqueza, riqueza Renner. Rick Renner, filha, ofereço para a filha Cauane e põe eu no sorteio, amigão. Arildo Ribeiro e Cauane Oliveira Ribeiro. Tamo ligadinhos na Líder. É nóis. Obrigado, Arildo. Você fez aniversário esses dias, né, cara? E daí, quantos anos será? Luan Santana, vem cantar Olho Marrom.

0: 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Luan Santana na Manhã Líder.
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0: Então, gente, estamos aqui na Manhã Líder. Obrigado, obrigado pelo privilégio da sua companhia. Tá meio fresco, né, velho? Deus me livre. Vocês tomaram banho hoje ou não? Ah, olha, gente, tem que tomar banho. Ah, eu adoro, meu velho. Então por que não toma banho? Hã? 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No trânsito, enxergar o outro é salvar vidas, né? 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Bora regressando para o nosso ponto de encontro. Quem é que tá aqui? Bom dia, Marcos Rony. Aqui é a Júlia, do bairro Santo Antônio. Oi, Júlia. Brigadão por me receber aí na sua casa. Gostaria de estar participando do sorteio. Eu e o filho Emanuel, oferecendo o programa para todos que estão ouvindo. Júlia Gabriele de Oliveira Ribeiro e Emanuel de Oliveira Ribeiro. Obrigado. Quem é que tá aqui? Bom dia, Marcos Rony. A Raquel. E gostaria de participar do sorteio. Eu e os filhos Cauane e Théo. Um abraço para todos que estão ouvindo a Rádio Líder. Raquel Bianca de Oliveira, Theo Emiliano de Oliveira, Cauane de Oliveira Ribeiro, bairro Santo Antônio. Obrigado, família. Fala bom dia para a Rádio Líder.
1: Bom dia, Rádio Líder, Inês Cordeiro. Quero participar do sorteio. Coloca Edilane, Ronildo, Daniel, Eliana e Simone na benção do Padre Manzotti. Um grande abraço.
0: Outro para a senhora. Bom dia, meu amigo querido Marcos Onei. Coloca toda a minha família na oração do padre Reginaldo Manzotti, família Maia, Siqueleiro. Coloca no sorteio também. Minha neta Lara também. Que tenhamos uma ótima terça-feira abençoada por Deus. Amo vocês para sempre. Obrigado por fazerem parte do meu dia a dia. Namastê. Muito obrigado, Salete. Obrigado mesmo de coração, hein? Tá pintando o sucesso do Bruno Marrone. Sua melhor versão.

0: você beija bem.
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0: Estamos aqui na Manhã Líder. Muito obrigado pela sua companhia. Gratidão, gratidão, gratidão pelo tempo que você dedica a nós, a nossa família líder, que está aqui trabalhando para a sua família. Que nós tenhamos boas mensagens, boas vibrações para passar para vocês, tá? 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E vamos ver quem é que está nesse time aqui de ouvintes que nos auxiliam a fazer a programação. Bom dia!
1: Bom dia, meu amigo Marcos Sonei, tudo certo? Aqui é o Luciano Vargas de Joaçaba. Estou eu aqui mais um dia, passando para parabenizar a programação maravilhosa, agradecer por suas mensagens.
0: Gratidão.
1: Que animam o nosso dia. Desejar a todos uma excelente terça-feira, um ótimo dia. Coloca meu nome no sorteio, um baita abraço para ti, meu amigo. Fica com Deus.
0: Obrigado, Luciano. Um abraço também para ti e para toda a família aí. Bom dia, gostaria de participar do sorteio, Clevenice Gonçalves. E coloca Andressa Gonçalves participar do sorteio também. Obrigado, Clevenice. Bom dia.
2: Bom dia, Marcos Sonia. Aqui é Natalina Sul, do bairro São Jorge. Peço, por possível, colocar na bênção do padre, no Juliano de Canavera, pela minha família. Quero concorrer os brindes. E peço uma música, A Cor dos Olhos Seus, e ofereço para todos vocês e para quem gostar da música. Coloco meu neto Manuel no sorteio. Tenha um bom dia.
0: Valeu, obrigado. A Cor dos Olhos Teus nós já tocamos, né? Olho marrom. O teu é marrom também, Gabriel? Ah, louco, o povo tem um zóio azul aí, um zóio verde e a gente com um zóio marrom, né? Por que será que o nosso zóio é marrom, bicho? Bom dia!
3: Bom dia, Vanito, tudo bom? Antônio Carlos Campos,
0: sim, Antônio Carlos, estava sumido.
3: Em casa acompanhando o programa do que minha mãe Sarete. Então, que está esse programa de Estadinho Chororó, e eu fiz esse programa para minhas filhas da manhã, para a Comadre Eva, para o Dani, para o Fernando, para todos os meus amigos, para vocês da Rádio, meu amigão.
0: Valeu, filho. Obrigado, um abraço e obrigado por nos ouvir aí em Camboriú. Dona Vitalina Pituco, bom dia.
4: Isso, bom dia, Marco Vonei, bom dia. Hoje eu vou pedir música. E você sabe o que que é? É duas músicas que eu gosto.
0: Lajota.
4: É Lajota. Pode ser? Amanhã eu vou pedir a outra diferente, tá bom?
0: Tá bom.
4: Muito obrigado de você voltar com nós, para nós fazer folia junto, nós rezemos, nós escutemos música, né?
0: Tudo eu gosto. Na quinta série, né?
4: Então coloca aí os meus filhos na oração, você com a tua família e eu, Gabri, tá?
0: Tá bom.
4: E daí eu quero também o sorteio, pode ser?
0: Claro.
4: Muito obrigado, Deus abençoe você e os teus amigos todo dia, tá?
0: Amém.
4: Muito obrigado mesmo, beijo, abraço, fica com Deus, se cuide.
0: Valeu, dona Vitalina Pituco, muito obrigado pela energia, pelo carinho. Os atuais cantando uma música gostosa demais, Rio Azul.

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10: 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Grandes coisas, grandes coisas. 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
10: 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Vamos voltar lá pro nosso WhatsApp, o povo tá me esperando pra graça do bom Deus. Bom dia.
4: Bom dia, Marcos Sonei, tudo bem? Aqui é o Cristiano Senhora de Lourdes, queria participar do sorteio.
10: Bora. Obrigado, irmão. Bom dia pra vocês aí. Bom dia.
12: Bom dia, Marcos Valeu. Eu passando a desejar um ótimo dia a todos vocês da Líder, todos os 20, em especial para os meus familiares também. Se tiver sorteio, me acompanha o sorteio. Música para ser a próxima. Um grande abraço e tudo de bom, meu irmão.
10: Tudo de bom, filho. Obrigadão. Bom dia. Gostaria de participar do sorteio de hoje e da Linda Rec Pimentel. E se for possível, tocar Sítio do Vovô. Bom dia. Gostaria de ouvir a música Medo, Júlia e Rafaela e participar do sorteio. Daniele Nogueira. Obrigado, Dani. Tem aqui pra você Chitãozinho e Chororó. Deixei de ser cowboy por ela.

0: Pro Antônio lá em Camboriú. Mas eu tô achando que a Ana Castela é mais macho que Chitãozinho e Chororó. Por que, Marcos Rodrigo? Porque o Chitãozinho e Chororó deixaram de ser cowboy por ela. E quando o macho lá pediu pra ela não ir pro rodeio, ela foi. Onde é que eu tô? Tô no rodeio, filho. A bicha é danada, rapaz.
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0: Então, gente, tomara que nós nos mereçamos, então, para esse aprendizado nesse planeta escola. 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Povo no ar, gratidão pela atenção. Já foi aqui? A Júlia já foi, né? Então é bom dia, toca a música Maria Passa na Frente, quero participar do sorteio. Meu nome é Vilma Erics e coloco o marido Idair Benedetti e a filha Ana Júlia Fink no sorteio. Obrigado, amiguinha. Bom dia.
1: Lourdes Pereira, queria participar do sorteio.
0: Obrigado, Lourdes. Bom dia, Marcos Onei. Quero participar do sorteio da gasolina. Meu nome é Reseli Mendes de Deus e Silva. Obrigada. Eu que agradeço. Bom dia, Marcos Onei. Me coloco no sorteio. É o Assis Brasil do RUP. Tava sumido, hein, Assis Brasil? Obrigado, cara, por ter aparecido. Bom dia.
2: Bom dia, Marcos Onei. Quero participar do sorteio. Sou Leocir Pico do Vila Rica. Tudo de bom.
0: Tudo de bom, seu Leocir. Obrigado. Júlia e Rafaela, por favor, venha cantar Medo para Quem Pediu.

0: Legal, Júlia Rafaela, né? Cantando Medo.
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1: Bom demais estar mais uma vez na rotina desse povo bacana que me ensina como ser feliz na minha vida profissional. 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Muito bem, vamos saber quem é o santo do dia, conhecê-lo, pedir a sua bênção e a sua proteção. Olá, Padre Giovanni.
2: Olá, Marcos Valnei, queridos ouvintes da nossa Rádio Líder. Hoje, terça-feira, 23 de junho, dia de São José Cafasso, sacerdote. Nasceu em Castelnovo de Assis, filho de João Cafasso e de Úrsula Baltramo, camponeses abastados. Estudou no seminário de Quien, na diocese de Turim, e foi ordenado sacerdote em 1833. Alugou um modesto apartamento com seu amigo, o bem-aventurado João Alamano, futuro fundador dos missionários da Consolata, a fim de continuar seus estudos de teologia. Desgostou-se do seminário e da universidade, encontrando seu lar espiritual no instituto ligado à Igreja de São Francisco de Assis, fundado pelo teólogo Padre Luigi Guala. Para jovens sacerdotes, substituiu como reitor da igreja e de instituto em 1848. Fora muito apreciado como pregador, conselheiro, confessor e diretor espiritual, especialmente pelos novos sacerdotes. Tornou-se mestre, conselheiro, colaborador e guia espiritual de São João Bosco e de outros fundadores da região, nos assuntos espirituais e nos empreendimentos da expansão da consagração salesiana por mais de 20 anos. No seu testamento deixou os bens para São José Cotelengo e sua pequena obra da Divina Providência e para São João Bosco, o seu oratório salesiano de Turim. Morreu no dia 23 de junho de pneumonia. Coube a São João Bosco pronunciar o sermão fúnebre. São José Cafasso é modelo de sacerdote diocesano, entregue ao atendimento das confissões, à direção espiritual e ao acompanhamento dos novos sacerdotes seminaristas. Nesse dia, peçamos a intercessão de São José Cafasso.
1: Amém, muito obrigado, Padre Giovanni, por nos apresentar São José Cafasso, Teodoro e Sampaio, quatro cantos da casa. Essa música teve três pedidos ontem, está no ar hoje.

0: Teodoro Sampaio cantando Os Quatro Cantos da Casa.
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0: Que bom que as famílias estão ouvindo a Rádio Líder e nos convidando para fazer parte desse dia a dia de cada um. 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Muito bem, vamos regressar para o nosso WhatsApp. Vamos ver onde é que nós paramos aqui. Bom dia!
1: Bom dia, Marcos Valneir. Aqui é a Wanda.
0: Oi, Wanda.
1: Coloca no sorteio e o meu marido, Luiz Alberto de Oliveira. Tenha um bom dia.
0: Obrigado, Wanda, pela tua atenção. Volte sempre aí, tá? Quem é essa menina que tá com você, a sua filha? Obrigado aí, a família, por estar nos ouvindo. Seu Ivo Dutra, bom dia.
2: Bom dia, Marcos. Quero colocar em oração minha família, todos os doentes do hospital, da família Eva Matos também. E mandar a programação pro Valdir, meu primo lá de Curitiba. E a música é Todo Mundo Menos Eu, com Ana Castela e Hugo Guilherme.
0: Oi.
2: E aqui para todos os amigos de sempre do nosso bairro, tá bom?
0: Tá bom, senhor.
2: Coloque lá no sorteio. Agradeço por atender.
0: Obrigado, cara. Obrigado.
2: E pra Daiane da Fonseca, que é a mãe dela.
0: Tá certo. Quero mandar um abraço pro Flávio Zanella, pra Aline Zanella, que é a esposa dele, pra dona Lourdete Zanella, que é a mãe dele, a Silvana Estoufo, muito obrigado a família Zanella Estoufo pela audiência aí, e o Fabiano Auer também tá curtindo a gente, cabe mais gente aí no ar? Então vamos lá, bom dia, quero participar do sorteio, Ademir Martins, obrigado Ademir. Oi Gilceia Fátima de Oliveira, bom dia.
3: Bom dia Marcos Almeida, sou Gilceia aqui do bairro Nossa Senhora Aparecida, coloco no nome do meu filho Adriano Fernando dos Santos e toda a minha família na benção do padre Reginaldo Manzotti. Coloca o nome do meu filho também no sorteio. Tenho todos uma ótima terça-feira. Abraço.
0: Você também, amiguinha. Muito obrigado por estar mais uma vez ao nosso lado. Zé Neto e Cristiano, por favor, venham cantar Barzinho Aleatório.

0: Aí, sucesso pra vocês, Zé Neto e Cristiano, barzinho aleatório.
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0: 9:30.
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5: O preço do café, que estava em queda livre no campo por conta do avanço da safra e do aumento da oferta, voltou a subir. Nos últimos dias, a saca do Arábica chegou a ser vendida a R$ 1.500, enquanto a do Robusta saiu a R$ 1.000. Os números são do CPEA. A reação dos preços está ligada à chuva em importantes regiões produtoras, o que travou a colheita e traz dúvidas sobre o impacto na qualidade do café. Da Rádio 2, Humberto Ferretti.
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0: Conversa com Áries, a terça-feira favorece iniciativas ligadas à vida pessoal e aos projetos que pedem mais dedicação emocional. No trabalho, agir com calma evita desgastes desnecessários, viu, Ariano? Touro, o dia estimula a troca de ideias e a busca por entendimentos. Assuntos pendentes tendem a avançar quando há disposição para ouvir diferentes pontos de vista. Taurino, Gêmeos, questões financeiras ganham destaque. É um bom momento para avaliar gastos, organizar prioridades e pensar no futuro com mais estratégia, viu, geminiano? Câncer, com o sol iluminando seu signo, você tende a sentir mais disposição para cuidar de seus interesses e colocar planos em prática, tá bom, Câncer? Leão, a terça pede introspecção e atenção aos sinais do seu próprio corpo e das suas emoções. Em vez de acelerar processos, procure respeitar seu ritmo, tá bom, leonino? Virgem, o contato com amigos e pessoas de confiança tende a ser especialmente positivo. Projetos em grupo recebem bons estímulos, virginiano. Daqui a pouco tem as previsões do zodíaco para Libra, Escorpião, Sagitário, Capricórnio, Aquário e Peixes.
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0: Voltando para minha gente, bom dia, Dona Maria Madalena da Luz.
4: Bom dia, Marcos Onei, tudo bem? Sou a Maria Madalena da Luz, quero participar do sorteio. Passando aqui para te desejar uma ótima terça-feira, abençoada e iluminada por Deus.
0: Que legal, muito obrigado. Maria Madalena da Luz, que nome legal, que sobrenome bom, né? Diferente de Mauro Roberto das Trevas. Jandir Duarte, bom dia.
5: Olá, bom dia, Marcos. Aqui o Jandir da Vila Rica. Queria participar do sorteio e pedir uma música do Leno, não são palavras lindas, para oferecer para todos que gostam da música.
0: Tá
5: e
0: certo.
5: E coloca a família Duarte, nossos amigos aí na benção, Padre Manzato, tá bom, amigo?
0: Valeu, seu Jandir. Tava meio desaparecido? Beleza. Tava de mal da gente? Voltou, que bom. Bom dia.
6: Bom dia, Rádio Líder. Marcos Volney. Eu queria que tocasse pra mim hoje. Gustavo Lima com retrovisor, se der pra tocar. E também queria participar do prêmio. Também no Padre Reginaldo Manzotti. Eu e a minha família e vocês da rádio, pode ser também. Beijo grande para vocês todos.
0: Obrigado, Dona Áurea Ferreira. Beijo para a senhora, sua bênção. Bom dia.
7: Bom dia, Marcos Bonelli. Aqui quem fala, Luiz Libertadores. Queria participar do sorteio da gasolina e quero participar por na bênção do Padre Reginaldo e minha família.
0: Obrigado.
7: Não ganho mais. Queria ganhar uma gasolina aí para mim, para a cidade. Um abraço. Fica com Deus.
0: Mas a senhora mora perto, dá para vir a pé, Dona Lourdes. Obrigado, tá? Banda Passarela. Alô, segurança!

0: Muito bem, tá aí pra você. Alô, segurança, sucesso da banda Passarela.
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0: se aqueçam aí, neném. Se aqueçam aí, porque amanhã vai estar frio pra caramba, hein? Eita, vai. Se aquece aí, Durigão. Frio não gosta muito de véio, não, hein, rapaz? Tá louco? 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E amanhã tem seleção brasileira, sem Rafinha, que está lesionado. Neymar pode aparecer aí no banco de reservas. Será que vai dar certo? 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Bora pro segundo turno do horóscopo.
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0: A previsão é para Libra, quem nasceu sob o signo de Libra ou Balança. Em cima, embaixo, né? É difícil para lidar com quem é de Libra. Eu conheço uma. A vida profissional ganha evidência. Sua diplomacia será uma aliada para resolver questões delicadas e conquistar reconhecimento. No entanto, procure equilibrar responsabilidades e bem-estar pessoal ao longo do dia. Viu, Libra? O Norton Oliveira também é casado com a Libriana, ele sabe do que eu estou dizendo. Escorpião, o céu favorece aprendizados, reflexões e novos horizontes. É um período interessante para planejar viagens, iniciar estudos ou buscar experiências que ampliem sua visão de mundo. Tá bom, Escorpião? Sagitário, transformações importantes podem surgir, especialmente em assuntos emocionais ou financeiros. Confie mais em sua capacidade de adaptação. Tá bom, Sagitário? Capricórnio, os relacionamentos ocupam o centro das atenções. Seja no amor, nas amizades ou nas parcerias profissionais, a cooperação tende a render bons frutos, Capricórnio. Aquário, a rotina pede mais organização e cuidado com a saúde. Pequenos ajustes podem trazer resultados significativos nos próximos dias. Capricha, Aquário. Peixes, a criatividade, o romance e os momentos de prazer recebem excelentes influências. Portanto, procure dedicar tempo ao que desperta entusiasmo e inspiração. Valeu, Pisciano! Amanhã tem mais horóscopo na Manhã Líder.

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0: 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Vamos voltar pro povo? Vamos lá. Deixe-me ver onde é que eu parei. Aqui. Bom dia!
1: Bom dia, meu amigo Marcos Alnei. Tudo bem? É a Célia. Me coloca no sorteio aí, amigo. Coloca também o meu filho Thiago e minha esposa Marildo. Um abração, amigo. Fica com Deus.
0: Obrigado, dona Célia Medeiros. Obrigado a toda a família. Bom dia!
2: Bom dia, amigo. Sou a Márcia do bairro Jardim Lindóia. Eu queria participar do sorteio hoje. Agradeço por atendida. Márcio Dete Dalla Costa, Elisandra Pereira e Marlon.
0: Obrigado, obrigado. Dona Tere, bom dia.
3: Bom dia, Marcos Valnei. Me coloca na benção do Padre Reginaldo e no sorteio. Obrigada, é a Tere de Santo Antônio.
0: Eu que agradeço, dona Tere. Bom dia, tudo bem? Terezinha Dondoni, Centro de Erval, coloca na benção do Padre a neta Naila e Liz, Naila Liz Dondoni da Agostini, que está de aniversário hoje, é uma menina só. Naila Liz Dondoni D'Agostini, que está de aniversário hoje, completando 9 aninhos. Dizer a ela que amamos muito, é nossa princesa. Homenagem da vovó Terezinha, do vovô Pedro, da mamãe Thaís e das dindas Nayara e Shaola. Toca música para ela, perfeitinha. Muito obrigado, Deus abençoe vocês. Obrigado e parabéns para Naila, que está completando 9 aninhos de vida. Vamos tocar música, Gabriel? Entrando por aqui, Leonardo, Dona do Meu Destino.

0: Aê, pra você, Leonardo, cantando Dona do Meu Destino.
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1: Olha, gente, chegou o inverno e junto à temporada de edredom. Já falei a leve? Já falei a leve? Ah, então não vou falar de novo, não. Água Viva não falei ainda, não, né? Então tá. 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Vamos voltar pro povo? Vamos voltar pro povo. Deixa eu ir lá pro nosso WhatsApp, deixe-me ver onde é que eu tô. Tô aqui, ó. Bom dia, Marcos Valnei. Tô ligada na programação. Dona Ivete Ramos, obrigado. Coloca no sorteio e coloca o nome do esposo José também. E coloca toda a família no Padre Reginaldo. Obrigado. Eu que agradeço, amiguinha, por estar comigo todas as manhãs. Uma honra, viu? Bom dia, Marcos Valnei. Tudo bem? Me coloca no sorteio, Elisângela Mota e o marido Marcelo Rosalém. Obrigado, Elisângela. Bom dia, Marcos Valnei. Tudo bem com você? Sou a Rose de Oliveira, da Senadora Eusébio, e gostaria de participar do sorteio. Coloco o nome da minha filha Manuela também no sorteio. Obrigada, eu que agradeço. Olha o homem deitadão na cadeira ali, ó. Ai, tá numa... E tá com calor, né, filho? Tá bonito aí nesse negócio, nessa pose, parecendo rico. Bom dia.
2: Bom dia, Marcos Valnei. Tudo bem?
1: Bem.
2: É Aurélio da Artur.
1: Ô, seu Aurélio.
2: Tomando um chi, mas escutando o programa. Tá muito bom. Obrigadão.
1: Obrigado, senhor. Uma poltrona vermelha, camiseta vermelha, parece que é torcedor do Inter. Bom dia. Quero

Também lajota. Como que é? Ah, e por que que ela falou isso aí? Bom dia, quero, tem lajota. Ah, por causa da dona Vitalina Pituco, que queria lajota. Ô, dona Vitalina Pituco, vai lá, quero que eles têm lajota. Aproveitou, fez uma propaganda, né? Tá bom. Quem que é essa aqui? É... Alzira? Hã? Não sei quem é. Aqui tá Irlan Zorzi. Não é Alzira, não. Obrigado. Tem que assinar aí. A Irene. No sorteio Irene do São Jorge. Obrigado, Irene. Tá bom, então. Boa piadinha. Vamos tocar música, Gabriel? Vamos tocar música. Tá pintando pra vocês, Henrique e Juliano, Última Saudade.

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2: Muito bem, nós vamos direto e reto para as loterias. Começamos com a Loto Fácil, concurso 3.717, 15 acertos, 6 apostas ganhadoras. Cada uma delas levou R$696 mil, saindo para Alagoinha, Bahia, Brasília, Distrito Federal, Passo Fundo, Rio Grande do Sul, Joinville, Santa Catarina, ainda Ribeirão Preto, São Paulo e São Bernardo do Campo, São Paulo. Legal, né? Vamos saber quanto é que paga 14 acertos. 1.628. 13 acertos, 35. 12 acertos, 14. 11 acertos, R$7. 2 milhões acumulados para hoje à noite. Bora para a Lotomania, concurso 2.940. 20 acertos, ninguém. Acumulados, 5 milhões para o dia 24, amanhã. 19 acertos, paga 26 mil. 18 acertos, 2.325. 17 acertos, 165. 16, 31. 15 acertos, 768. Ninguém acertou, zero ponto. Vamos para a dupla cena, concurso 2.973. Primeiro sorteio, 6, 23, 25, 44, 45 e 48. Segundo sorteio, 3, 5, 20, 33, 41 e 47. No primeiro sorteio, ninguém acertou. 6 números, 5 milhões e 100 para amanhã. 5 acertos, paga 5.518. 4 acertos, 107. 3 acertos, 2,95. Segundo sorteio, 6 acertos, ninguém. 5 acertos, paga 4.221. 4 acertos, paga 104. 3 acertos, 2,94. E por último, Super 7. Cadê o concurso? Tá aqui, 863. Coluna 1, 5. Coluna 2, 2. Coluna 3, 7. Coluna 48, coluna 50, coluna 65, coluna 76. Ninguém acertou as 7 colunas, acumulados 2 milhões e 100 para amanhã. Ninguém acertou 6 acertos, 5 acertos paga 1.145, 4 acertos 77 e 3 acertos R$6. Loterias volta amanhã.
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2: Muito bem, vamos voltar para o nosso WhatsApp. Cadê? Onde é que eu parei? Eita, mas tem gente, enfim. Bom dia, Marcos Sondé. Me coloca no sorteio. Andresa Sagim. Beijo, Andresa. Obrigado. A Elda já foi? Não? Então, oi, Elda.
4: Bom dia, meu amigo de todas as manhãs. Estou tomando um chimarrãozinho, me esquentando no fogão a lenha.
2: Ai, que vida.
4: E te ouvindo, meu amigo. Eu gostaria de ouvir Júlio César, tu.
2: Então vamos tocar na sofrência.
4: Obrigado, meu amigo. Quem fala é a Elda Guarani. Beijos.
2: Ô, Elda, você percebeu o quanto você é rica, filha? Ah, mas vê se o Trump tá uma hora dessa, perto de um fogão a lenha, tomando chimarrão, ouvindo a rádio ali. Nada, ele tá pensando em guerra, né? Você sim que tá em paz. Que nós aprendamos com a simplicidade ali, que as coisas boas moram, que a felicidade se esconde. Oi, Silvaninha, bom dia.
5: Bom dia, Marcos, bom dia. É a Silvaninha que é mulher, quero participar do sorteio. Oração para Ginaldo Mazotti, amigo Vanderlei Lunardelli, amigo Joavir Lunardelli, aniversário hoje. Coloque a música do padre de Ginaldo Mazotti. Bom trabalho, vocês darão.
2: Mas vem de penca os aniversariantes aí, né? Tá louco, dois? Ontem foi dois também, não foi? Obrigado, Silvaninha. Gustavo Mioto cantando Pedido de Socorro.

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5: Então, gente, estamos na reta final da primeira parte do programa. Quero dizer para você o seguinte: a Pete está precisando de alguém que possa arrumar a porta dela. Porta da casa dela caiu a fechadura, as dobradiças. Como é que cai as dobradiças da casa, minha mulher? Então, se você pode dar uma força pra Pete, ela mandou dizer aqui onde que ela mora, né? Ela é ali na Caetano Branco. Você acha fácil a Pete aí ou não? Onde é que tá a Pete? Pra eu ver o endereço dela aqui. Gente, vamos dar uma força pra Pete. Caiu as dobradiças da porta da mulher, ela tem que trabalhar, não pode deixar a casa aberta. Coitadinha da Pete, gente. Vixe Maria, ao lado do Malaquias ela mora? Ah, na Caetano Natal Branco, ao lado do Malaquias. Alguém sabe? O número 389. Número 389 é o endereço da Pit, tá bom? Agora deu o endereço da Pit, já pensou se alguém foi lá roubar com a porta caída? Não é pra ir roubar, é pra arrumar a porta da Pit. Dá uma força lá pra Pit, coitadinha da Pit. Muito bem, gente. Aí ela tá procurando kitnet pra morar também, tá? Que a mulher vai vender a casa. 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Ô, Alessan, vai lá arrumar a porta da Pit lá, Alessan. Tá louco, rapaz. 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Olha só, nesse friozinho, viuzinho, né? Vou deixar um pedacinho do João Chagas Leite Desassossegos para quem pediu. Obrigado, gente. Eu volto às 10h36 com os oferecimentos da oração. Padre Reginaldo Manzotti chegando.

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1: Começa nesta terça-feira em Santa Catarina a sexta edição do Summit Cidades, considerado o maior evento voltado à discussão sobre municípios no Brasil. Gestores públicos, lideranças políticas, empresários e acadêmicos participam do encontro, que tem programação com quase 700 palestrantes até quinta-feira em Florianópolis. O governo do estado inaugura uma subestação de energia elétrica da Celesc nesta terça-feira em 13 Tilhas, no meio-oeste de Santa Catarina. Cerca de 93 milhões de reais foram investidos para a implantação da estrutura e de uma nova linha de distribuição. Condições do tempo para esta terça-feira em Santa Catarina com a meteorologista da Acaert, Daniele Lima.
2: Nessa terça-feira, o tempo firma com o sol em Santa Catarina, mas as temperaturas sofrem um declínio acentuado devido ao avanço de uma massa de ar polar. As temperaturas mínimas dessa terça ocorrem à noite.
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4: 10 da manhã.
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0: Louvado seja nosso Senhor Jesus Cristo, para sempre seja louvado. Querido povo de Deus, é terça-feira, é Jesus das Santas Chagas. E vamos juntos dizer: Jesus das Santas Chagas, basta uma gota do teu sangue e eu serei curado. Jesus das Santas Chagas, basta uma gota do teu sangue e eu serei curado. Libertai-nos da ansiedade, da depressão, protegei-nos e curai-nos do câncer. Queridos filhos e filhas, ofereço este programa a todos que estão nos acompanhando e de modo particular por todos os mensageiros, mensageiras das capelinhas de Jesus das Santas Chagas, todos os que rezam o terço das Santas Chagas e têm devoção, e todas as famílias que recebem as capelinhas das Santas Chagas. Estamos no quinto dia da novena do Sagrado Coração de Jesus. Saúdo a todos, a partir da Rádio Evangelizar, de onde tudo começa. As rádios irmãs cujos nomes cito neste momento:
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0: Saúdo a você pela TV Evangelizar, sinal digital em todo o país, em várias cidades, canal aberto. Pelo YouTube, Padre Manzotti Oficial. E pelos aplicativos da Associação Evangelizar é Preciso e todas as plataformas digitais. Filhos amados, povo querido, juntos, nas Santas Chagas dolorosas e gloriosas, iniciemos. Em nome do Pai, do Filho e do Espírito Santo. Amém. Naquele tempo, disse Jesus a seus discípulos: não deis aos cães as coisas santas, nem atireis vossas pérolas aos porcos, para que eles não pisem com os pés e, voltando-se contra nós, vos despedacem. Tudo quanto quereis que os outros vos façam, fazei também a eles. Repito esta frase, que é lapidar, importantíssima na nossa vida espiritual. Tudo quanto quereis que os outros vos façam, fazei também a eles. Nisto consiste a lei e os profetas. Entrai pela porta estreita, porque a porta larga é a porta espaçosa, é o caminho que leva à perdição, e muitos são os que entram por ali. Como é estreita a porta e apertado o caminho que leva à vida, são poucos os que encontram. Reflita. Primeiro, esta frase que eu disse ser lapidar. Reflita a partir de você mesmo, de mim mesmo. Tudo o que eu quero que façam para mim, que eu também faça a eles, aos outros. Senhor, que não haja maldade, ressentimento, desejo de inveja, muito menos de vingança, humilhação. Senhor, coloque em mim sempre esta verdade: nunca fazer aos outros o que eu não gostaria que fizessem a mim. Então, a consequência disso, se alguém errou, você gostaria, estaria disposto a perdoar, porque gostaria de ser perdoado? Depois, nosso Senhor usa uma imagem muito forte: a porta estreita e a porta larga. A porta larga dos aplausos, da fama, do poder. A porta larga do dinheiro injusto, da vaidade, da soberba, a porta estreita da humildade, a porta estreita da pureza de coração, a porta estreita do pobre em espírito. Senhor Deus, nós te pedimos, dai-nos, Senhor, esta graça, que a palavra de Deus ecoe dentro de nós. E eu digo isso para você agora, nesta hora, olha no relógio. Você tem feito aos outros na medida em que gostaria que fizesse a você? Ou quando alguém erra, você é o primeiro a espalhar a discórdia, a desavença, a mentira, a calúnia, ou mesmo uma verdade só para destruir a pessoa? Porque a verdade sem caridade perde o sentido. Não deixa de ser verdade, mas passa a ser fuxico. Tem buscado a porta estreita, a porta estreita da humildade. Senhor Deus, hoje, nas tuas santas chagas, eu quero entregar nas tuas santas chagas aqueles que padecem na escuridão. Senhor Deus, eu te peço também por aqueles que se perderam no caminho. Peço, Senhor Jesus, por aqueles que estão doentes. E você diga: sou eu, diga seu nome, sou eu. Diga: Jesus, filho de Davi, tem de piedade de mim, você está doente. Você está depressivo, vem me tirar, Senhor, desta depressão, vem. Jesus das Santas Chagas, me tirar desta ansiedade. Vem, Jesus das Santas Chagas, abrir meus caminhos, caminhos retos, verdadeiros. Vem, Jesus das Santas Chagas, iluminar este momento que eu não sei que decisão tomar. Vem, Jesus das Santas Chagas, fala com Jesus como eu estou falando agora, e estou falando do meu coração, estou falando das minhas necessidades. Ei, você está no carro? Ei, você está me ouvindo pelo fone de ouvido? Coloca a mão sobre a tua dor. Coloca a mão, você está com dor hoje. Ninguém merece dor. Você está com uma ferida na perna. Você está inchado. Um órgão teu, os médicos disseram que estão parando. Senhor Deus, eu rezo por aqueles que estão na cama, pela idade avançada, outros que estão doentes com doença crônica. Jesus das Santas Chagas, olhe pelos cuidadores, pela família, olhe por aqueles que estão nos presídios, olhe por aqueles que estão mais um dia sem álcool, mais um dia sem cigarro, mais um dia sem drogas. Jesus das Santas Chagas, esteja atento aos nossos apelos. Jesus das Santas Chagas, escuta a nossa prece, escute o nosso clamor. Filhos, filhas, nós só começamos. Eu vou para o intervalo e volto rezando. É o momento de graça na tua vida. Chama mais uma pessoa pelo rádio, pela TV, pelo YouTube. Nós voltamos já.
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0: 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E eu estou vendo ali a Josefa Maria da Silva de Guarulhos, São Paulo, Terezinha Alzira Padilha de Contenda, Paraná, filho de Deus de Santa Bárbara, Fartura, Londrina, Guarapuava, Pentecostes, Curitiba, Juazeiro do Norte, Nova Guarita, Itaiporã, Célia Pinha Rosa de Curitiba. 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Faça isso hoje. Tânia, que a paz de Jesus esteja com você.
1: Amém, Padre, a sua bênção.
0: Deus abençoe, Tânia. Você fala de onde?
1: Eu falo de Salvador, Padre. É uma honra. É um prazer de falar com o Senhor. Foi Deus que providenciou tudo isso.
0: Prazer todo meu. Você me acompanha como?
1: Eu acompanho pelo aplicativo Ágil Evangelizar. Eu estou assistindo aqui pelo aplicativo YouTube. Padre, ontem eu dei o meu filho, Padre. Ele sofria de depressão há muitos anos. Ele ouvia muitas vozes. Ele foi a quinta tentativa de suicídio. E ele falou para mim assim, há um mês atrás, dessa vez, manhã, eu vou e não volto mais. No dia 21 de maio, eu estava, fui para a academia. Quando eu cheguei, abri a porta do quarto e meu filho estava morrendo. Ele tomou 80 comprimidos. Eu não vou poder falar o nome. Mas eu peço ao Senhor, eu estou doendo muito, Padre. Ontem eu enterrei o meu filho, ele morreu no sábado, 10 horas da noite, pela pneumonia. Deu duas paradas cardíacas. Levei um padre para dar unção dos enfermos.
0: Certo. Meus sentimentos pela perda do filho, Tânia. Eu não estou conseguindo ouvir muito direito. Deixa eu ver se eu entendi. Ele, no dia 21 de maio, ele tomou uma overdose de remédio, isso. É isso?
1: Sim, isso.
0: E depois ele...
1: A gente levamos para o hospital, entubaram ele.
0: Entendi.
1: Um mês. Veio pneumonia.
0: Entendi.
1: E no sábado veio a falecer. Mas antes disso, eu levei um padre lá,
0: tá,
1: na minha paróquia, para dar um santo de enfermo nele.
0: Tá certo.
1: E aí o padre me falou para me entregar o meu filho a Deus.
0: Certo.
1: Eu, a todo momento eu entreguei o meu filho a Deus. Padre, certo. Ele teve muita oração. Eu ligava para ele, eu sou associada.
0: Amém, amém.
1: Eu sou associada porque essa obra pode ter que ser, não tem que acabar, tem que continuar.
0: Sem dúvida.
1: Todos os dias, Padre, eu escuto o Senhor.
0: Amém.
1: A minha família, Padre, eu tenho três filhos, a mulher, e ele era o único homem, Padre.
0: Entendi.
1: Padre,
0: imagina
1: por favor, e por fim, minha dor. Eu posso falar uma coisa, Padre? Padre, eu peço às mães que não desista dos seus filhos como eu não desisti do meu.
0: Certo.
1: Eu tenho essa doença, muita gente não leva a sério, Padre.
0: É.
1: Eu peço às mães, os pais, que cuidem dos seus filhos. Leve para o psiquiatra, leve para o psicólogo, trate do seu filho, não deixe seu filho só. Diga seu filho, ame seu filho. É, Padre, eu sempre digo aos meus filhos que amo ele. Ele sabe, ele morreu sabendo que que eu amava ele.
0: Certo.
1: Eu falava para todos, eu falo para meus filhos. Eu tenho uma filha de 36 anos, uma de 34, uma de 18, e ele ia fazer agora sábado, 33 anos.
0: Entendi.
1: E vai ser a missa de sétimo dia. Padre, eu preciso muito da oração. Meu coração está doendo, Padre.
0: Nós vamos
1: eu
0: rezar
1: não sei
0: juntos.
1: Como suportar essa dor, Padre. Ele filha. Disse para mim antes de morrer, Padre, assim. Mãe, a senhora escuta todos os dias, Padre Jesus, mas ótimo. Quem sabe um dia a senhora não vai falar com ele.
0: Hein? Hoje é teu dia. Hoje é teu dia. Infelizmente, nessas circunstâncias. Filha, qual o nome do seu filho para eu rezar na missa do meio-dia?
1: Yuri Moura Santo.
0: E só um minutinho. Yuri
1: Moura.
0: Moura
1: Santos.
0: Santos. Vou rezar na intenção da alma dele que descanse em paz. Reze comigo, Tânia. Jesus.
1: Jesus.
0: Pelas tuas santas chagas.
1: Pelas tuas santas chagas.
0: Conforte meu coração.
1: Conforte meu coração.
0: Meu coração dói.
1: Meu coração dói.
0: Minha dor é grande.
1: A minha dor é grande.
0: Mas eu te entrego meu filho.
1: Mas eu te entrego meu filho.
0: Me ajude, Senhor.
1: Me ajude, Senhor.
0: A vencer este luto.
1: A vencer esse luto.
0: Fortaleça minha fé.
1: Fortaleça minha fé.
0: Amém.
1: Amém.
0: Que Deus abençoe, filha. Que Deus abençoe, Tânia. Sinto muito pela perda do seu filho, mas o seu recado ecoou pelo mundo inteiro. Paz, digam que amem seus filhos. E o segundo recado, tão importante quanto. Gente, se você tem em casa alguém com depressão, não é mentira. Acredite, a depressão é uma doença. Não é fingimento, é doença. E precisa de tratamento. E às vezes a pessoa que está deprimida, depressiva, ela não quer ajuda. Mas isso não quer dizer que você vai desistir. Como ela disse, e é verdade, insista num tratamento psiquiátrico, num tratamento médico. Faça tudo o que puder. Lembre-se, depressão é uma doença. Eu vou para o intervalo e volto já. Volte comigo.

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0: falava com a Tânia e o assunto era muito sério, pertinente. Os dois conselhos: diga aos filhos que amam, mas não só, diga às pessoas que amam. E lembre, depressão é uma doença, precisa ser tratada. Meu abraço, Tânia de Salvador, Bahia. Acompanha pelo YouTube. Lá, nossa querida rádio parceira Excélsio FM, Padre Danilo Pinto dos Santos, Arcebispo Dom Sérgio da Rocha, de São Salvador, Bahia. E eu queria já anunciar Salvador, inclusive já está lá, ó. Canta o Eterno Salvador. Dia 21 de novembro, eu estarei em Salvador. Uma tarde de profunda oração, missa, terço, adoração e um show de evangelização. Portanto, dia 21 de novembro, estarei em Salvador. Da mesma forma, louva a Deus Nosso Senhor em Limeira. Ontem saudei de modo genérico, mas quero agradecer muito ao arcebispo Dom José Roberto Fortes Palau, de Sorocaba, que foi bispo de Limeira e que presidiu a Santa Missa. Quero louvar a Deus pelos 50 anos da diocese e, de modo particular, ao padre Alexander e toda a comissão que estava reunida, uma grande comissão que organizou lindo evento, festa linda. Se você quiser ver tudo, está no YouTube Padre Manzotti. Você está vendo a multidão? Se você está vendo que multidão nesse estádio do Limeirão? Pois é. Todos em torno dos 50 anos, meio século de evangelização. Amado povo de Deus, meu abraço carinhoso à Rádio Magnificat FM. Meu grande abraço à Rádio Magnificat. Louvado seja Deus. 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Vamos à leitura orante? Escute o que as pessoas têm dito, por favor.
1: Eu gostaria de falar sobre a leitura orante de hoje, na qual o senhor falou sobre a fé imatura, que devemos ter uma fé inabalável.
0: Sim.
1: E também quando Paulo diz que vocês, padres, apóstolos, são instrumentos de Deus, e o senhor frisou, devemos amar a Jesus Cristo, não a padre,
0: seguir esse padre.
1: Ou aquele.
0: Isso.
1: Não ser fraco quando não for atendido.
0: Isso.
1: Já querer abandonar a igreja. Que
0: bênção
1: de palavra hoje. Obrigada, padre.
0: Amém.
1: Por todo dia me catequizar, me ensinar um pouco mais sobre as maravilhas do Senhor. Obrigada.
0: Louvado seja Deus, filha de Deus, de algum lugar do Brasil. Bíblia aberta, cartilha de oração.
2: Lá vem vindo a palavra de Deus.
0: E hoje nós continuamos. 1 Coríntios, capítulo 3.

Eu plantei, Paulo regou, mas foi Deus quem fez crescer. Esse é o ponto fundamental. Todos nós plantamos, regamos, mas quem faz crescer todo bem, quem é? É Deus. De modo que não importa nem o que planta, nem o que rega, mas sim Deus que dá o crescimento. Entendeu o raciocínio? Pronto. Então paremos de brigas, fuxicos, mentiras e discórdias nas comunidades. Paremos com isso. Versículo 8. Pois não existe diferença entre a pessoa que planta e a pessoa que rega. Deus dará a recompensa de acordo com o trabalho que cada um tiver feito. Ah, padre, mas eu, meu trabalho é muito simples na comunidade, ninguém me valoriza, ninguém me faz isso, ninguém me faz aquilo. Não, faça por Deus. Tá aqui, ó, Deus recompensa o que cada um tem feito. Se for pegar um papelzinho de bala na igreja para ajudar na limpeza, Deus sabe, Deus recompensa. Se de repente te der o trabalho de limpar a privada, perdão dessa palavra, o banheiro numa festa de quermesse, faça, Deus sabe. Se você tiver que ficar fazendo trabalho humilde, faça, Deus sabe. Isso é tão importante, gente. Fazer por Deus. Porque nós somos companheiros de trabalho, Paulo falando de Apolo, no serviço de Deus. Vocês são o terreno no qual Deus faz o seu trabalho. Agora vem uma segunda comparação. Ele falou da plantação. Agora Paulo vai falar. Vocês são um edifício de Deus. É outra comparação. Usando o dom de Deus que Deus deu, eu faço o trabalho de construtor. Então nós somos construtores. É verdade. Você que trabalha, você que faz o bem de modo geral, mas que trabalha nas comunidades, você é um construtor. Põe o alicerce, outro constrói em cima dele, porque cada um deve construir com cuidado. Porque Deus já pôs Jesus Cristo como o único alicerce. Quem é o alicerce de tudo que fazemos? Quem o alicerce da igreja? Quem o alicerce da ação evangelizadora? Quem é o alicerce da missão? Jesus Cristo. E nenhum outro alicerce pode ser colocado. Alguns usam ouro, pedra, prata, pedras preciosas para construir em cima do alicerce. E ainda outro usam madeira, capim e palha. O dia de Cristo vai mostrar claramente a qualidade do trabalho de cada um. Pois o fogo daquele dia mostrará o trabalho de cada pessoa. O fogo vai mostrar e provar a verdadeira qualidade do trabalho. Em tudo que fizermos, façamos o melhor que podemos. Repito, o meu melhor pode não ser 100%, mas em tudo que fizermos, façamos o melhor que podemos. Se aquilo que alguém construiu em cima do alicerce a resistir ao fogo, então o construtor receberá a recompensa. O grande problema é que às vezes nós fazemos por obrigação, com má vontade. A pior coisa, você sabe disso, alguém fazer, limpar a casa com má vontade, lavar a roupa com má vontade, cozinhar com má vontade, trabalhar com má vontade, no seu emprego, tudo com má vontade, a pior coisa que tem, fica tudo mal feito. Que acontece? Fica sempre pontos soltos. Na minha equipe, eu sempre falo, gente, não me deixe ponto solto. Que é isso? Você fez, mas não terminou. Parou nos 99. Vai chegar a hora que vai aparecer, vai dar problema. Faça menos e faça bem feito. Faça menos e faça bem feito. Santa Teresinha dizia, colocar o amor, fazer com amor no coração da igreja. Eu serei o amor. Não sei se você me faz entender, se eu me faço entender. Por amor naquilo que faz.

0: Eu vou para o intervalo, eu volto já, volte comigo.
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1: Muito obrigado, padre Reginaldo Manzotti, pela sua bênção. Estenda a mesma para todos que nos ouvem nesse momento. Sérgio Durigon e família, pelo aniversário da dona Iracema Durigon, que foi ontem. Ceroni Rodrigues para toda a família. Dirlei Aparecida Campanholo para sua família, para mãe Catarina e o namorado Jair. Eunice da Silva para sua família. Fátima Triqueus para a família. Angelina Seco Trevisan para si, Valentim. Isadir Leonir Ivonete e o Gringo. Silvia Gonçalves para sua família. Nina do Rupi para o pai Valdir Casagrande e filhos. Alessandra Serafim para toda a família. Marli Gasparito para si, família. Célia Rupental para sua família e para os enfermos. Ayrton José Brandalize para si família. Neuci Primão para si família. Mãe Rose de Oliveira, em memória do filho Marcelo de Córdova, 9 anos e 11 meses de falecimento hoje. Tia T, para Inês Monari e família. Rose, cadê? Sumiu. Tá aqui. Eu fui mexer para andar e sumiu tudo, rapaz. Rose, para as famílias Dias, Moreira e Rosa. Teri Costa, para a família. Judite, para si, filhos, irmãos e doentes. Santina Corrêa dos Santos, para si, esposo José Ferreira dos Santos e família. Irene, para o Geraldo Ferrandim, famílias da Rosa e Ferrandim. Carmo Jussara, para a família. Aurora Ribeiro, para as netas, filho, Nora, Nair Dalcenter, sobrinha Karina Dalcenter. Dona Lourdes, pela saúde. E também para dona Arminda Vacari e família. Arimatos, para si, Divanete, Kelly, Kathleen, Inês Munari e família. Alzira Dias, para si, para a família, pela saúde de Dorva Dias, para os grupos da terceira idade de Ervaldo Oeste. Lorena Casagrande agradecendo graças e pedindo oração pela saúde da família para o irmão João Maria Xavier. Nancy Duarte, para si, Samuel, filhos, irmãs, Glaci e Cleuci. Irmão Almir, para Chayane, Valentina e Melânia. Agora nós vamos para a Noêmia. Para si, para a família, cadê? Onde é que está a Noêmia? Está sumindo tudo aqui, cara. Que coisa, aqui embaixo, Noêmia, para si, família, vizinhos, Elisandra e Moacir, Márcia e Rubens, e Nivalda Piccoli, para si, família, quem precisa, Bernardina Lopes da Silva, para a comadre Laurita Pedrão, que está de aniversário hoje, Divanete Matos, para a família e para a mãe Inês, Eliane Rodrigues, para que evite o sofrimento do pai e da família. Sandra Bianchini, para si, Micaele, Adrian, Gustavo e Luísa. Ivonete Branco, por sua saúde, saúde e proteção da família. Luiz Elizabeth Farias, para a família. Luciane, da Doce Luz, para clientes e familiares. E os demais oferecimentos citados no decorrer do programa. A todos, paz, saúde e felicidade, com as bênçãos e proteção que vem do céu.
0: 6 horas da tarde, é colocado um recorte onde tem a leitura orante. É importante tudo fazer com amor. Tenho duas coisas boas para contar a você. Primeiro, que hoje, às 17 horas, eu estarei conduzindo a catequese. Você tem gostado das catequeses? O tema de hoje, somos eternos aprendizes. O tema de hoje, somos eternos aprendizes. Por que eu fiz essa catequese? Por que eu pensei essa catequese? Porque há muita gente que diz assim, tô pronto, não tem mais nada para mudar. Não, eu sou assim, nasci assim, eu vou morrer assim. Síndrome da Gabriela, eu nasci assim, eu vivi assim, vou morrer assim. Não, somos sempre aprendizes, sempre. Portanto, aceitar mudanças, aceitar transformações. Inclusive, você vê, nós temos lá as catequeses anteriores, você pode aproveitar como eu falo, você tá cozinhando, você tá fazendo esteira, você tá pedalando, você tá dirigindo, não precisa assistir, como um podcast, põe para ouvir. O primeiro foi como fortalecer a fé, o segundo, a busca da maturidade, semana passada, exercitar a oração como diálogo. Essa é muito importante, gente. E hoje vai ser o tema Somos Eternos Aprendizes. YouTube, Padre Manzotti. Catequese toda terça-feira às 5 horas da tarde. O segundo recado eu falo depois que eu falar com a Wanda. Wanda, que a paz de Jesus esteja com você.
2: Amém, Padre. Sua bênção.
0: Deus abençoe. De onde você fala, Wanda?
2: Eu falo de Guarapuava.
0: Meu abraço à querida Guarapuava. Como é que você me acompanha?
2: Eu acompanho pela Rádio Cultura 93.7.
0: Tá certo. Diga lá, minha filha.
2: Então, Padre, é com muita emoção que hoje eu falo com o senhor. Eu sempre quis ligar aí para dar testemunho das graças recebidas na minha vida, mas hoje eu consegui, e não é para testemunhar só graças, é para testemunhar dois grandes milagres que Deus fez na minha vida.
0: Amém.
2: E na vida da minha família.
0: Então conte para todo mundo.
2: É, então, Padre, agora, dia 28 de maio, eu fui atacada pelo nosso pitbull.
0: Oh, meu Deus!
2: Ele é um cachorro enorme, né? Pesando mais de 60 quilos.
0: Misericórdia!
2: E eu fui atacada primeiro no braço, daí eu empurrei ele com o pé, ele mordeu no pé, e quando ele mordeu no pé, ele me derrubou. E nesse momento eu já estava gritando por socorro. E graças a Deus, meu marido não tinha saído entregar os trabalhos dele, estava no trabalho dele, embaixo aqui de casa.
0: Sim.
2: E ouviu os meus gritos e subiu correndo. A outra, ele chegou bem na hora que o cachorro estava mordendo meu rosto.
0: Misericórdia de Deus.
2: E ele arrancou o cachorro do meu rosto e ali ele travou uma grande batalha.
0: Nossa.
2: Com o cachorro, aonde eu saí gritando, e nesse momento eu já vi que o meu rosto estava todo rasgado.
0: Nossa.
2: Todo rasgado. E eu deixei meu marido ali lutando com o cachorro, né? E saí com o meu rosto dilacerado, pedindo socorro na janela, descendo as escadas, chamando socorro pela porta. E nesse momento foram vindo vizinhos, né, nos ajudar. E ele ficou ali numa batalha com o cachorro, mais ou menos por uma meia hora, 40 minutos.
0: Nossa, pelas santas chagas de Jesus.
2: E foi também muito ferido nas mãos, né? Muito, muito, né? Ficou bem feia as mãos dele.
0: Nossa.
2: Muito mordidas. Mas até que os policiais chegaram e nos socorreram. Eu, na verdade, fui socorrida por um anjo que não sei da onde saiu ali na rua. Quando eu abri a porta, eu dei de cara com ele, gritando socorro.
0: Entendi.
2: Com o rosto todo caído. Entendi. Mas eu consegui enxergar.
0: E como é que você está hoje?
2: Eu, à medida do possível, estou bem. Pela gravidade que foi a tragédia.
0: Imagina.
2: Todo mundo que me vê hoje, na hora, assim, se emociona e diz que eu sou um grande milagre de Jesus.
0: Amém.
2: Porque eu ainda tenho as cicatrizes, né?
0: Certo.
2: Porque eu tava sem nariz, sem boca.
0: Nossa.
2: E, assim, foi rasgado todo, né? Eu tava respirando só através dos furos mesmo.
0: Sim.
2: Do meu nariz, que eles ficaram aparecendo os ossos.
0: Conseguiu restituir, não?
2: Sim, o médico, graças a Deus, o senhor que me encontrou na rua era um bombeiro civil. E ele já me ajudou ali no momento, já pediu um pano para todos os vizinhos que vieram ali na hora.
0: Tá.
2: E ele já foi me ajudando até que viesse o SAMU.
0: E seu marido, como é que está?
2: Ele, graças a Deus, os ferimentos dele já estão bem,
0: tá
2: bem regenerados.
0: Então diga assim, graça recebida...
2: Nossa, graça recebida, milagre recebido, é milagre testemunhado.
0: Amém.
2: Pode tocar todos os sinos.
0: Tá certo.
2: Tudo que tiver direito.
0: Toque, toque o sino, a corneta, o chofar, vai lá, sacristão. Uma grande graça mesmo, Wanda. E a segunda graça que você ia contar, minha filha?
2: Então, a segunda graça,
0: bem
2: padre,
0: rapidinho.
2: É assim. Eu sou legionária, eu sou missionária da capelinha da mãe admirada de Chanstra.
0: Certo.
2: E eu não senti dor.
0: Entendi.
2: Eu não senti dor, padre. E a todo momento Deus foi muito bom comigo.
0: Tá,
2: eu já
0: certo.
2: Fui operada aqui em Guarapuava. Aí a médica que me operou pediu ajuda para outro hospital aí de Curitiba. E na mesma hora o hospital me aceitou.
0: Amém.
2: Coisa que não acontece. E o helicóptero do SAMU lá de Ponta Grossa veio me buscar, me levou para a UTI aí. Já, eu estava entubada porque eu não conseguia respirar.
0: Entendi.
2: E em coma.
0: Milagre mesmo.
2: E aí em Curitiba eu passei por mais uma cirurgia. E no dia, né, que foi Corpus Christi, eu consegui levantar da cama, que eu já estava no parto, e fui até a capela do hospital. E lá eu entreguei todas as minhas chagas a Jesus.
0: Amém.
2: E em momento algum eu questionei ele por tudo que tinha acontecido. Eu só sei agradecer. E
0: louvado
2: eu tinha uma romaria, padre, eu preciso muito falar isso. Eu tinha uma romaria que eu estava preparando junto com a minha madrinha para o Encontro Nacional da Legião lá em Aparecida, nesse mesmo dia. E quando eu sentei na frente da imagem grande de Nossa Senhora Aparecida lá na capela do hospital, ela me falou claramente no meu coração que eu não fui nessa romaria, mas que ela veio.
0: Amém.
2: Ela veio ao meu encontro me cuidar.
0: Deus seja louvado, Wanda de Guarapuava, louvado seja Deus. Guarapuava, Rádio 93 FM, Dom Hamilton Manuel da Silva de Guarapuava. Eu estarei nos 60 anos da Diocese de Guarapuava, dia 18/7. 60 anos da Diocese de Guarapuava, dia 18/7. É um grande prazer poder estar aí, dia 18 de junho. Querido povo de Deus, faltam poucos dias para as 24 horas na presença do Senhor. O pessoal já está chegando, as caravanas já estão chegando nessa semana. E você é convidado, Curitiba, região metropolitana, sábado, dia 27, a partir das 18 horas. Missas 19, meia-noite, 6 da manhã. 8 horas, 11 horas, 18 horas e entre uma missa e outra pregação. Você é convidado a acompanhar pela TV Evangelizar, YouTube Padre Manzotti. Eu volto já, volte comigo.
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0: Hoje, aniversário das rádios Interativa FM de Matupá, Mato Grosso, Loreto FM, Itaguajé, Pará, Mater Dei FM, Piraju, São Paulo, Meruoca FM, Meruoca, Ceará, Serra 95.7 FM, Candói, Paraná, TV Evangelizar, canal 16.1 de Teixeira de Freitas, Bahia, Expande FM, Registro São Paulo e TV Três Fronteiras, Nanuque, Minas Gerais. E hoje é aniversário da minha querida irmã Joana Manzotti, de Paraíso do Norte, que Deus abençoe com muita saúde, muita paz, muita serenidade. Joana Manzotti, um grande abraço, querida, Deus a abençoe. Gente, eu estava falando dia 27 e 28, é sábado agora, sábado e domingo, contagem regressiva para as 24 horas na presença do Senhor. Volto a repetir, se organize. Já que, como você se organiza para assistir jogo, se organiza para as 24 horas. Ora, muita gente virá, mas muita gente poderá acompanhar pela TV Evangelizar. Dia 27 e 28, dia 27 no sábado, nós começamos às 19 horas a primeira missa. Segue depois oração. Oração, adoração, missa meia-noite, oração, adoração, missa às 6 da manhã, oração, adoração, missa às 8, adoração, pregação, 11 horas, e termina às 18 horas com a missa e coroação da imagem de Sagrado Coração de Jesus. Esteja aqui presente, Curitiba, região metropolitana. Mas você pode acompanhar o Brasil inteiro pela TV Evangelizar e YouTube Padre Manzotti. Hoje, quero enaltecer as novas capelinhas enviadas. Obrigado quem mandou as fotos. Maria de Fátima da Silva Monteiro, Rio de Janeiro. Meu abraço carinhoso, Rio. Tá aí o sacerdote. Neuza Maria da Silva Rosa, Anaindeua, Pará, minha saudação. Iraci de Fátima Pereira, de Pomerode, Santa Catarina. Sônia Ramos, Porto Fernandes, Catalão, Goiás, está ali com o sacerdote. Maria José de Souza, Gurinhém, Paraíba. Ângela Maria Batista, Juiz de Fora, Minas Gerais. Valdirene Amâncio da Silva, Matupá, Mato Grosso. Antônio Oliveira dos Santos, Ipiaú, Bahia. Mônica Elaine Polis, Santa Mariana, Paraná. E Maria Leila Andrade Santos, de Guarulhos, São Paulo. Filhos amados, tá ali com o sacerdote também. Muito me alegra ver o sacerdote junto com as capelinhas. Quero lembrar que nós estamos na 18ª parcela do Livro Ouro. E você já deixou o seu nome? Coloque de novo e nos ajude. Nós temos várias pendências dos meses anteriores. Estamos na 18ª parcela. Ajude-nos, por favor. Livrouro.com.br. Nós fecharemos o livro dia 26, sexta-feira agora. A última parcela, última possibilidade da sua colaboração e ter o seu nome para intercessão. Dia 26, fechamos o Livro Ouro. E agora juntos, amado povo de Deus, a novena do Sagrado Coração de Jesus.
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0: Ó Jesus, no seu coração eu coloco as minhas intenções nesta novena. Sagrado Coração de Jesus, fonte de todo bem e de todas as graças, onde procurarei a não ser o tesouro que contém todas as riquezas da vossa clemência e bondade? Onde baterei a não ser a porta do vosso coração, pelo qual o próprio Pai vem a nós e nós vamos a Ele? A vós, pois, Sagrado Coração de Jesus, recorremos. Em vós, Sagrado Coração de Jesus, encontro consolação quando aflito, proteção quando perseguido, força quando oprimido de tristeza. No teu coração, Jesus, encontro luz enquanto envolto nas trevas da dúvida. Sagrado Coração de Jesus, eu tenho confiança em vós. Sagrado Coração de Jesus, sede o nosso amor. Amado seja por toda parte o Sagrado Coração de Jesus. Sagrado Coração de Jesus, venha a nós o vosso reino. Sagrado Coração de Jesus, eu tenho confiança em vós. E nesta novena, hoje, quinto dia, faço o meu pedido. Qual o seu pedido, filho? Qual o seu pedido? Pensa com carinho. Sagrado Coração de Jesus, eu tenho confiança em vós. Sagrado Coração de Jesus, creio no vosso amor para comigo. Sagrado Coração de Jesus, coloque em meu coração sentimentos de amor, paz, perdão, obediência ao Eterno Pai. Jesus, manso e humilde de coração, fazei o meu coração semelhante ao vosso. Jesus, manso e humilde de coração, fazei o meu coração semelhante ao vosso. Fique com essa mensagem do Evangelho tão forte. Tudo quando quereis que os outros vos façam, fazei também a eles. O Senhor esteja convosco, Ele está no meio de nós. Abençoai, Senhor, a água, a roupa dos enfermos, as fotos de família, os remédios. Abençoai, Senhor, todos os devotos das Santas Chagas, as famílias que recebem a capelinha e os líderes. Em nome do Pai, do Filho, do Espírito Santo. Amém. E eu me despeço. Manda teus anjos, Senhor. Este clipe você já assistiu? Está no YouTube, Padre Manzotti. 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
5: A Assembleia Legislativa do Estado promove audiência pública nesta terça-feira para discutir repasses financeiros para os consórcios públicos interfederativos de saúde de Santa Catarina. O encontro tem como objetivo dar celeridade à efetivação de lei estadual que prevê a destinação dos recursos para estas instituições como forma de ampliar a oferta regionalizada de serviços. A Polícia Rodoviária Federal promove o Comando Preventivo de Saúde em parceria com a Prefeitura de Blumenau, no Vale do Itajaí, nesta terça-feira. São ofertados atendimentos gratuitos de saúde e acompanhamento jurídico para a população no posto da PRF, no quilômetro 51 da Rodovia Federal BR-470. O governo do estado autoriza nesta terça-feira a aplicação de investimentos para obras no aeroporto de Itapiranga, no extremo oeste de Santa Catarina. A iniciativa é apresentada em ato com presença do governador Jorginho Melo.
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7: 11:02.
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4: Muito bem, gente, depois do padre Reginaldo Manzotti, estamos retomando a nossa convivência nessa manhã gostosa e fria, gelada, com a Hora da Sofrência que está começando. 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Muito bem, vamos regressar para o convívio da nossa gente que tá me esperando. Todo mundo ali no WhatsApp. Nossa, quanta gente. Obrigado, povo. Obrigado pelo carinho de vocês, tá? Bom dia.
5: Bom dia, Marcos Valnei. Eu queria oferecer o programa de hoje para minhas netas Maria Alice, Tiffany e Cristine e Stephanie. E também eu ofereço para todos aqui meus amigos que moram no bairro São Jorge, para minha família de Oliveira, família da Casa, para todos quem estão escutando. E também peço uma qualquer música que você tem ali do Trecheirinha, qualquer uma de, que você tocar para mim tá bom. E muito obrigado. Eu agradeço. Aqui quem fala é Oliva de Oliveira da Casa.
4: Muito obrigado, dona Oliva, pela sua participação. Bom dia, Marcos Valnei. Eu gostaria de ouvir a música Teodoro e Sampaio, Não Sou Páreo para Você. Oferecendo para Elda e para vocês da rádio. Meu nome é Edmilson. Muito obrigado, tá? Obrigado, Edmilson, pela participação aí. Fala bom dia para mim.
6: Bom dia, meu amigo Marcos Onei. Divonete do Rosário, aqui do José Rupi, me põe no sorteio aí, fazendo um favor, tá bom?
4: Tá bom. Um obrigado, Divonete. Bom dia, me coloca na bênção no sorteio, Marli Gaspareto. Obrigado, dona Marli. Vamos começar com o sucesso que a Nina pediu, eu mando também pro Flávio Zanella. Pega aí, ó, pra vocês, Leandro e Leonardo Solidão.

0: Muito bem, solidão, Leandro e Leonardo, começando a sofrência de hoje.
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9: Hoje a seleção brasileira cumpre uma agenda intensa de preparação e viagem aqui nos Estados Unidos. O dia começa às 9:30 da manhã, lá no CT de Columbia Park, com um treino. E à tarde, a delegação embarca para Miami, em uma das viagens mais longas realizadas até agora, já que a cidade que sedia o próximo compromisso da equipe fica distante aqui de Nova York. Mais tarde, acontece a entrevista coletiva direto do estádio de Miami, com a presença do técnico Carlo Ancelotti, que deve revelar informações sobre quais são os jogadores escalados para o jogo desta quarta-feira. Vai ser um dia bem exaustivo para os jogadores, mas quarta-feira tem Brasil e Escócia diretamente de Miami. Eu sou Melina Calduro, de Miami, para o Acaerte em Campo.
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0: Estamos de volta com a Hora da Sofrência. E essa participação eu ofereço para Mauro Roberto Valmórbida.
15: E Marcos Valnei, paz e bem. Que o Senhor Deus Todo-Poderoso abençoe-nos, nos livre de todos os mares e perigos, tentações, intempéries, tudo que possa nos atingir. Nos abençoe, nos guarde, nos ilumine, nos mostre sua face. Nos dê saúde, paz, felicidade, proteção, alegria de viver a salvação eterna.
0: Amém.
15: Obrigado, irmão. Coloca nós na oração. Se puder tocar para nós Gritos de Liberdade e oferecer para quem gosta da música. Deus abençoe a todos. Paz e bem.
0: Amém. A Ruda murchou aqui, que enquanto você falava, eu colocava na direção do Mauro Roberto, murchou. Toda a benção aí tirou aquela energia ruim lá. Bom dia, Marcos Alnei. Estamos aí para mais um dia juntos e gostaria de participar do sorteio dos 10 litros da gasolina. Eu, Maria Sueli Pereira, da Vila Pedrini, por gentileza, coloca o Valdomiro Lemos Pereira também. Obrigado, amigo. Uma ótima terça-feira para ti e toda a equipe líder. Obrigada, senhora, dona Maria Sueli Pereira, da Vila Pedrini. Bom dia!
16: Bom dia, Marcos Onei, tudo bem? Aqui no Ciparisoto Pimão do Boa
0: tudo
16: Vista,
0: bem,
16: me coloca aí, eu e minha família aí no Padre Mazotti na bênção e também no sorteio, eu, meu marido Ivani, irmão, minha filha Daniela, pode ser uma do Fábio Júnior hoje, tá bom? Linda
0: tá bom.
16: Mensagem, um abraço, fica com Deus, se cuide em pé.
0: Valeu, obrigado, amiguinha, obrigado. Bom dia, tudo bem, amigo? Eu quero Solevante Soleni e quero participar do sorteio. Agradeço se for atendida. Assinada Jane. Beijos, amigo. Obrigado, Jane. Como é que você lembrou do Solevante Soleni? Eu anotei ali, vamos ver se vai dar tempo de tocar. Primeiramente, tem Heleno pro Jandir. Não são palavras lindas.

0: arranjar.
1: Essa mulherada gosta de chorar na sofrência, né, ué? Tá louco, o Barros de Alencar quase mata a mulher de chorar lá no apenas 3 minutos. Agora você tá chorando com o Helena aí também. Tá louco, gente? 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
2: Hoje é o dia do teu aniversário. Parabéns.
1: Terezinha Dondoni, para a neta Naila Liz Dondoni da Agostini, que está de aniversário hoje, completando 9 aninhos. Dizer a ela que amamos muito. Homenagem da vovó Terezinha, do vovô Pedro, da mamãe Thaíse, das dindas Nayara e Shaola. Dilvana, que é a moleira para o Vanderlei Lunartelli e Joavir Lunartelli, que estão de aniversário hoje. É isso? É Dilvana mesmo? Ou é Silvana? É Silvana, né? Silvaninha que é a moleira. Silvana que é a moleira para o Vanderlei Lunardelli e Joavir Lunardelli, que estão de aniversário hoje. Esse teclado tá escrevendo errado, rapaz. Bernardina Lopes da Silva para a comadre Laurita Pedron, que está de aniversário hoje. Hoje é aniversário da Gislaine dos Santos, do Rodrigo Vargas, do Lourenço Zancanaro, do Geraldo Balestro, do André Luiz Grigolo, da Elissa Bonato Breda. Elissa foi minha colega de trabalho na TV Catarinense e também da Ana Corbari. A todos vocês, que seja um dia feliz, uma etapa de conquistas com as bênçãos, proteção e inspiração que vem do céu.
2: Amém.

Para os aniversariantes e também para Elda Guarani, que pediu, Júlio César, quem é que está errado na discussão que eu estava tendo com o Mauro Roberto? Fala pro Mauro Roberto.

0: Sucesso pra você, é o da Guarani pediu, Júlio César que já tá no céu.
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0: Tempo voa, tempo voa. Na hora da sofrência, já são 11h32. Eu pulei um ali? Então vai lá. Bom dia.
2: Bom dia, Rádio Líder. Meu nome é Larissa Ferrari Machado, bairro Vila Rica. Eu queria ganhar esse sorteio.
0: Obrigado, amiguinha, pela sua participação. Beijo. Bom dia, Marcos Alneio, sou Inês Barão, linda mensagem e música. Quero participar do sorteio do combustível. Gratidão, eu que agradeço, dona Inês Barão. Bom dia, me coloca no sorteio Alexandra Ferrari, do bairro Vila Rica. Ótima terça. Obrigado. Fala bom dia pra mim.
3: Bom dia, Marcos Alneio. Meu nome é Elizabeth Porcia da Silva. E põe no sorteio, amigo. Meu esposo é Joel da Silva. E minha neta Isabela da Silva, Serena Junto. E toca pra mim, Alana Tavares, Coração Vagabundo.
0: Obrigado, Elizabeth.
3: Com Deus, amigo. Tchau.
0: Tchau. Bom dia.
4: Pedro Destino, bom dia. Adriano Passo, Fátima, tranquilo, ó. Me coloca no sorteio, por favor. Obrigado, valeu.
0: Mas, homem do céu, você trocou a foto de perfil? Não tava te conhecendo, meteu um boné na cabeça? Escondeu a careca? Tá com a cara de brabo, que Deus me livre, rapaz. Obrigado, obrigado, obrigado. Testona oleosa ali, ó, aparecendo as bochechas. Obrigado, Adriano. Um abraço. Vamos tocar a música pro povo aí, viu? Vamos ver se é boa essa do Solevante Soleni com as Irmãs Freitas, quarto 16.

0: Ah, rapaz, sucesso pra você! Solevante Solini com as irmãs Freitas, quarto 16.
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2: Estamos de volta com a Hora da Sofrência. Correndinho pro WhatsApp. Bom dia.
3: Bom dia, meu amigo. Que a paz de Jesus, o amor de Maria esteja aí contigo, com todos vocês, com todos nós. Gostaria de participar do sorteio. Se for atendida, Regina do Jardim Lindóia.
2: Obrigado, dona Regina. Bom dia para a senhora. Bom dia, Valnei. Gostaria de participar do sorteio e coloca a minha família na oração do Padre Reginaldo. Sou Alessandra Serafim. Ótimo dia. Obrigado, dona Alessandra. Bom dia, Marcos Valnei. Me coloca no sorteio a Nina do Rupi. Coloca meu pai Valdir Casagrande e os filhos na bênção do Padre Mazotti. Toca Leandro e Leonardo, solidão, obrigada, toquei para você. Bom dia!
4: Oi, Marcos Rolei, bom dia. É a tia Teiro Santa Teresa. Quero participar do sorteio da gasolina. Eu, Michele, Giovanni e a Giovana. E coloca a Inês Munari e família na bênção do Padre. E a música pode ser a próxima.
2: Obrigado.
4: Vou de carona.
2: Valeu.
4: Beleza, um abraço e um bom dia. Fique
2: outro
4: com Deus.
2: Pra senhora também. Edmilson pediu, Teodoro Sampaio vem cantar, não sou páreo pra você.

0: Aí então, um sucesso para você, de Teodoro Sampaio. Não sou páreo para você. 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Tá bom, gente? Vamos voltar pro povo? Vamos lá. Últimas participações, ao que tudo indica. Bom dia. Quero participar do sorteio. Sou Silvia Gonçalves do RUP. Coloca meu irmão Antônio Carlos Gonçalves também e a família na bênção. Obrigado, dona Silvia. Bom dia, Marcos Valnei. Anuncia para mim que se tem alguém... Ah, tá, repite. Se tem alguém para arrumar minha porta, caiu as dobradiças. Moro ao lado do Malaquias, número 389, na Caetano Natal Branco. Não posso trabalhar e deixar aberta. Eu sou a Pitty. Tá bom, vamos ver se apareceu alguém aí, né, Pitty, para arrumar a tua porta aí. Bom dia.
1: Bom dia, Marcos Valnei. Aqui é a Rose, próxima Rádio Líder. Gostaria de participar do sorteio da gasolina. Também gostaria que eu colocasse meus três filhos. A Pátia, a Dé, o Léo, meu amor, Leocir. E também gostaria que eu colocasse na benção do padre a família Dias, a família Moreira e a família Rosa. Tenha um bom dia de terça-feira com muita paz e saúde para todos vocês da Rádio Líder.
0: Obrigado, para a senhora também.
1: Um bom dia para todos.
0: Valeu.
1: Um abração.
0: Outro, Neuci Primão pediu e o Fábio Júnior canta. O que que há?

Que é? Sucesso pra você de Fábio Júnior. Obrigado, viu, gente? Acabou, Gabriel? Não tem mais ninguém no ar? Quantos ficaram pra trás aí? 72 pessoas não foram pro ar. Agradeço de coração o fato de vocês terem dado essa atenção pra gente aí mais uma vez, tá? Obrigado. Quem não foi pro ar e quem foi pro ar, participou do sorteio que já foi feito. E os 10 litros de gasolina do America Oil hoje saindo para... Nilce Ferreira. Alô, dona Nilce Ferreira. A senhora ganhou os 10 litros de combustível. Passa aqui na rádio, pega autorização e vá abastecer a sua moto ou o seu carro no America Oil. Tem dois em Joaçaba. Um perto da borracharia do Misturini e outro lá perto do antigo Terra Brasilis. Fique à vontade para escolher onde a senhora quiser ir, tá bom? Obrigado a todo mundo. Vou ficar devendo sucesso aqui hoje, hein? Vou ficar devendo pro Ari Matos. Aguinaldo Timóteo, eu toco amanhã pro senhor, tá bom, senhoria? Antes da Tere Costa e a Salete Campos pediram o Eduardo Costa, me apaixonei, tá no ar. E chega aí agora o padre Giovanni, eu volto meio-dia com o Jornal do Meio-Dia e hoje não tem boteco não, uhul! Até daqui a pouco, tchau, gente!

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0: Olá, queridos ouvintes, queridos irmãos e irmãs da nossa paróquia Senhor Bom Jesus de Herval do Oeste. Que alegria, mais uma vez, nos encontrarmos através da Rádio Líder, nesse nosso programa Encontros de Fé, um momento para rezarmos juntos, meditarmos a palavra de Deus e fortalecermos nossa esperança. Onde você estiver, abra o coração para acolher aquilo que o Senhor lhe deseja dizer nesta terça-feira, dia 23 de junho. O Senhor esteja convosco, Ele está no meio de nós. Proclamação do Evangelho de Jesus Cristo segundo Mateus. Glória a vós, Senhor. Não deem aos cães o que é sagrado, nem joguem as pérolas de vocês aos porcos, para que eles não as pisem e, voltando-se, despedacem vocês. Portanto, façam às pessoas o mesmo que vocês desejam que elas façam a vocês. Esta é de fato a lei e os profetas. Entrem pela porta estreita, porque é largo o espaço e o caminho que leva para a perdição. E são muitos os que tomam esse caminho. Como é estreita a porta e apertado o caminho que leva para a vida, e são poucos os que a encontram. Palavra da salvação, glória a vós, Senhor. Encaminhando-se para a conclusão do Sermão da Montanha, Mateus reúne vários ditos de Jesus sobre a prudência, a caridade e a decisão em prol do Evangelho. Iniciamos com a prudência relacionada aos valores do Evangelho e do Reino, considerados sagrados, que nem todos entendem nem estão dispostos a acolher. Só quem tem o coração disponível é capaz de discernir e acolher a palavra e os valores do Reino. A caridade é definida na chamada regra de ouro, ou seja, façam às pessoas o mesmo que vocês desejam que elas façam a vocês. O discípulo procura agir sempre pensando no bem do próximo e espera receber o mesmo dele. O difícil, às vezes, está em praticar isso em todos os momentos das nossas relações com os outros. E assim chegamos ao terceiro dito de Jesus sobre a decisão. Optar pela porta estreita ou pela porta larga. Nem sempre é fácil trilhar o caminho proposto por Jesus, mas com liberdade que optamos e decidimos pela felicidade ou infelicidade, pela salvação e pela condenação. Portanto, irmãos e irmãs, que possamos, através desse caminho, nos colocar diante dessa porta que nos leva para a vida eterna, para a vida em Deus. Muito obrigado pela sua companhia, que Deus abençoe você, sua família e seus trabalhos. Até amanhã, se Deus quiser, em mais um Encontro de Fé. Paz e bem.
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7: 12:01.
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8: Olá, boa tarde. No ar, Jornal do Meio-Dia, terça-feira, 23 de junho de 2026. Confira os destaques desta edição de notícias.
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8: Frio intenso avança em Santa Catarina e saúde alerta para baixa cobertura vacinal contra a gripe. Vacinação contra a dengue segue disponível em Santa Catarina após suspensão de imunizante do Instituto Butantan. Receita Federal libera consulta ao segundo lote de restituição do Imposto de Renda 2026. Senai está com inscrições abertas para cursos gratuitos. Associados da FUBRA estiveram reunidos em Ervaldo Oeste na manhã desta terça-feira. Prefeitura e Secretaria de Agricultura estão tomando medidas por conta do El Ninho em Erval. Realizada mais uma sessão ordinária na Câmara de Vereadores de Ervaldo Oeste. Conselho de Saúde esteve participando da tribuna. Você confere as informações do setor de segurança pública com Matheus Mitterer.
11: Casal é flagrado com eletrônicos e anabolizantes contrabandeados. Caminhoneiro de Ervaldo Oeste é preso com quase 2 toneladas de maconha no Paraná. Polícia Militar prende acusado de furto e lesão corporal no centro de Erval. E ainda, 58 quilos de maconha são apreendidos com motorista de aplicativo na BR-153 em Água Doce. Essas e outras informações logo mais, setor policial. Do Jornal do Meio-Dia.
8: Jornal do Meio-Dia, apresentação Marcos Valnei, redação e edição Matheus Mitterer, reportagens Odinei Gonçalves, Matheus Mitterer e Elis Costa. Central Técnica Fabiano Machado, produção Central Líder de Jornalismo, direção geral Mauro Roberto Valmórbida.
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8: Vamos à previsão do tempo com a meteorologista Daniele Lima.
13: Nessa terça-feira, o tempo firma com sol em Santa Catarina, mas as temperaturas sofrem um declínio acentuado devido ao avanço de uma massa de ar polar. O dia até começa com sol entre nuvens, mas ao longo do período, a nebulosidade diminui e o céu limpa. As temperaturas máximas hoje ficam perto dos 17 graus em Tubarão e São Francisco do Sul. Na Grande Florianópolis, em São José, e em Blumenau, chega próximo dos 15 graus. Em Chapecó, a máxima é de apenas 10. E em Lages e Caçador, não passa dos 8 graus. Atenção! As temperaturas mínimas dessa terça ocorrem à noite. Na manhã de quarta-feira, há condições para geada ampla no estado, com risco de geada forte no meio oeste e Planalto Sul, onde as mínimas ficam abaixo de zero. No litoral, as mínimas ficam abaixo de 10 graus e nas demais regiões variam entre 0 e 4 graus. Apesar do amanhecer gelado, com nevoeiros isolados, a quarta-feira será de sol e céu claro. E é na manhã de quinta-feira que devemos ter a geada mais intensa da semana. A partir de sexta, o frio perde força com a elevação gradual das temperaturas. Mesmo com frio, que não falte carinho, alegria e boas energias no seu dia. Até a próxima! Com informações do tempo, meteorologista Daniele Lima, de Florianópolis, para a Rede de Notícias AKERT.
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8: Frio intenso avança em Santa Catarina e Saúde alerta para baixa cobertura vacinal contra a gripe. Mais informações com Carol Denardi.
7: Ele parece ter demorado um pouco, mas agora chegou com tudo. Os primeiros dias do inverno mostraram que o frio veio com força em Santa Catarina. A frente fria derrubou as temperaturas em todo o estado. E frio com umidade é a combinação perfeita para abalar a saúde do catarinense se não houver prevenção. Aqui no estado, os vírus respiratórios têm provocado um aumento preocupante nas internações por síndrome respiratória aguda grave, especialmente entre crianças, idosos e pessoas com comorbidades. Do início do ano até o momento, já foram registradas mais de 5.500 hospitalizações, além de 255 óbitos pela síndrome, associados a vírus respiratórios no estado. E a principal arma para evitar esse cenário preocupante está sofrendo com a baixa adesão. Apesar da ampla disponibilidade das doses, a cobertura vacinal dos grupos prioritários em Santa Catarina é de apenas 44%. Como detalha o diretor da Diretoria de Vigilância Epidemiológica do Estado, João Augusto Fuch.
10: Um número importante de internações por síndrome respiratória aguda grave, alguns vírus envolvidos, mas principalmente vírus da influenza, que a gente tem vacina disponível. Então, certamente, é o momento de reforçar as medidas de prevenção. E quando a gente fala da influenza, especialmente da vacinação. A gente começou um processo de vacinação ainda no final do mês de março, e até agora, né, entre os grupos prioritários, a gente tem uma cobertura de apenas 44%. Cobertura que chega a ser menor quando a gente olha especificamente crianças, por exemplo, se tem uma cobertura abaixo de 40%.
7: João Augusto reforça que outras vacinas importantes também estão disponíveis.
10: Lembrando que existem algumas outras vacinas disponíveis também para vírus respiratórios, vacina do vírus sincicial respiratório para gestantes, que é importante, a vacina da Covid-19 para alguns grupos prioritários, então é importante procurar uma unidade de saúde, atualizar toda a caderneta de vacina.
7: Mas além das vacinas, os cuidados diários em todos os ambientes são fundamentais.
10: Manter os ambientes arejados, higienização das mãos, seja com água e sabão ou com álcool gel, a etiqueta da tosse, pessoas sintomáticas usar a máscara, procurar uma unidade de saúde, enfim. Essas são medidas importantes para diminuir o risco de transmissão.
7: Proteção que não dá para deixar para amanhã. As doses das vacinas estão nos postos de todos os municípios catarinenses. Não espere este inverno ficar ainda mais rigoroso para se prevenir. Vá até a unidade de saúde mais próxima de sua casa e atualize a sua caderneta. De Florianópolis, da Rede de Notícias AKERT, Carol Denardi.
8: Obrigado, Carol. Vacinação contra a dengue segue disponível em Santa Catarina após suspensão de imunizante do Instituto Butantan. Confira os detalhes na reportagem de Cadu Reis.
14: A vacinação contra a dengue para a população de 10 a 14 anos de idade segue disponível em Santa Catarina, mesmo após a suspensão de aplicação do imunizante desenvolvido pelo Instituto Butantan por determinação do Ministério da Saúde. Isso ocorre por se tratarem de vacinas diferentes. A solução aplicada há 2 anos para os adolescentes no estado é a Kedenga, do laboratório japonês Takeda, que foi incorporada ao Programa Nacional de Imunizações. O diretor de Vigilância Epidemiológica do Estado, João Fuch, explica.
10: Nós temos duas vacinas na estratégia de proteção contra a dengue. Uma que começou lá em 2024, do laboratório Takeda, né? Uma vacina chamada Kedenga. E uma vacina que entrou no Sistema Único de Saúde agora nesse ano, do laboratório Butantan. Essa era uma vacinação ainda restrita, né? Haviam poucas doses disponíveis, então a estratégia inicial definida pelo Ministério da Saúde era vacinar profissionais de saúde, da atenção primária, do Sistema Único de Saúde, e que teve, então, uma suspensão temporária, já que foram identificados alguns eventos graves, apesar de uma proporção muito pequena ainda, para que, de fato, a gente possa fazer os esclarecimentos e entender se há só uma relação temporal ou se também há uma relação de causa e efeito. Então, de fato, a vacinação do laboratório Butantan suspensa temporariamente, mas a do laboratório Takeda, focada em adolescentes de 10 a 14 anos de idade, continua normalmente.
14: A Secretaria de Estado da Saúde recomenda que pais, mães e responsáveis verifiquem a situação vacinal dos adolescentes de 10 a 14 anos de idade e procurem os postos de vacinação para iniciar ou completar a imunização contra a dengue, se necessário. O diretor de Vigilância Epidemiológica do Estado, João Fuch, orienta.
10: Essa vacinação continua disponível em todos os municípios catarinenses, uma vacina que é de duas doses, com intervalo de 90 dias. Lembrando que uma vacinação começou lá em 2024. A gente já recebeu até o momento pouco mais de 500 mil doses do laboratório Takeda. Boa parte delas já foi distribuída ao longo desses dois anos. Então é um fluxo contínuo. A gente recebe no Ministério da Saúde, encaminha para as regionais de saúde, que vão encaminhar para os municípios. Tem doses disponíveis. É importante as pessoas buscarem informação no município, onde é que elas estão sendo ofertados, em qual unidade de saúde, para colocar em dia, né? Lembrando que ainda é um público prioritário pequeno, a gente gostaria de estar vacinando mais pessoas, a gente sabe do impacto da doença, mas é um público que está recebendo essa possibilidade de se vacinar contra a dengue, né? Lembrando que é uma vacina que tem como principal objetivo reduzir gravidade, reduzir o impacto da doença. Continuem vacinando, continuem procurando a vacina para que, de fato, a gente proteja essa parcela da população.
14: 156 municípios de Santa Catarina registram casos prováveis de dengue em 2026, conforme dados do Centro de Informações Estratégicas para a Gestão do Sistema Único de Saúde no Estado. De Florianópolis, da Rede de Notícias Acaerte, Cadu Reis.
8: Obrigado, Cadu. A seguir você confere, associados da FUBRA estiveram reunidos em Ervaldo Oeste na manhã desta terça-feira. Prefeitura e Secretaria de Agricultura estão tomando medidas por conta do El Niño em Erval.
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0: A Receita Federal liberou hoje a consulta ao segundo lote de restituição do Imposto de Renda à Pessoa Física. O pagamento do crédito bancário aos contribuintes contemplados será efetuado no dia 30 de junho. Esta etapa é considerada a maior da história do fisco em número de pessoas beneficiadas, totalizando quase 10 milhões de contribuintes e 16 bilhões em créditos. A consulta pode ser realizada pelo site oficial da Receita Federal, acessando a opção Meu Imposto de Renda, e na sequência consultar Minha Restituição. O procedimento também está disponível por meio do aplicativo da Receita Federal, acessível em tablets e smartphones. O Senai está com inscrições abertas para cursos gratuitos no Polo de Luzerna. Sérgio Schormann, supervisor da unidade, explica.
21: Cursos, então, eles são uma parceria do Senai com o governo do estado de Santa Catarina, né? São cursos gratuitos, além de o aluno receber o curso, né? Ele recebe o transporte e o lanche da hora do intervalo, né? A gente tem 5 opções de cursos, né? Que a gente está ofertando ali no Senai de Luzerna.
22: Certo. Quais são os cursos?
21: Isso. A gente tem o curso técnico em segurança no trabalho, curso técnico em automação, curso técnico em internet das coisas, curso técnico em planejamento e controle da produção, PCP, e o curso técnico em informática para internet.
22: Esses cursos são em quais horários?
21: Isso, a gente tem o curso no período da tarde e no período da noite, tá? Então, das 1h40 às 5h40 e da noite é das 7h às 10h30. É importante que esses cursos gratuitos são para os alunos do primeiro e segundo ano do ensino médio, então da rede estadual. Então, tem que estar estudando na escola estadual e no primeiro e segundo ano do ensino médio.
22: Além disso, quais são os outros pré-requisitos?
21: Basicamente isso. Tem que estar no primeiro e segundo ano do ensino médio da rede pública, né? E tem que ter vontade para fazer o curso, né? A gente está com várias vagas abertas, são 5 cursos técnicos, né? Para fazer matrícula, basta entrar em contato, né? Pode chamar lá no Senai ou no nosso WhatsApp, né? O 3551-4802.
22: Esses cursos são de segunda a sexta?
21: Isso. Os cursos são, dependendo do curso, 3 a 4 dias da semana, né? Então, à tarde, provavelmente segunda a sexta, e os cursos da noite é segunda a quinta.
0: Sérgio menciona que a metodologia de ensino é voltada ao mercado de trabalho.
21: A metodologia do Senai é totalmente focada na prática, né? Então, é muito difícil você sair de uma aula sem ter feito uma atividade prática. Então, a realidade da indústria, né? Nossos professores, a maioria deles, trabalha na indústria, então traz o que vive na indústria para o curso técnico. Então, nas mais diversas áreas que a gente tem aqui, né, segurança, produção, automação, informática, né, todos cursos muito relevantes, né, e muitas vagas de emprego que a gente recebe, inclusive, semanalmente, e a gente falta mão de obra, né? A gente tem várias vagas, pouca mão de obra, e é uma oportunidade, então, dos alunos do ensino médio se qualificarem e terminarem o ensino médio já com uma profissão.
22: Para a gente reforçar, então, os contatos para quem tem interesse para se matricular, quais são os contatos aí do Senai?
21: Isso. Então, no WhatsApp, nosso WhatsApp é o 3551-4802. Vocês podem chamar do início da manhã até o final da noite. A gente vai entrar em contato com vocês. E se precisar também, pode estar se dirigindo ao Senai Joaçaba ou Senai Luzerna, que a gente repassa todas as informações, faz a matrícula, já explica tudo certinho, para no mês de julho iniciarem as aulas. 6 de julho é o primeiro dia de aula já desses cursos.
22: Na semana passada aí teve um evento, né, Arena Senai. Como é que foi a avaliação positiva desse evento?
21: Sim, na semana passada nós tivemos a Arena Senai, né, onde os alunos vieram juntamente com seus pais para conhecer um pouco mais o Senai. Nosso Senai Luzerna está totalmente reformado, tudo novo, né? Equipamentos chegando, então tá muito bacana, né? A gente recebeu os pais com os alunos, visitou todos os laboratórios, fez a matrícula, inclusive, desses alunos, né? Então eles puderam experimentar um pouco de cada área e depois escolher qual que é o curso que eles gostariam de fazer. Inclusive, quem tiver interesse, o Senai está de portas abertas para receber vocês. A gente demonstra, mostra os nossos laboratórios, as áreas que a gente atua. E a gente está muito feliz com essa nova fase do Senai e também espera toda a comunidade para estar conhecendo.
1: Associados da FUBRA estiveram reunidos na manhã de hoje em uma pré-assembleia preparatória para a reunião geral que acontecerá em 18 de julho em Santa Cruz do Sul. O presidente da entidade, Marcílio Laurindo Drescher, fala dos resultados da safra 2025-2026.
2: Dentro desse sistema mútuo que eu acabei de falar, nós tivemos um ano, de certa forma, mais tranquilo pelo segundo exercício, pelo segundo ano consecutivo, com algumas sobras, ao contrário de outros anos anteriores, que tivemos 4 ou 5 anos com resultados negativos, e isso estava esgotando a nossa reserva, que é um dinheiro guardado para garantir o pagamento dos auxílios ou conhecidos como indenizações aos produtores. Então, por consequência, nós conseguimos recuperar a nossa reserva e dessa forma a gente propõe até nesta assembleia uma pequena redução na própria taxa ao associado. Então, o granizo foi intenso sim, mas não tão intenso quanto outros anos. Pagamos um valor total de 238 milhões de auxílio aos produtores só de percas de granizo, além dos auxílios funerais e auxílio de recomposição de estufas, que somaram mais de 240 milhões. Né? Então, é um valor interessante, mas de maneira geral tivemos um superávit. Superávit é esse que dentro desse sistema não é lucro, ele é uma sobra que se guarda na reserva para o ano seguinte e por consequência disso podemos talvez então abaixar a taxa para o produtor.
4: Como é que está o comércio hoje do fumo, né? Da planta principalmente, né? São vários tipos, como é que está o comércio hoje?
2: Bem, nós temos na nossa produção sul-brasileira de tabaco 3 variedades de tabaco, que é o Virgínia, conhecido como estufa, que são em torno de 90% da nossa produção. Temos aí em torno de 6, 7% do tabaco Burley, que é de galpão, e 3 a 4% do tabaco galpão comum. A produção foi dentro de uma normalidade de produtividade e de qualidade, porém, a comercialização, que esse ano foi atípica, porque pelo segundo ano consecutivo o Brasil tem tido uma safra grande, aumentada em plantio, de certa forma, mas também concomitantemente com os nossos países concorrentes, como África, Ásia, também aumentaram a produção no mercado mundial. Isso fez e faz com que essa demanda não aconteça mais dentro de uma normalidade e as empresas acharam por bem pagar menos em média ao produtor do que aquilo que a gente via nas últimas safras anteriores, com preços bons ao produtor. Então, o produtor, de certa forma, está até bastante inconformado com isso, porque ele está recebendo menos e bem menos, certo momento, para o seu tabaco comparado com a safra anterior. Enquanto, de um lado, teve aumento de custo de produção, mas recebendo bem menos por quilo ou por arroba, como se pode falar em tabaco. Então, isso deixa o produtor bastante desanimado. Mas ainda continua sendo uma cultura, de certa forma, com certa segurança maior do que outros produtos que se planta por aí, que também estão com os preços, de certa forma, muito defasados.
1: Marcílio destaca que a exportação é o principal comércio hoje da matéria-prima.
2: Nós exportamos em torno de 90% da nossa produção brasileira. Isso é o nosso grande viés que nós consolidamos e construímos através das últimas 3 décadas, um mercado mundial que é absorvido por mais de 100 países que compram o nosso tabaco. Então, o nosso consumo interno fosse só esse, o nosso mercado, de cada 10 produtores, 9 teriam que parar de plantar se nós não tivéssemos essa exportação. Nós temos uma referência de produto de boa qualidade e, por isso, essa exportação é bastante segura, porque ela acontece, como eu disse, às vezes, com um pouco mais de retração, ou mais procura, conforme o mercado mundial, não só o mercado brasileiro, mas o mundial que regula isso, e tem países que de certa forma fornecem tabaco com preços e um custo menor que o nosso, como os africanos. A nossa mão de obra brasileira, que impacta mais no custo, e outros fatores têm aumentado o nosso custo e por consequência o preço, e isso também vem impactar na questão do mercado mundial. Mas felizmente é um produto que exportamos em 90%. Essa nossa segurança, nossa garantia e essa fatia de mercado, como eu disse, ela é muito interessante e nós continuar prezando pela qualidade do nosso produto.
4: Quais são os principais países compradores hoje do Brasil?
2: O primeiro mercado é o mercado europeu, onde vai a maior fatia. Depois, como país individual, a China é o maior comprador como país individual. São vários países em ordem cronológica, sim. Até o Paraguai entra nos 10 maiores compradores, porque compra o nosso produto e depois até nos manda o cigarro, de certa forma, clandestina, né, que vem concorrer com o nosso mercado ilegalmente. Né? Então, mas tem algum tabaco brasileiro lá. Então, são, às vezes muda de ano para ano, que alguns países compram mais, outros menos, mas temos alguns países que são, assim, consolidados nossos clientes.
5: A Prefeitura de Herval do Oeste, através da Secretaria de Agricultura, vem monitorando possíveis efeitos do fenômeno El Niño. O secretário Gilmar Dri fala das ações junto aos agricultores.
6: Nós temos essa preocupação devido a essa previsão, né, de El Niño, né, que é uma temporada de bastante chuva, né, então a gente recomenda aí cautela por parte dos produtores, principalmente na questão da grade aradora. A gente orienta os produtores que façam uma cobertura de solo adequada, que procurem mexer o mínimo possível as suas lavouras, né? Se precisar fazer algum plantio ou alguma, que use uma dessecagem aí para que aquela cobertura que está sobre o solo, ela permaneça, então, nesse período, né? Que tem essa previsão de bastante chuva, então que esse solo coberto, que não existe aquela possibilidade da erosão. E nós temos a preocupação principalmente na questão da grade aradora, né? Que devido a essa expectativa de muita chuva aí, que com esse solo acaba indo tudo embora. E o agricultor perde muito nesse sentido. Então a gente recomenda cautela por parte dos produtores, principalmente na questão desses pedidos de grade aradora.
4: Olha só, pastagem, como é que está também todo esse trabalho, até por conta, né, que é um importante alimento no inverno.
6: Exato, nós estamos aí num período então de entre safra, né? Já efetuamos a maioria também das pastagens de inverno, estamos também aí ainda transportando alguma coisa de calcário para os nossos produtores, né? Graças a Deus estamos conseguindo entregar um calcário de qualidade, um calcário enxuto aí, com incentivo aí para os produtores, né? A secretaria paga aí o transporte, né? Então é muito importante, né, que os agricultores também façam essa correção do solo, mas sempre que tem essa preocupação, né, devido a essa previsão de muita chuva no futuro, então que com cautela para fazer um plantio aí direto, para não mexer o mínimo possível em nossas lavouras.
5: Dri também fala que o frio é importante para algumas culturas.
6: Nós estamos agora no período, então, do inverno, né? Começamos agora o período do inverno, né? Essa semana existe uma previsão forte de frio e isso faz parte também para nossas culturas, né? Nós sabemos que no ano passado também houve uma precipitação de frio e a produtividade do milho, principalmente o milho mais do cedo, aí foi muito boa. Então, o frio faz parte para a nossa agricultura depende também do frio, né? Para que, então, regularize o clima, né? Então, quando se entra num período, então, de verão, com essa menos incidência de praga, isso ajuda e ajuda muito nossos agricultores.
4: Em relação às frutas também, né? Necessário frio, né?
6: Exato, porque sempre temos, e nós que sabemos aí e moramos até na agricultura, nós sabemos que quando há um período aí de uns dias de calor, as fruteiras, principalmente nessa época, elas começam a brotar, começam a florescer. Então, vindo o frio agora na sequência, como já começou, geadas até na nossa região, e a previsão também essa semana é para que aconteça isso, essas fruteiras, principalmente as questões das frutas, elas se controlam, então elas dão uma segurada e fazem então o florescimento na época certa, e isso com certeza aumenta muito a produtividade.
5: A seguir você confere as informações do setor policial e ainda realizada mais uma sessão ordinária na Câmara de Vereadores de Herval do Oeste. Conselho de Saúde esteve participando da tribuna.
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12: Boa tarde, Matheus Mitterer.
23: Boa tarde, Marcos Valnei. Boa tarde, ouvintes. Vamos então com as informações do setor de segurança pública. E um casal foi flagrado transportando uma grande quantidade de produtos contrabandeados na noite desta segunda-feira na SC 480 em Chapecó. A apreensão foi realizada pela Polícia Militar Rodoviária por volta das 21h durante uma operação de trânsito em frente a um posto operacional. Os policiais abordaram um T-Cross com placas de Belo Horizonte, culpado por um homem de 38 anos e a sua esposa de 26. O automóvel apresentava um grande volume de carga no porta-malas e também no banco traseiro. Questionados, os ocupantes relataram que teriam ido ao Paraguai após uma viagem de trabalho a Chapecó e que carregavam apenas duas motos elétricas de uma marca estrangeira. Durante a busca veicular, os policiais localizaram itens escondidos nos bolsos do condutor e presos no corpo da passageira com fitas adesivas. Ao todo, foram apreendidos 16 iPhones de diversos modelos, um iPad e 20 ampolas de anabolizantes. Diante do flagrante, contrabando e descaminho, o veículo e todos os produtos foram apreendidos, lacrados e encaminhados à Receita Federal para procedimentos legais. E na quarta-feira da última semana, a Polícia Rodoviária Federal prendeu em flagrante no município de Marechal Cândido Rondon um caminhoneiro de 38 anos transportando quase 2 toneladas de maconha escondidas no compartimento de carga. A abordagem, motivada inicialmente por uma fiscalização de trânsito para verificação do cumprimento da lei motorista profissional, revelou que o motorista dirigia com a capa

0: cabines policiais encontraram medicamentos de uso pessoal e uma cartela de medicamento à base de anfetamina, vulgarmente conhecido como Rebite. O motorista admitiu ter consumido dois comprimidos do medicamento que é utilizado de forma ilegal para inibir o sono e prolongar o tempo de direção. Ele recebeu voz de prisão e foi encaminhado junto com a carreta, a maconha e os pneus para a Delegacia da Polícia Federal em Guaíra, no Paraná. E a Polícia Militar prendeu na tarde desta segunda-feira um homem de 35 anos no centro de Erval. Após tomar conhecimento da ordem judicial expedida pela comarca de Joaçaba referente à agressão de regime pelos crimes de furto qualificado e lesão corporal de natureza grave, os policiais iniciaram buscas e localizaram o homem por volta das 16 horas. Ele fazia uso de tornozeleira eletrônica e, após ser cientificado do mandado de prisão, foi conduzido até o presídio regional de Joaçaba. E agentes da Polícia Rodoviária Federal apreenderam 58 quilos de maconha nesta segunda-feira na 153, na região meio-oeste. A abordagem aconteceu após informações sobre um veículo suspeito de envolvimento com o transporte de drogas. Durante fiscalização, os policiais pediram para verificar os equipamentos obrigatórios no compartimento da bagagem. Neste momento, o motorista confessou que havia droga escondida no porta-malas. No local encontraram maconha. O homem afirmou aos policiais que mora em Caçador e que havia viajado até Palmas para realizar uma corrida por aplicativo. Segundo a versão do suspeito, ao chegar ao destino, ele teria sido rendido por ocupantes de outro veículo e obrigado a carregar a carga. O motorista, o automóvel e todo o carregamento foram encaminhados à Delegacia da Polícia Civil de Joaçaba. O homem responderá pelo crime de tráfico de drogas conforme a lei, que prevê pena de 5 até 15 anos de reclusão. Então, para essas informações, setor policial de hoje, qualquer outro destaque logo mais durante a nossa programação. Informações para o setor policial da sala de redação, o repórter Matheus Mitterer.
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3: Aconteceu na noite de ontem mais uma sessão ordinária na Câmara de Vereadores de Erval do Oeste. O presidente da Casa, Patrick Juste, destaca a participação do Conselho de Saúde em tribuna.
4: Nós tivemos uma sessão com poucos trabalhos na pauta, porém bastante demandas de explicações por parte do Conselho Municipal de Saúde. Esteve aqui o presidente Oséias, né, reforçando a importância do Conselho perante a comunidade, e os vereadores fizeram perguntas. Tinha alguns questionamentos a serem respondidos, dúvidas, né, que a comunidade traz para nós, vereadores, em virtude de nós sermos representante do povo, e tirando algumas dúvidas referentes, principalmente, claro, né, à área da saúde, o que acontece nos postos centrais, no UPA, em virtude de exames, em virtude de infraestrutura, também na parte de medicação, e os vereadores estiveram dando algumas outras ideias para o pessoal do conselho. E a gente deixou as portas abertas para que eles voltem aqui mais uma vez quando precisarem, para poder estar trazendo à comunidade essas ações.
3: O vereador proponente da participação do conselho, Cristiano Mendonça, explica o objetivo da convocação.
5: Hoje na sessão, então, o presidente Oséias Bruno Martini, do Conselho Municipal de Saúde, esteve presente nessa casa para falar um pouquinho dos trabalhos, das dificuldades, das demandas que o Conselho tem participado. O Conselho é importante porque é um colegiado que fiscaliza, né, a aplicação dos recursos públicos, aí acompanha, avalia as ações do Serviço de Saúde, participa da elaboração e aprovação do Plano Municipal de Saúde, então aquelas demandas antigas, propostas que às vezes saem da pauta, o conselho vai lá, resgata e não deixa isso de lado, né? Então, sempre as melhorias, as questões prioritárias, né, que a população identifica, que são identificadas, no caso,

0: fortalece essa transparência social. E hoje falou um pouquinho, então, é uma pasta muito ampla, é uma demanda muito grande. Quando a gente fala em saúde, nós temos postos de saúde, nós temos a UPA, né? Então, toda essa demanda, se a gente for debater aqui na Casa Legislativa, seriam horas, teríamos que abrir uma conferência municipal, né? Então, basicamente, algumas perguntas foram feitas pelos vereadores, né, com relação às atividades do Conselho, mas é importante que o Conselho apareça, né, o Conselho venha à Casa Legislativa também e fale, né, e fale dos seus trabalhos, mostre para a população a sua importância. Então, é uma participação que eu prezo muito, os conselhos são importantes. O Zéias, então, o presidente, representando o colegiado, tinha outros representantes também do conselho nessa casa hoje, né? Então, para nós fica só o agradecimento, né? E também o reconhecimento de que o conselho está em plena atividade, está atuante no município. Então, isso nos deixa um pouco mais confortável também. Eu tenho participado de algumas ações também da saúde, participei da Conferência Municipal de Saúde, que teve algumas demandas anotadas, e uma delas é a prevenção, né? Então a gente tem uma demanda muito grande que chega na saúde, mas às vezes é um problema social, às vezes é uma doença que poderia ser evitável, né? Então é todo um trabalho que tem que ser feito, é um conjunto, né? Então, se a sociedade não vai bem, a saúde não vai bem. E por isso que está aí o trabalho do conselho, né? Importante que esteja atuando e identificando as prioridades, né? E as dificuldades quando se fala em saúde pública.
1: O presidente do conselho, Oséias Martini, fala da participação em tribuna.
2: A gente precisa estar nesses espaços, né? A gente está fazendo um trabalho muito legal aqui no município. O Conselho Municipal é um conselho muito ativo, participativo. Nossas reuniões são muito eficazes, né? O pessoal participa muito e traz muitas demandas. E a gente trabalha pelo povo. Então, a casa, não tem melhor lugar para nós vir falar do povo na casa do povo. E a gente teve esse momento aqui, foi a convite do Cristiano Mendonça. Ele abriu as portas para nós aqui, os vereadores apoiaram. E a gente explanou um pouquinho do nosso trabalho. E é um trabalho que está sendo em conjunto. E a gente está vendo muitos resultados, né? Então, tem reformas andando, melhora em questão de medicamentos, em questão de médicos. Enfim, a gente tem cuidado bastante com a questão do que a população tem pedido. E a gente tem corrido atrás para sanar essas demandas aí, ajudar também o legislativo, o executivo, enfim.
3: Oséias, para quem não sabe o que é o conselho, como é que ele funciona, tem um período, né, que você fica à frente aí também, né, por quanto tempo, gostaria que você explicasse, detalhasse essa questão aí do conselho.
2: Sim, Odinei, a questão do conselho, a gente tem as eleições a cada 2 anos, né, então troca-se o presidente, é colocado em votação e também a mesa diretiva. E a gente tem esse cuidado, né, de sempre estar fortalecendo pessoas para dar uma sequência, né? Então, o sucessor está vindo, a gente já vai aí falando com alguém que está mais com mais vontade, mais desejo de estar participando, porque o que acontece, Odinei? Nós temos um trabalho que ele é voluntário. Então, como ele é voluntário, demanda de tempo. Por exemplo, eu sou empresário, eu tenho que muitas vezes deixar a minha empresa de lado para fazer o que tem que ser feito dentro do conselho. E isso não é todo mundo que quer. Então, é uma das dificuldades que a gente tem até para nomear outras pessoas ou também colocar em votação, enfim. O conselho, a função do conselho é deliberativo e a gente faz o quê? A gente analisa as contas, a gente analisa os gastos, a gente analisa as propostas do executivo, a gente conversa muito com a administração, com o secretário, para entender um pouco mais sobre as demandas e levar também as demandas e automaticamente votar se isso é positivo ou não, ou entrar num consenso para que isso também não venha dar um problema na parte financeira orçamentária do município, né?
1: O Zéias menciona que o conselho se reúne todo mês.
2: Reuniões são todas, toda segunda, última segunda-feira de cada mês, lá no auditório da prefeitura, da Secretaria Municipal de Saúde, a gente usa lá. A gente tem uma sala na secretaria que a gente ocupa, que é para o conselho, inclusive já vou te dar uma notícia em primeira mão, a gente vai começar a abrir todas as segundas, o dia todo vai ter um representante lá, para a população levar as demandas lá. Então toda segunda, a última segunda-feira de cada mês a gente reúne, debate as pautas, mas o nosso trabalho ele é intenso. É todos os dias, basicamente, telefone tocando, pessoas chamando, né, questionando algumas coisas, muito pedindo informação, remédio, médico, atendente, enfim, toda essa questão.
3: E essas reuniões são abertas ao público?
2: Aberta ao público, quem quiser ir, obviamente que naquele momento não tem direito de fala, mas pode estar acompanhando.
3: Outra questão, você citou que muitos bairros aqui no município também têm os próprios conselhos nos próprios bairros.
2: Exatamente, nós estamos com uma dificuldade, confesso para você, nós temos 3 conselhos locais que estão ativos, falta o restante dos bairros, a gente está promovendo ideias, né, chamando lideranças para estar apoiando, porque isso é muito bom. Nós tivemos alguns resultados em algumas unidades que foi através do conselho local que fortaleceu para que acontecesse muitas obras, por exemplo, né, reformas ou até mesmo médicos, fortalecimento em relação a essa estrutura. Quem ajudou muito mesmo foi o conselho local. Ele manda para nós e nós conseguimos passar isso à frente e conseguir resolver e sanar esse problema.
3: Você avalia que as reivindicações que são feitas, você trouxe inclusive, né, alguns dados aí ao longo dos anos, elas estão sendo atendidas pela administração?
2: Olha, na maioria das vezes sim. Na maioria das vezes a gente tem uma parceria, a gente se respeita muito, né? Porque o nosso trabalho não é criticar nem jogar pedra, né? Como diz o outro, mas a gente faz o quê? O nosso papel de levar as demandas, conversar com o poder, né? Quem tem a caneta, eles, né? Então, para resolver, e a gente só quer que a população se beneficie com isso, né? Então, o nosso trabalho é levar, intermediar. Eu falei ali na tribuna que o nosso papel é pacificador, né? Então a população pede muitas coisas, muitas vezes não entende sobre o processo, e a gestão ela tem que também tem que ter aquele joguinho de cintura. Então o que nós fizemos é ficar ali no meio, intermediando e tentando trazer a melhor solução para o município.
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1: Chegamos ao final de mais uma edição do Jornal do Meio-Dia. Apresentação Marcos Valnei, redação e edição Matheus Mitterer. Reportagens Odinei Gonçalves, Matheus Mitterer e Elis Costa. Central Técnica Fabiano Machado. Produção Central Líder de Jornalismo. Direção Geral Mauro Roberto Valmórbida. A você uma boa tarde, até amanhã.
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1: Olá, boa tarde. Terça-feira, 23 de junho de 2026, está no ar o Esporte Líder. A apresentação de Matheus Mitterer, central técnica do Fabiano Machado, redação e edição de Ney Gonçalves, e a direção geral é do Mauro Roberto Valmórbida. Copa do Mundo, segunda rodada, teve recorde de Messi, temporal e remada viking. Ancelotti testa Gabriel Martinelli no lugar de Rafinha, que está lesionado. Fator casa desaparece, visitantes se destacam na Série B do Brasileirão. A MOB conquista 19 medalhas no Campeonato Sul-Brasileiro 2026. Equipe Sub-18 do Joaçaba Futsal é tetracampeã regional dos Joguinhos Abertos. Essas e outras informações agora no seu Esporte Líder.
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1: Começamos o Esporte Líder de hoje falando da Copa do Mundo.
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1: Segunda rodada da Copa teve recorde de Messi, temporal e remada viking. Os detalhes com o Diego Brião.
2: A segunda-feira, dia 12 desta edição do torneio, teve momentos muito especiais. A Argentina venceu a Áustria na segunda rodada da fase de grupos por 2-0. E o lendário atacante Lionel Messi fez os dois gols. O craque de 38 anos de idade chegou a 18 marcados em mundiais e se tornou o maior artilheiro da competição. O ex-atacante alemão Miroslav Klose, que fez 16, ficou para trás. Também foi o sexto jogo seguido de Copa em que Messi fez gol. Ele se igualou à marca obtida pelo ex-atacante brasileiro Jairzinho no Mundial de 1970 e pelo ex-atacante marroquino naturalizado francês Just Fontaine em 58. É a maior marca da história da Copa. A Argentina agora enfrentará a Jordânia. Saberemos se Messi chegará ao sétimo jogo marcando do próximo sábado. E para fechar sobre Messi, os dois gols do camisa 10 argentino, que valem marcas históricas, se misturam com outro momento importante desta seleção sul-americana no Mundial. Há exatos 40 anos, em 22 de junho de 86, a Argentina venceu e eliminou a Inglaterra nas quartas da Copa. Diego Armando Maradona, atacante lendário da seleção albiceleste, fez os dois gols naquele jogo, sendo um com uma arrancada genial iniciada ainda no meio-campo e o histórico gol de mão. Aquela vitória era o, entre aspas, contra-golpe argentino à Guerra das Malvinas, que havia ocorrido 4 anos antes entre Argentina e Reino Unido e que terminou com o Estado europeu saindo do confronto como administrador das Ilhas Malvinas, que ficam localizadas no Oceano Atlântico Sul, perto da costa argentina. De gols argentinos a gols franceses, a França venceu o Iraque por 3-0. O atacante Kylian Mbappé fez os dois gols e subiu no ranking dos maiores artilheiros da competição. Ele chegou a 16, superou o ex-atacante brasileiro Ronaldo Fenômeno, que tem 15, e igualou o Klose na vice-liderança. Importante também, a partida entre franceses e iraquianos ficou paralisada por quase 2 horas por causa de uma tempestade. Foi a primeira desta Copa a ter o protocolo para situações climáticas ativado. Outra imagem marcante da segunda-feira tem a ver com a seleção da Noruega, que superou o Senegal por 3-2. Jogadores e torcida fizeram a coreografia da remada, relembrando os antigos navegadores vikings. O atacante Erling Haaland fez 2 gols e, obviamente, também participou da brincadeira. Até onde será que os noruegueses vão navegar nesta Copa? Do grupo I, eles e os franceses já estão garantidos na fase de 16avos de final. Já a terça-feira de Copa terá 4 jogos, Portugal contra Uzbequistão, Inglaterra e Gana, Panamá contra a Croácia e Colômbia versus República Democrática do Congo. Aqui não tem VAR, mas estamos de olho em tudo o que acontece dentro e fora de campo na Copa. Até a próxima.
1: Carlo Ancelotti testa Gabriel Martinelli no lugar de Rafinha. As informações com a Daniela Esperon.
3: A seleção brasileira fez mais um treinamento nesta segunda-feira em Nova Jersey, nos Estados Unidos, já visando o jogo de quarta-feira contra a Escócia às 7 horas da noite, no horário de Brasília, jogo que fecha a fase de grupos. O goleiro Alisson foi poupado da atividade por conta de controle de carga. Ele ficou apenas na academia fazendo trabalhos. Agora, o grande problema para o técnico Carlo Ancelotti é em relação a Rafinha, que vem sendo desfalque, obviamente, por conta da lesão na coxa direita e está fora do próximo jogo. Neymar participou dos trabalhos normalmente com o restante do grupo, já mostrou que está recuperado da lesão na panturrilha e está liberado para jogar. Ancelotti, inclusive, já deu a entender que vai usar o Neymar nessa partida contra a Escócia. Ainda não se sabe se ele será titular ou se ele inicia a partida no banco de reservas. Para o lugar do Rafinha, Ancelotti tem opções: Luiz Henrique, Rayan e Endrick, que surgem como as principais, mas Gabriel Martinelli chegou a treinar com a equipe, né? E ele costuma atuar ali pelo lado esquerdo. Assim, o Lucas Paquetá seria deslocado mais para o lado direito, caso Ancelotti opte por entrar com o Martinelli. E o técnico italiano vai poder aí amanhã definir a equipe que vai a campo. O Brasil está empatado com o Marrocos com 4 pontos. A Escócia tem 3 e o Haiti já no ponto 8 eliminado. Assim, é possível que a colocação final do grupo C seja definida em critérios de desempate. O primeiro deles é confronto direto. Caso permaneça igual, depois vem saldo de gols, gols marcados e cartões. Agência Rádio Web com informações da seleção brasileira, Daniela Esperon.
1: E fator casa desaparece, visitantes se destacam na Série B do Brasileirão, que não parou durante a Copa.
3: A rodada 14 está perto do fim. Ela já traz com ela um fato incomum em campeonatos de pontos corridos: mais vitórias dos visitantes do que dos mandantes. Em 9 jogos, foram 4 times que jogavam longe de casa que conseguiram um bom resultado. A vitória mais marcante foi a do Operário diante do Goiás na Serrinha, por 3 a 0. O placar colocou a equipe paranaense dentro do G6. Novo Horizontino e Juventude também foram buscar 3 pontos longe de casa, diante de Ponte Preta e São Bernardo. Estão colados na parte de cima da tabela. Vencer fora de casa é um ponto diferencial para a busca de objetivos, como analisa o jornalista Cadu Macri.
4: Então, Daniele, esse campeonato brasileiro da Série B, com equipes de grande força em casa, acaba tendo essa divisão para os times que conseguem vencer fora de casa. Porque você conseguiria ter uma grande gordura fazendo a pontuação diante dos seus torcedores, e tudo que você conseguir fazer fora de casa vai ser muito benéfico na luta, que seja ou pelo título, ou pelo acesso, ou para escapar da zona do rebaixamento. Então, eu penso que os times que conseguirem ter o melhor aproveitamento em casa e conseguirem ser bons ladrões de pontos jogando diante do adversário como mandante vão ter grande chance de ir longe. Tanto que esses resultados aí, principalmente com os times que estão tendo má campanha em casa, é possível você fazer o torcedor da equipe mandante ficar incomodado, irritado e até, de certa forma, jogar contra, já que os resultados não são bons, como a própria equipe da Ponte Preta, que perdeu para o Novo Horizontino, está na zona do rebaixamento. Então, o seu estádio acaba sendo mais um aliado para o adversário, já que o seu mau momento faz a torcida jogar mais contra do que a favor.
3: Mikael do CRB é o artilheiro do torneio com 10 gols. Apesar da boa fase do seu centroavante, o time alagoano ocupa apenas a 16ª posição e está perto do Z4, que é composto por Londrina, Avaí, Ponte Preta e América Mineiro. Você acompanha tudo da Série B do Campeonato Brasileiro aqui no Futebol de Acesso toda semana. Até a próxima.
1: Obrigado, Daniele.
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1: E a Associação Meio Oeste de Badminton, a MOB de Joaçaba, participou no Rio Grande do Sul do Campeonato Sul Brasileiro de Badminton, conquistando 19 medalhas. O técnico Anderson Andres detalha a competição que trouxe bons resultados.
6: Boa tarde aos ouvintes da Rádio Líder. A Associação Meio Oeste Badminton, a AMOB, participou entre os dias 19 e 21 de junho na cidade de Presidente Getúlio do Campeonato Sul-Brasileiro de Badminton. A competição reuniu 236 atletas dos estados de Santa Catarina, Paraná e Rio Grande do Sul. A AMOB esteve representada por 11 atletas e conquistou 19 medalhas, sendo 13 medalhas de ouro, 3 de prata e 3 de bronze. Destaques da AMOB, a atleta Isabelle de Lima Taugin, com 3 medalhas de ouro, e a atleta Letícia Andres, também com 3 medalhas de ouro. O resultado foi muito expressivo, principalmente por chegar em 16 finais e vencer 13. A delegação da AMOB, quando comparado às outras delegações, é uma delegação pequena, com 11 atletas. Tivemos equipes com 2-3 vezes uma quantidade maior de atletas do que a AMOB, e mesmo assim a AMOB foi destaque da competição. Também é importante falar que a AMOB treina hoje no ginásio do Santa Teresa em Joaçaba, que possui um centro de referência referendado pela Confederação Brasileira de Badminton, sendo destaque no sul do Brasil, recebendo atletas de outras equipes e outros estados também para treinamento com a equipe de Joaçaba. A equipe de Joaçaba agora participa no mês de julho do Pan-Americano Júnior, que acontece na cidade de João Pessoa. 6 atletas da AMOB estão classificados para essa competição.
1: Obrigado, Anderson. E a equipe sub-18 do Joaçaba Futsal conquistou na manhã deste domingo em Caçador o título da etapa regional Centro-Oeste dos Joguinhos Abertos de Santa Catarina. Foram 6 jogos e 5 vitórias. Na final, a equipe venceu os representantes de Tuporanga por 4-3. Além do título, pelo quarto ano consecutivo, o time comandado pelo técnico Victor Zoldan garantiu a classificação para a etapa estadual, que acontecerá no mês de julho em Blumenau. Joguinhos Abertos de Santa Catarina são promovidos pelo governo do estado por meio da Fundação Catarinense de Esportes, a FESPORT. O Joaçaba Futsal participa da competição representando a Prefeitura de Joaçaba. Então, para essas informações do Esporte Líder de hoje, fiquem agora com o programa Show da Tarde. Com ele, de volta, Carlos Ferrari. O Esporte volta amanhã. A todos, uma ótima tarde.
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12: 13 horas e 1 minuto.
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16: Oi, gente, 1h02, 1:02, estamos chegando, né, com morrendo de saudade desse povo querido, dessa gente bonita, dessa gente bacana, os quais eu deixei há 15 dias passados, devido aí o período de férias, mas eu tô retornando. E eu já, de antemão, quero agradecer imensamente aqui a participação do Odinei Gonçalves, que esteve no meu espaço, no meu lugar aqui, né, substituindo-me nesses 15 dias em que estava ausente. e agradecer também aos ouvintes que deram todo aí o suporte, a sustentação ao Odinei, né? Que participaram e que continuarão participando do nosso Show da Tarde, que está apenas começando, né? Na companhia também do nosso querido amigo Fabiano Machado, que estará comigo atendendo o nosso povo pelo 984-377826. Tamo de volta, viu, gente? Tamo de volta, abraçando você com todo amor, com todo carinho, com respeito que cada um de vocês merece. Aonde quer que você esteja, receba o nosso carinho especial, o nosso abraço fraternal e o desejo, né, de uma grande tarde. Hoje é dia 23 de junho de 2026. Estamos vivenciando uma terça-feira, 174º dia do ano. Hoje lembramos o Dia do Lavrador, Dia Nacional do Agente Marítimo, Dia do Atleta Olímpico, Dia Mundial do Desporto Olímpico e Dia Internacional das Viúvas. É, hoje nós temos 10 litros de combustível para sorteio para quem interagir com a gente pelo 984-377826. Basta você pedir a sua música, fazer os seus oferecimentos, participar ativamente aqui dos nossos quadros que você estará participando na boa. Valeu? Então tá começando o nosso Show da Tarde. 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Aperta os cintos aí, meu querido. É, minha querida, tá começando mais um Show da Tarde.
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16: 1h04, tá na hora da gente repassar para você o nosso pensamento, a nossa reflexão desse comecinho de tarde em época de Copa do Mundo, né? Talvez o auge da maturidade seja deixar as pessoas te perderem, sabe por quê? Ao invés de tentar convencê-las do seu real valor. Tá começando, gente!
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16: Show da Tarde está no ar, Líder Retrô também está no ar com o melhor da música do passado. E a gente começa com 1995 para chacoalhar a sua tarde. That's the way com W, é a primeirinha de hoje.

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6: Isso aí, gente, estamos de volta, né? Depois de um período de férias, de descanso, de bastante viagem, bastante quilômetros rodados por esse Brasil afora, a gente está de volta, né? Saudade de todos vocês, dos amigos, das participações, aí das, dos nossos bate-papos, né mesmo? Das músicas, das nossas programações especiais. Afinal de contas, é sempre muito bom estar ao lado das pessoas que a gente ama, né? Estivemos, evidentemente, visitando parentes, que também são fundamentais, mas quando a gente retorna, sair é bom, né? Mas voltar também é bom demais. Voltar para o espaço que a gente se sente bem recebido, bem acolhido, né? Isso é bom demais. Olha, hoje nós temos, além do nosso líder retrô, com as programações aqui das músicas, que remetem ao passado, a gente tem também daqui a pouquinho a nossa playlist do ouvinte. Falar nisso, você vai preenchendo a nossa programação, porque é você quem toma conta dela, é você quem faz a programação acontecer a partir das 14, deixando aqui o seu pedido musical pelo 984377826. Vai deixando aí a sua participação e automaticamente concorrer a 10 litros de combustível dos postos American Oil. 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Quem será que vai botar a mão no brinde de hoje? Participa aí, ó, 984377826. Deixa registrado aqui a sua presença conosco no Show da Tarde, que já começou e que vai até as 2 horas com o nosso líder retrô e até as 4 da tarde com a playlist do ouvinte. Vamos tocar música? Ano de 2001, Matando Saudade, Grupo Revelação. Deixa acontecer. 1:14.

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9: Estamos de volta aqui com o nosso Líder Retrô, espaço reservado pra gente matar saudade com as músicas que foram sucesso no passado, né? A gente resgata, traz de volta aí pra você curtir as emoções e reviver grandes emoções da música, músicas que tocaram no mundo todo. Gente, final de semana tá aí, ó, final de semana perfeito pra recarregar as energias e se divertir de montão no Clube Ervalense. 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Não estou vendendo, mas estou, ó, cedendo 5 ingressos gratuitamente para os amigos que frequentam o Ervalense e concomitantemente também ouvem a Rádio Líder e o nosso programa aqui, ó. Ingressos do Ervalense, sorteio sexta-feira, tenho 5 unidades para esse evento de domingo com a banda Indústria Musical. Quem quer ingresso do Ervalense, se inscreve aqui no 984-377826. 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Não perca! 1h25, vamos matar a saudade? Sucesso de Colin Ray, do ano de 1998. A música internacional romântica presente aqui com você no nosso Líder Retrô. Confere aí.

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2: Vamos juntos, vem em frente até às 16 horas, até às 14. Você sabe o espaço reservado para o Líder Retrô, o melhor da música do passado. Vamos aqui, matando saudade, trazendo músicas do passado para você reviver grandes emoções desse mundo legal que é a música. O mundo da música é bacana demais. 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Tá valendo. 984377826. Termômetros aqui marcando 9 graus, mas creio que aí fora, né? Onde você tá aí fora, tá rodando aí pelas ruas da cidade, deve estar sentindo aí uma sensação térmica menor, né? É, hoje nós tivemos aqui a temperatura mínima, deixa eu resgatar aqui, tava dando uma olhada, a mínima registrada hoje na nossa região foi de 4 graus. Máxima não deve ultrapassar os 10, nós estamos com 9 agora. Amanhã, temperatura mínima registrada aqui na região deverá ser de 1 grau positivo, com máxima chegando a 11, no máximo, tá? Na quinta-feira o bicho pega, vamos ter a primeira temperatura negativa do ano, menos 1 grau, temperatura negativa de 1 grau e máxima de 14, isso para quinta-feira. Já para sexta-feira, a previsão é de 2 graus de mínima com 17 de máxima. Para o sábado já começa a esquentar um pouco mais, relativamente, né? 6 graus de mínima e 20 de máxima no sábado. E domingo, como é que fica domingo? Domingo tem previsão de chuva, para você ter uma ideia. É, domingo, dia 28, tem previsão de chuva com 13 graus de mínima e 21 de máxima. É a mesma previsão também para segunda-feira, também com previsão de chuva. Então deve chover domingo, segunda e terça da semana que vem, tá? Domingo agora final de semana, segunda e terça-feira da semana próxima também tem previsão aí de chuvas para a nossa região do meio-oeste catarinense. 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Vamos em frente, né, Fabiano? Tocando o melhor da música. Deixa eu mandar uma alusão pra ela aqui, que falou que tava morrendo de saudade. A Melita Reinert, lá de Benedito Novo, Santa Catarina, nossa amiguinha que é conhecida por nós aqui como Chicletinha, Chicletinha da Líder. Não perde um programa, beijo querida para você também, seja bem-vinda a mais um show da tarde, né? Nosso retorno, marcando o nosso retorno no pós-férias. 9 graus de temperatura, a gente toca Exalta Samba, ano de 2010 para você viajar no tempo. Tá vendo aquela lua? 1:36.

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9: Vai mandando bala aí, né? Vai mandando pra gente a sua participação pelo 984-37-7826, que tá valendo 10 litros de combustível dos postos American Oil. Hoje tem promoção do combustível mais barato da cidade. 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Valeu? 984-37-7826 é o telefone para você poder participar. 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Então, a promoção mês premiado da Auto 100 Multimarcas foi um sucesso, né, gente? Os ganhadores foram o terceiro lugar, o Israel Facim, segundo lugar, o Gilmar Camargo, e o primeiro colocado foi o Diógenes de Oliveira. 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A gente toca o melhor da música para você cair na dança. O som é de Sabrina Boys. O ano é 1987.
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8: É, daqui a pouquinho começa a rodada da Copa do Mundo. Hoje teremos 4 jogos, né? Daqui a pouquinho, horário de Brasília, 14 horas, jogam Portugal e Uzbequistão. Às 17 horas, tem Inglaterra e Gana. Logo mais às 20 horas, às 8 da noite, horário de Brasília, tem Panamá e Croácia. E às 23 horas, tem Colômbia e República Democrática do Congo. Segue a Copa do Mundo. Amanhã tem Brasil, 19 horas. Brasil que vai enfrentar a Escócia no seu terceiro jogo da primeira fase. É o Brasil que já empatou Na primeira, com Marrocos, ganhou a segunda do Haiti por 3-0 e joga amanhã pela classificação contra a Escócia. 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Vai por mim. 1:56, a ultiminha, a saideira de hoje é do ano de 2003 e fica por conta da banda mineira Skank. Vou deixar pra você a nossa derradeira do Líder Retrô.

0: Fechou, líder retrô desta terça-feira, 23 de junho de 2025, trouxe para você como saideira Skank Vou Deixar. Essa canção é do ano de 2003. Lembrar que amanhã tem mais e em todos os horários, de todos esses horários aqui, da uma até as duas, de segunda a sexta-feira, a gente traz para você recordações aqui na programação da Líder FM 107.5. Vamos dar uma refrescada aí, tomar uma aguinha, tomar um café, eu e Fabiano, e voltamos já já trazendo a sequência da nossa programação. É a sua participação pelo WhatsApp 984377826 na playlist do ouvinte. Já tenho aqui alguma relação, tem uma relação legal de músicas, de participações, que a gente vai dar sequência já já, depois do intervalo comercial.
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2: Olá, boa tarde. Este é o Macaerte agora. Vamos à previsão do tempo para a sequência desta terça-feira em Santa Catarina com a meteorologista da Macaerte, Daniele Lima.
3: Boa tarde. Nessa terça-feira, uma massa de ar polar avança sobre o estado, limpando o céu e garantindo uma tarde de sol, mas trazendo queda nas temperaturas. O vento sopra de sul no litoral e varia de sudoeste a oeste no interior. A quarta-feira começa com condições para geada ampla em Santa Catarina. No litoral e no Baixo Vale, as mínimas variam de 4 a 10 graus. Nas demais regiões, ficam abaixo dos 4 graus, com temperaturas abaixo de zero no meio oeste, Planalto Norte e principalmente no Planalto Sul, onde a chance de geada forte. Amanhã será um dia de sol e céu claro, com alguns nevoeiros pela manhã, mas o frio persiste e as máximas não devem passar dos 15 graus à tarde. Agasalhe-se bem e tenha um ótimo dia!

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12: Verdade, estamos de volta, né, pessoal, depois das férias, retornando aqui à nossa programação. Agradecer mais uma vez o Odinei, o Fabiano, que estiveram aqui, né, fortalecendo o nosso trabalho nesse período em que estivemos ausentes, mas estamos de volta com uma saudade enorme do tamanho do mundo. 2:05, abraçando você com carinho, com muito carinho, com respeito que você merece, desejando uma tarde de terça-feira esplêndida. Hoje é dia 23 de junho de 2025. Amanhã é dia de São João, não é? Amanhã é festa junina. Amanhã o programa aqui, o Líder Retrô, vai ser só com música junina. 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A partir de agora é você quem manda na programação. Saber quem é que foi o primeiro a mandar a mensagem pra gente nessa tarde, terça-feira, foi quem? O Arildo? Ô Arildão, malucão, beleza? Seja bem-vindo, amigo.
13: Boa tarde, meu amigo Carlos Ferrari.
12: E aí, rapaz?
13: Eu, Arildo Ribeiro, do bairro Santo Antônio.
12: Diga aí.
13: Peço uma música com Amado Batista.
12: Ui.
13: Foi a seca. Ofereço para todos que estiveram ouvindo, meus amigos, para meus inimigos.
12: Moiou.
13: Para todos. E me põe no sorteio aí, amigão.
12: Tá bom, Arildo.
13: Arildo Ribeiro.
12: E o gritinho.
13: Ih,
12: bom, é o nosso malucão, beleza. Paulinho, boa tarde, amigo. Como é que tá essa terça-feira aí? Boa tarde.
14: Boa tarde. Tudo certo aí com vocês?
12: Beleza.
14: Gostaria de ouvir a música Essa Estrada da Vida, do milionário José Rico.
12: Esta longa
14: estrada. Pra quem gosta, participar do sorteio.
12: Essa raiz, hein?
14: Peter Soul, né?
12: Isso aí, parceiro. A Raquel do bairro Santo Antônio participa também, né? Raquel, Bianca de Oliveira, ela, o Theo, a Cauane, pessoal do bairro Santo Antônio, nosso carinho especial a todos vocês. A Roxane, oi Carlos, sou a Roxane Maia, da rua Santa Catarina Erval. Quero participar do sorteio e colocar também o meu filho, o Guilherme Henrique Maia. Ambos estarão concorrendo, viu, Rô? Gratidão pela participação, amiguinha. Júlia Oliveira, bairro Santo Antônio, pediu para tocarmos a próxima música e oferecer para todos que estão na escuta, para o filho Emanuel de Oliveira e para a irmã Cauane, que também está curtindo a gente. Valeu, bairro Santo Antônio. Salete Saldanha mandou áudio. Alô, Salete.
5: Boa tarde, quem está falando é Salete Saldanha.
12: Oi, amiga.
5: Quero participar do sorteio de hoje. Se puder colocar o meu neto, Luiz Felipe, a minha neta, Crislaine, e a minha filha, Dorvalina. Eu lhe agradeço. Uma boa tarde. Eu não sabia que era o meu dia hoje das viúvas.
12: É verdade, hoje é Dia Internacional das Viúvas. Ô Simone, você também é bem-vinda aqui ao programa, amiga.
15: Boa tarde, Carlos Ferrari. Seja bem-vindo de volta aí das suas férias.
12: Tá bom.
15: Aqui quem fala é de Simone, do Centro de Eduardo Oeste. Me coloca no sorteio de hoje. Me coloca também meu esposo, Dionísio Pedroso, e minha filha, Diana Pedroso. E desejo uma ótima tarde e uma boa semana para todos os ouvintes.
12: Valeu, obrigada, amiguinha. Valeu. 984377826. Esse é o contato que você tem que utilizar para chegar até a gente, para você concorrer a 10 litros de combustível no final do nosso encontro. Essa aqui, como diz o Pinga Fogo, nosso amigo taxista, é de saltar a molinha do coração. Milionário e José Rico atendendo o Paulo Duarte. Estrada da Vida, 2:08.

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7: 12h15, a hora passa, né, gente? Ah, toda hora é hora de você ficar ligado aqui na Líder 107.5. Falamos de Arvaldo Oeste, Santa e Bela Catarina, para esse mundão de audiência. 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Falar em WhatsApp, nós vamos atender agora algumas participações. Logo na sequência, eu vou trazer a melhor de três. Então, aumenta o volume do rádio aí, se prepara para votar, se prepara para escolher qual é a música que você vai decidir. Nós vamos tocar na sequência, vai ser a próxima música, mas cabe a você decidir. Nós temos três opções, tá? Primeiro, eu vou atender aqui o povo que tá mandando zap zap pra gente. A Sandra é uma delas, né, Sandrinha? Boa tarde.
8: Boa tarde, Carlos Ferrari.
7: Oi, amiguinha.
8: Tudo bem com você?
7: Tudo.
8: Aqui é a Sandra da Rua Santa Catarina.
7: Diga aí.
8: Me coloca no sorteio.
7: Claro.
8: Coloca o Júlio César, o Marco
7: também.
8: Antônio e a Vitória também no sorteio.
7: Uhum.
8: E gostaria de pedir uma música da Marília Mendonça, Nem É Bom Lembrar.
7: Nem É Bom Lembrar.
8: Ofereço para quem gostar da música, tá? Um abração para você e bom retorno e que você tenha descansado
7: bastante.
8: Obrigada.
7: Valeu, valeu. Obrigado, Sandrinha. Obrigado aí pelas congratulações, tá? Essa música é boa de ouvir, né, Fabiano? Quando acontece alguma coisa ruim na vida da gente, né? Nem é bom lembrar. A Aurora Ribeiro tá ligada comigo lá em Joaçaba. A Devacia dos Santos lá na Vila Cordazzo também tá sintonizada com a líder. O Aldir Prando em Serra Alta. Abraço, meu amigo Aldir, pro filhão dele, pra toda a família. A Rose Moreira, que é nossa vizinha aqui da rádio, aqui em Erval, na Santos Dumont, também tá ligadinha. Quem mais aí? O Gerlilson, é isso? Gerlilson, Amaro dos Santos. Oi, Carlos, faz um favor para mim, coloca meu nome aí pro sorteio também, uma ótima terça-feira a todos da rádio. Joia, amiguinho. Camille Vitória da Silva, ela mora no bairro Santo Antônio, em Erval, também a finalidade dela é participar do sorteio e mandar um abraço pros amigos que trabalham na Ideal Alimentos, todo mundo na sintonia, na companhia da rádio. Uma ótima terça-feira para todos, né, Camille? É isso aí, menina. Quem mais aí que mandou recado? A Roseli, minha querida amiga lá da Vila Remô. Oi, Carlos, já estávamos com saudade de você. Tamo de volta, menina. Boa tarde, viu? Estamos bem, um pouco de frio. Manda um beijo pra mana Rosana, a minha sobrinha Renata, pra amiga Maria Madalena da Luz. Quero ouvir uma música com o Rick Renner, Negativo ou Positivo. Bem-vindo de volta, amigão. Beijo no seu coração, fica com Deus. Joia, grato, grato, grato. Minha amiga Rose, coloquei o teu nome junto com o nome também da Miriam Souza aqui no Dose Dupla, porque ambas pediram Rick Renner. Então nós vamos tocar as duas músicas que vocês pediram depois das 3 horas. Combinado? Luiz Elizabeth Faria, seja bem-vinda, amiga.
9: Boa tarde, Carlos Ferrari.
7: Opa!
9: Tudo bem?
7: Bem.
9: Seja bem-vindo de volta.
7: Obrigado.
9: Líder. E me coloque no sorteio de hoje, de
7: claro.
9: Luiz Elizabeth Farias. Se for possível, rode uma música do Daniel e qualquer uma dele.
7: Daniel.
9: E tudo de bom aí pra vocês.
7: Boa pedida. Valeu. Vamos com mais uma? Vamos com mais uma participação, hein? Alô, boa tarde.
10: Boa tarde, Carlos Ferrari.
7: Oi.
10: Eu queria oferecer o programa para minhas netas, Maria Alice e Tiffany. E também ofereço para todas as pessoas que moram aqui no bairro São Jorge e para minha família de Oliveira e de Dacaz. E também ofereço para todos que estão escutando o programa. Meu nome é Oliva de Oliveira da Casa, moro no bairro São Jorge e quero participar do sorteio.
7: Fechou.
10: Da gasolina. Tudo de bom para você.
7: Para a senhora também, amiguinha. Participa sempre aqui pelo 984377826. As pessoas que estão mandando mensagem garantem presença na lista do brinde de hoje. Está valendo 10 litros de combustível dos postos American Oil. Tá na hora, Fabiano. Vamos mostrar a melhor de três aí? Três canções em um pedacinho de cada uma no oferecimento do Supervisa Supermercados está no ar.
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7: Olha, fica por tua conta, hein? Você vai escolher entre essas três músicas um pedacinho que a gente tocou de cada uma. Você escolhe a sua preferida. Qual delas? A número 1, Menina Veneno com o cantor Richie. Número 2, Manda um Oi, Guilherme Benuto com participação da Simone Mendes. E tem também a opção de número 3, Dois Corações com os irmãos Gian e Giovanni. Qual dessas que você vai, hein? Manda teu voto aqui pra gente, ó. 984377826. Rapidão, porque enquanto rola o intervalo comercial, a gente vai computar os votos e eu volto já já com a grande campeã de hoje.
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7: Copa do Mundo, Portugal vai vencendo o Uzbequistão por 2-0, inclusive com gol do Cristiano Ronaldo. 2:25, olha, deu praticamente unanimidade aqui, hein, Fabiano? Olha, a pessoa que votou, votou firme, votou forte aí. E a gente vai saber a partir de agora, no oferecimento do Supervisa Supermercados, quem é que ganhou a melhor de três desta terça-feira.
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7: Já eu mostro qual foi, porque hoje tem economia no Hortifruti do Supervisa Supermercados. 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Vamos saber quem foi a grande campeã? Foi essa aqui, ó. A música de número 3. Todo mundo votou nela. Gian Giovanni, Dois Corações. 2:27, eu volto já com você. Tá valendo combustível, hein? Tá valendo gasolina pra quem participa do Show da Tarde.

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1: A seleção da Escócia chega para o duelo contra o Brasil com um discurso bem claro. Nada de jogar pensando apenas em perder pouco. Mesmo após a derrota da Escócia para o Marrocos na última rodada, eles ainda mantêm chances de classificação no grupo, o que aumenta a importância dessa partida contra o Brasil. Do lado do Brasil, teremos a estreia de Neymar e ainda a dúvida, quem vai ficar no lugar do Rafinha é a grande pergunta de todos aqui nos Estados Unidos. Esse jogo é decisivo para a seleção brasileira, porque a partir desta partida serão definidas as classificações dentro do grupo C e assim o Brasil determinará a sua permanência na competição e também quais serão os próximos adversários. Eu sou Melina Calduro, de Miami, para o Acaerte em Campo.
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7: Você tá ligado comigo aqui no Show da Tarde até as 4, você faz a programação acontecer. 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Olha, gente, final de semana, sábado, agora tem o Grupo Toque Musical, 14 horas, e às 19 horas do domingo tem a banda Indústria Musical. Então tem festa no sábado e tem também no domingo. E eu tenho o sorteio de 5 ingressos na sexta-feira para esse evento de domingo com a banda Indústria Musical. Para participar é muito fácil, é só você se identificar e aí dizer: Ferrari, me coloca aí no sorteio dos ingressos do Ervalense, que eu tenho aqui uma relação separada, tá? Para hoje, tenho 10 litros de combustível dos postos American Oil. Para sexta-feira, o sorteio dos ingressos. Vamos ao Zap Zap. Tem gente querendo falar com a gente, a Renatinha. Oi, Renata, seja bem-vinda. Acho que é a primeira vez que está participando aqui do Show da Tarde. Seja bem-vinda, viu? Oi, Carlos, eu falo de Joaçaba e queria concorrer ao sorteio do combustível. Manda um beijão para Roseli, para Rosana, para o William e que a nossa semana seja muito produtiva e abençoada. Assim seja, né, Rê? Gratidão, querida. Apareça sempre que você quiser e puder. Boa tarde, Carlos. Bom retorno ao trabalho. Gostaria de participar do sorteio. Meu nome é Alessandra Serafim. Grande abraço para todos aí. Quem mais aqui, ó? Clevenice Gonçalves e Andressa Gonçalves também, ambas concorrendo aos 10 litros de combustível. Roselei Lins, quero concorrer também ao prêmio de hoje, Carlos. E manda a música Fui Fiel, do Gustavo Lima. Manda para nós aqui da Ideal Alimentos, que tá todo mundo ligado. Quem mais aqui, ó? A Catarina, né? Foi a Catarina que mandou um recado para cá. Oi, Catarina.
8: Boa tarde, Ferrari. Que bom que você voltou.
7: Estamos de volta,
8: queria
7: menina.
8: Queria participar do sorteio do Ervalense Ferrari, a Catarina.
7: Beleza.
8: E pedir uma música da Marília Mendonça, Estrelinha, para meus amigos que estão aí, né? E para vocês da Rádio Líder. Tá bom? Obrigado, Ferrari. Boas-vindas.
7: Valeu, valeu, valeu. Se não der essa, vai uma que já foi pedida anteriormente por outro ouvinte. A Tiffany mandou recado. Oi, Ti.
9: Boa tarde, Carlos Ferrari. Quero participar do sorteio. Meu nome é Tiffany da Caspires. Quero colocar minha mãe Cristiane da Casa no sorteio. E também minha irmãzinha Maria Alice da Casa no sorteio também. Muitos beijos a todos e uma ótima tarde.
7: Você também, linda. Pra você também. Claudinha, seja bem-vinda.
10: Boa tarde, Ferrari. É Cláudio Ricardo aqui de Santa Teresa. Põe meu nome no sorteio. Uma ótima terça-feira a todos nós.
7: Valeu. Lá do bairro Santo Antônio também tem participação. Alô, boa tarde.
11: Oi, boa tarde, Carlos Ferrari.
7: Oi.
11: Seja bem-vindo novamente.
7: Obrigado, querida.
11: À nossa casa. Passou rapidinho, né? Agora que estava bom de ficar embaixo das cobertas, teve que voltar, né?
7: Faz parte,
11: mas
7: né,
11: isso,
7: Camilina?
11: Faz parte da vida,
7: isso.
11: Né?
7: Isso.
11: É o trabalho de cada um.
7: Verdade.
11: Ah, viu, Carlos?
7: Oi.
11: Gostaria de participar do sorteio. Sou a Carmelina Gelati, do Santo Antônio, e desejo a você uma boa...

0: Boa tarde, uma ótima semana que ainda estamos iniciando, cheio de frio, chuva, previsões bem bruscas, bem...
1: É verdade.
0: Forte, né? Mas vamos aguentar. Nós somos fortes também.
1: Sem dúvida.
0: Então, bom dia para você, um abraço.
1: Valeu, Cabelinda.
0: Gostaria de participar do sorteio.
1: Ah, claro,
0: e
1: claro.
0: E ouvir também uma música bem bacana dessa programação que vocês têm ali.
1: Tá bom.
0: Obrigadão.
1: Combinado. Valeu, Carmelina. Alexandre Roberto, gostaria de participar do sorteio, Carlos, e toca uma música aí do Zezé de Camargo e Luciano, Linda Linda, e manda pra gente aqui. Um abraço, amigão. O Gustavo Ferrandim pediu música Igrejinha Azul do Mato Grosso e Matias com o filho do Mijeca e pediu para colocar o nome dele também no sorteio. Salete da Rosa, lá do bairro São Vicente, diz que acompanhou o programa aqui na minha ausência com o Odinei, com o Fabiano, agradece aí o carinho dos dois, né? Estão retribuindo aqui, viu, Salete? E pediu para mandar a próxima música, a programação para ela que tá curtindo. Que tenhamos todos uma ótima tarde de terça, abençoada por Deus, né, Carlos? Um abraço para todos vocês aí, meus amores. Joinha. Eu mando um beijo também especial para Maria de Oliveira do bairro Santo Antônio, que tá na escuta. Oi, Carlos, quero ouvir uma música do Daniel Minha Vida e oferecer para vocês e para mim curtir também. Que bom que você está de volta. Seja bem-vindo à nossa casa, querido. Valeu, igualmente a você. Eu vou para um breve intervalo, né, Fabiano? E a gente volta já tocando música que o povo pediu aqui pelo 984-377826.
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1: Bom demais saber que você está ligado aqui no Show da Tarde comigo, Carlos Ferrari, Fabiano Machado e Companhia Limitada. É a família líder de comunicação. Até as 4 tem eu, depois tem o Odinei que ficou com você na minha ausência. Ele retorna às 4 da tarde aqui no Bandas da Líder, beleza? Até lá é você quem manda na programação, mandando a sua mensagem pra gente aqui. 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E Portugal amplia, né? Você que não está acompanhando, não está assistindo, está aí ouvindo o rádio, né? Portugal amplia 3-0. Em cima de Uzbequistão. É Copa do Mundo, né? O Cristiano Ronaldo fez mais um, então são 2 gols do Cristiano até aqui na partida. Daqui a pouquinho tem Inglaterra, né? A partir das 5 da tarde. 2h46, voltamos ao Zap Zap, o povo quer falar com a gente. Deixa eu mandar uma alusão aqui pro nosso amigo Nivaldo Pereira de Joaçaba, também tá desejando boas-vindas ao nosso retorno aqui aos estúdios, ao programa, e pediu uma música do John Lennon, também vai concorrer ao brinde de hoje. Marília Zacaron, lá de Serra Alta, obrigado pela audiência, Marília. Nossa amiga Paola Zampieri também está participando do sorteio. Tem gente que mandou áudio, vamos ouvir a voz do povo e a voz de Deus.
16: Boa tarde, tudo bem?
1: Oi.
16: Eu, faz um favor, ponha eu no sorteio.
1: Mas
16: também.
1: Claro.
16: E acha uma música do... Qualquer música boa que tiver aí.
1: É a próxima.
16: A sequência pode ser.
1: Tá bom.
16: Então me põe eu no sorteio também da gasolina. Tá, é a Salete da Silva Bilhar aqui do RUP, tá bom?
1: Salete Bilhar, valeu querida. Minha amiga Ivete Ramos lá do Santa Teresa também está desejando boas-vindas ao Ferrari, obrigado amiga. A Erondina mandou recado também. Ô Erondina, boa tarde.
17: Boa tarde, Carlos Ferrari, tudo bem? Tudo. A Erondina aqui na entrada da Barra Verde, seja bem-vindo de volta.
1: Obrigado amiga.
17: Eu queria ouvir a próxima música, oferecer para quem estiver ouvindo e participar do sorteio. Coloca o meu marido também, José Carlos, pode.
1: Tá bom, Erondina e Zé Carlos. Os dois vão pro sorteio, né? A Jocelê mandou recado também. Oi, Jossi.
18: Tarde, sou Jocelê de Mello, gostaria de participar do sorteio. Uma ótima tarde a todos.
1: Valeu, tô mandando essa próxima música aqui para que quem pediu aqui, foram 2 pessoas. A Catarina pediu Marília Mendonça e a Sandra Maia também pediu. E eu quero aproveitar e mandar para nossa querida amiga a Ivonete Recalcati, está lá no, na SERP curtindo a gente, desejando também um bom retorno para nós, né? Estávamos com saudades, Ferrari. Bem-vindo, amigo. Tua volta à rádio. Grande abraço. Estamos na escuta. Fica com Deus. A música é de Marília Mendonça. E essa música é boa demais. Nem é bom lembrar. Faltando 12 minutos para as 3. Quero lembrar você. É bom lembrar você. E depois das 3 tem o palpite do ouvinte, né? Mega Sena concorrendo a 3 milhões e meio. E eu conto com você já já.

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0: Vem com a gente, fica com a gente até as 16h. 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Sexta-feira eu faço o sorteio de ingressos do Ervalense. E hoje tem sorteio de 10 litros de combustível dos postos American Oil. O pessoal está participando aqui, Marlene é uma delas. Seja bem-vinda, amiguinha.
1: Boa tarde, Carlos Ferrari.
0: Oi,
1: tudo bem?
0: Tudo.
1: Aproveitou bastante as férias?
0: Graças a Deus.
1: Tá frio, né, meu amigo?
0: Pois
1: aqui
0: é.
1: Aqui é Marlene Berta.
0: Vai ficar mais ainda.
1: Gostaria de participar do sorteio. A música pode ser a próxima.
0: Tá bom.
1: Um abraço e seja bem-vindo na minha casa.
0: Combinado, agradeço. Igualmente, viu? Seja bem-vinda também à nossa programação. Alô, boa tarde.
2: Ei, Carlos Ferrari, boa tarde a todos aí. Aqui é o Claudir Mike do Bairro Rupi.
0: Fala, Claudir.
2: Coloca no sorteio, coloca meu neto Antônio Miguel Borba também para participar
0: do
2: sorteio dessa gasolina. E mais uma ótima terça-feira a todos aí, tudo de bom.
0: Show de bola, registro a audiência da amiga Eliette Lira, mora lá em Leãozinho, Luzerna. Quero participar, eu e a minha família, viu, Carlos? Participar aí do sorteio. Uma ótima terça-feira para vocês aí da rádio, para todos nós. Joia, joia, joia. Nossa amiga Adriana Rodrigues da Silva, boa tarde, Carlos Ferrari, seja bem-vindo novamente, quero participar do sorteio também, fechou. Ivo Dutra, tá na escuta, amigão?
3: Boa tarde, meu amigo Carlos Ferrari.
0: Opa!
3: Já tava com saudade, seja bem-vindo em nossos lares.
0: Valeu, parceiro.
3: Carlos Ferrari, quero que o senhor manda a música, pô, pro seu Adão, taxista lá da pracinha de Joaçaba e
0: o
3: todos
0: Adão,
3: os amigos
0: grande
3: dele.
0: Adão.
3: Pra Daiane da Fonseca, mãe dela, minha esposa Natália, o seu Gemela, Eva Matos, seu Zeca, dona Lourdes, dona Enira, a Simone Mazarina e a família do Celso Milano. E a família do Alcides Firuca lá de Bicaré, que estão curtindo o programa, para a Elizabeth e a Janeta do Frei Bruno.
0: Valeu, Ivo. Tudo de bom para você e para toda essa turminha bacana que você acabou citando na sua mensagem. Kleber Todescato oferece música para a esposa Marisa, para os filhos, para toda a família, pessoal da Vila Pedrini na escuta. Rose de Oliveira, oi Rose. Ela e a filha Manuela ouvindo a gente da rua Senador Eusébio. Gratidão aí pela companhia. Tem mais gente que mandou áudio, mensagem de áudio, vamos ouvir.
4: Boa tarde, aqui é a Suelen Cristina Moreira, aqui da Barra Verde. Eu gostaria de participar do sorteio da gasolina.
0: Claro.
4: Uma ótima terça-feira a todos.
0: Você também,
4: um abraço.
0: Amiga. Valeu. Fala, meu amigo Carlos, seja bem-vindo, meu amigão. É Luciano Vargas. Tudo certo contigo? Capricha aí na programação, eu coloco meu nome e o nome do meu filho, Cauã Santiago de Vargas, no sorteio. Deixo um grande abraço para vocês todos aí da rádio. Fechou, fechou, fechou. E para fechar aqui esse bloco, a Odete Krieger, do bairro São Jorge, diz que tá ligada na programação líder o dia inteirinho. Seja bem-vindo novamente, meu amigo, em nossa casa. Ótimo retorno e me põe aí no sorteio, por gentileza. Valeu, Odete. Eu vou para um breve intervalo. Eu volto daqui a pouquinho trazendo, inclusive, a nossa brincadeira de ganhar dinheiro, né? É o palpite do ouvinte. Mega Sena hoje valendo 3,5 milhões. Já, tô de volta com você.
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7: A Assembleia Legislativa de Santa Catarina promove seminário de atualização na saúde da pessoa com estomia, doença inflamatória intestinal e epidermólise bolhosa nesta terça-feira. O encontro na sede da Alesc em Florianópolis tem objetivo de aprimorar o atendimento especializado aos pacientes com estas condições no estado. A Prefeitura de Jaraguá do Sul, no norte de Santa Catarina, finaliza nesta terça-feira as inscrições de processo seletivo para preenchimento de 8 vagas no serviço público municipal. São disponibilizadas oportunidades para cargos com diferentes exigências de escolaridade nos níveis de ensino médio, técnico e superior. A Defesa Civil Estadual emitiu aviso de atenção para mar agitado ao longo desta terça-feira na costa de Santa Catarina. Rajadas de vento sul com até 80 km por hora favorecem ondas com picos de até 3 metros, especialmente entre a Grande Florianópolis e o Litoral Sul.
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6: Olha, temos três anúncios aqui para Casa do Enxoval. Aluga-se sala comercial na rua Santa Catarina, Jardim Rupi, saída para Serra Alta. É uma sala comercial com 80 metros quadrados, valor a combinar com o proprietário. Telefone para contato é o 98914-8850. Aluga-se uma kitnet para uma pessoa no centro de Joaçaba. Mais informações, entrar em contato com 99951-6688. Aluga-se um porão no bairro Vila Rica, na rua São Paulo. São cinco peças. O valor mensal, R$920. Telefone para contato, 988-800245. Temos aqui também várias vagas de trabalho do Cine Joaçaba. Interessados devem comparecer ao Cine no horário das 12h30 às 18h30, de segunda a sexta-feira.
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6: Vamos trazer aqui também o nosso palpite do ouvinte para Buco Loterias.
3: 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O palpite é seu, a aposta é nossa.
6: Pois é, né? Uma aposta do sábado último lá em Nova Iguaçu, Rio de Janeiro, levou quase 40 milhões de reais. Olha, Fabiana, foi uma aposta simples com apenas 6 dezenas. Hã? 6 dezenas, o cara botou a mão em 40 milhões de reais. E nós vamos tentar aqui também a nossa fatia, vamos tentar a sorte. A partir de agora está no ar aqui o nosso palpite do ouvinte, a sua participação para a gente apostar na Mega Sena. Hoje está valendo 3 milhões e meio de reais, o concurso 3.022 da Mega. 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Como é que funciona? Você manda o teu nome completo, uma dezena só, tá? Uma dezena, porque daí a gente combina a tua dezena com a dezena do fulano, do ciclano, do beltrano, e aí a gente formata dois cartões. Por isso que eu preciso de 12 participações, 6 em cada cartão. Fazemos duas apostas simples e ficamos aí atrás do toco, né? Na expectativa de botar a mão em um dos prêmios da Mega Sena. Quem sabe vai ser dessa vez. Manda aí a tua participação. Enquanto isso, a gente vai pro Zap Zap ou vamos tocar música? Musga, vamos tocar musga. Tem Rio Negro e Solimões atendendo a minha amiga Heloína Silva, tá oferecendo pro esposo Nino, e a Vilma Erix também pediu Rio Negro e Solimões, tá rodando aí, ó. Essa música tem tudo a ver com o clima que a gente tá vivenciando agora, né? O frio da madrugada, Rio Negro e Solimões.

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1: Valeu, valeu, valeu, 3:17, vamos conferir quem é que ficou com a gente aqui na relação do palpite do ouvinte, primeiro e segundo cartões, vamos lá? Primeiro cartão, Alessandra Serafim, Adriana Rodrigues da Silva, Vilma Eriks, Luísa Farias, Cleusa Hansan e Heloína Silva. Esse povo aqui escolheu os números 11, 18, 43, 45, 46 e 57. Segundo cartão, temos a Cirlei de Lima, a Erondina Oliveira, a Simone de Souza, o Nivaldo Pereira, o Luciano de Vargas e a Maria Sueli Pereira. O segundo grupo escolheu o 3, o 15, o 17, o 26, o 28 e o 40. São com essas 12 dezenas que vamos correr atrás dos 3 milhões e meio de reais. Sorteio hoje à noite, 9 horas da noite, pela Caixa Econômica do concurso 3022. Tá todo mundo concorrendo aqui comigo, hein? Esses 12 aqui que eu citei estão concorrendo a essa bolada com a gente. Andréia, seja bem-vinda ao programa, menina.
2: Boa tarde, Carlos. Tudo certo?
1: Tudo.
2: Aqui é Andréia Carvalho do RUP. Gostaria de participar do sorteio aí da gasolina. E uma boa tarde para vocês da rádio.
1: Valeu, obrigado. Valeu. Obrigado a você. A vovó Áurea Ferreira, quero mandar um beijão no coração dela, agradecer pela participação e também pelo desejo de boas-vindas, né? Pelo nosso retorno depois das férias. Um beijo, viu, minha querida? A Miriam Souza está oferecendo a programação, inclusive as duas músicas aqui do nosso Dose Dupla, para o esposo dela, o Ademir Bogoni, incluindo o nome de ambos no sorteio do Mate Baile do Evalense para domingo, né, Miriam? Tá fechado, fechou. Quem mais aqui que mandou alô? Alô, boa tarde.
3: Eva Borges do São Jorge.
1: Oi, Eva.
3: Escuta. Manda música com Ed Brito Samuel pra nós aí. Parece pro Tonho, pra Comadre Salete, pra todos os meus amigos que estiver escutando, pra vocês aí da rádio. Um abração, um beijão no coração de cada um de vocês aí.
1: Joia. Quem mais que mandou recado pra mim aqui foi a Ivone Lourenço Abate, lá de Joaçaba, desejando boas-vindas também. Boa tarde, amigo Ferrari. Bem-vindo de volta à programação. Joia. Carlos Ferrari, boa tarde. Gostaria de participar do sorteio do combustível. Aqui é o Robson da Silva Dutra, bairro Menino Deus, Joaçaba. Tô ligado na Líder, a rádio do meu coração e dos ouvintes também. Toca qualquer pagodinho que tiver na programação e manda pra mim. Valeu, um abração, bom trabalho, amigo. Igualmente. Quem mais que mandou recado foi o Ronaldo. Oi, Ronaldão.
4: Boa tarde, Carlos Ferrari. Ronaldo Ferreira, passando a desejar uma ótima tarde a todos vocês da Líder, todos os ouvintes, em especial a todos os meus familiares também. Se houver sorteio, vem com o sorteio. Vamos fazer a moça da oficina. Grande abraço e tudo de bom.
1: Fechou. Registro a audiência da Angelina Seco Trevisan, minha amiga Nena. Também do esposo, Trevisan, Valentim. Estão ouvindo a gente, curtindo a programação aqui em Ervaldo Oeste, né? Tá oferecendo também pro gringo, pra Ivonete, pra toda a vizinhança. E eu registro também a audiência da nossa amiga, a Elda Guarani, que pediu música, tá mandando beijo pros ouvintes, pra nós aqui, quer ouvir uma música do Leonardo, se der tempo, tocamos sim. E desejando boas-vindas também a gente depois das férias. Joia! A nossa amiga Angélica, lá de São José, vizinha Florianópolis, nossa querida capital, a capital mais linda desse Brasil. A Angélica também está sintonizando a gente via aplicativo. Valeu, pessoal. Depois do intervalo, eu tô de volta com você tocando música aqui no Show da Tarde.
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0: a pouquinho eu volto com mais atendimentos aqui dos nossos ouvintes, né? Pelo 984377826. Não esqueça que tá valendo 10 litros de combustível. O sorteio é hoje, no finalzinho do nosso encontro, para quem tá participando, porque agora tá chegando o nosso Dose Dupla no oferecimento da Baldiceira Corretora de Seguros.
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0: 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Quem pediu, olha, nós fizemos mais um bem bolado aqui, por quê? Porque tinha dois pedidos do Rick Renner. Um pedido era da Roseli Silveira, da Vila Remor, Joaçaba, pediu negativo ou positivo. E a Miriam Souza pediu Assim é o Nosso Amor, para oferecer para o maridão. Então, estamos tocando as duas, né? No Dose Dupla, tem Rick Renner hoje.

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0: 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Voltamos ao Zap Zap para ver se a gente consegue atender todos que mandaram mensagem pra gente aqui. Intervalo primeiro. Depois a gente volta então trazendo para você as demais participações. 20 faltando para as 4.
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13: Uma das das novidades da edição deste ano do Mundial está nas mangas das camisetas. Além do logotipo oficial do torneio, a FIFA criou distintivos especiais para contar a história dos jogadores. Os estreantes recebem o debut patch, enquanto atletas que disputam a quinta ou sexta edição usam o Legacy. Ex-vencedores da chuteira de ouro, da luva de ouro e da bola de ouro também exibem patches exclusivos. Já as seleções campeãs mundiais utilizam a versão dourada do emblema oficial da Copa. Na outra manga, aparecem as campanhas sociais, como, por exemplo, a do futebol que une o mundo. Esses patches transformaram as camisas em um verdadeiro registro da trajetória e das conquistas dos jogadores dentro do Mundial. Eu sou Melina Calduro, de Miami, para o Acaerte em Campo.
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19: Vamos atualizando você com relação à Copa do Mundo. Portugal vai vencendo o Uzbequistão por 4-0. Goleada, hein? O Cristiano Ronaldo é o único jogador a marcar em 6 Copas seguidas. Ontem o Lionel Messi também se tornou aí o jogador que marcou mais gols em Copas do Mundo, né? Muito bem, aí os craques da Copa se destacando. E daqui a pouquinho tem Inglaterra e Gana a partir das 5 da tarde. Amanhã a líder vai transmitir? Vai transmitir, né? Vai transmitir o Brasil, Brasil e Escócia amanhã com transmissão aqui pela Líder FM. Não esqueçam, a partir das 19 horas. 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Vamos trazer então as últimas participações aqui. Mandar um forte abraço para a galera que está sintonizado com a gente, a Maria Pereira, o Valdomiro Pereira, pessoal da Vila Pedrini, brigadão pela audiência de vocês, viu, amigos? A Melita lá de Benedito Novo, mais uma vez, um abraço para ela. Também a Silvia Gonçalves, o Antônio Carlos Gonçalves está na companhia do programa. A Renatinha também, a Roseli Machado da Silveira. Mais pessoas aqui mandando recados. Oi, Carlos, estou na escuta, que bom que está de volta, hein? O Odinei é maravilhoso também, é verdade. Aqui eu sempre digo, né? Nós temos um amigo em cada horário, né? Obrigado pela companhia, viu? Obrigado por ter acompanhado o Odinei, que está de volta aqui comigo no comando do programa, tá bom, querida? Valeu? É a nossa amiga Noêmia Mangold. Querida amiga Clair, bom Giovanni, pessoal da Espaço Anabela, Salão Espaço Anabela, Vânia, todo mundo aí curtindo a gente, as clientes. Obrigado, querida. Também a Elisete Fraron, do bairro Vila Rica, Erval do Oeste, a vovó Áurea Ferreira também, e tem mais gente que mandou recado aqui, ó. A Juraci Guarani também está sintonizada com a nossa programação. Para todo esse povo lindo, essa gente bacana, vai o nosso abraço apertado. Tem Gustavo Lima cantando para Roselei Lins, lá da Vila Militar. Ela que manda para todo o pessoal da Ideal Alimentos. Fui fiel, canta Gustavo, faltando 12 para as 4.

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6: Olha, faltando 5 agora para as 4 da tarde, daqui a pouquinho eu tenho o Odinei na sequência aqui da programação da Líder. Eu vou fazer o seguinte, eu vou registrar as últimas participações aqui, tocamos a música e voltamos com o sorteio com o nome do contemplado ou da contemplada. Fechou? Combinado então? A Neuci Primão, mandar uma alusão para ela. Obrigado, viu, Neuci? Não vou ter tempo de colocar o teu áudio no ar, mas fica aqui o registro da sua audiência e da sua participação. Valdeci Machado também tá ligado. A Maria de Lourdes Bertotti, lá de Barra Verde. Quem mais aqui também? A Judite também participando, valeu. O Zumar Ruthman, da Vila Pedrini. Nossa amiga Claudete, do bairro Santo Antônio. Estamos escutando vocês aí todos os dias. Valeu, Claudete. Gratidão pela audiência. Quem mais que mandou recado aqui? A Ivonete Paganini da Silva também tá ligadinha. Nossa amiguinha Natalina Sup. O amigo Laurindo Rezende, do bairro Santo Antônio, de carona com a próxima música. Eu acho que foi isso, né? Foram esses os últimos participantes aqui. É isso aí. Beleza? Vamos tocar então a ultiminha. Daniel, para fechar o programa, Adoro Amar Você. Essa música vai para Luísa Farias e para Maria Oliveira, do bairro Santo Antônio, de carona. Faltando 4 para as 4.

0: Sucesso de Daniel, adoro amar você, a ultiminha do programa, agradecendo imensamente a sua companhia, sua audiência, seu carinho, né? Esse meu retorno aqui depois das férias, primeiro dia de trabalho depois dos dias que nós ficamos ausentes aí da nossa audiência, dos nossos amigos. Ô Fabiano, chegou o momento da gente revelar quem é que vai levar o combustível dos postos American Oil para hoje.
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0: 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Valeu, galera. Obrigado pela audiência, pelo carinho. Obrigado, Fabiano Machado, Maurinho, equipe líder, amigos que estiveram na companhia. Amanhã eu tô de volta a partir das 13 horas. Fica ligado aí que vem mais um amigão para dar sequência na nossa programação show. É, vem aí, Bandas na Líder com o Odinei Gonçalves. E o pensamento de hoje para a gente encerrar o programa é esse aqui, ó. Quando a vida te der um motivo, um novo começo, vou começar de novo aqui, ó. Quando a vida te der um novo começo, não cometa velhos erros. Loucura é fazer as mesmas coisas e esperar resultados diferentes. Um beijo no coração, povo. Até amanhã. Tchau, tchau.
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7: A Receita Federal vai pagar no dia 15 de julho um lote especial de restituição automática do imposto de renda para contribuintes que não precisaram entregar a declaração no ano passado, mas que tiveram o imposto retido na fonte em 2024. A iniciativa piloto, chamada de cashback, deve beneficiar cerca de 4 milhões de pessoas com a devolução de valores de até R$ 1.000. De acordo com o órgão, o dinheiro será depositado de forma exclusiva na conta bancária vinculada à chave Pix do CPF do trabalhador. Ao todo, os depósitos devem somar R$ 500 milhões. Nessa modalidade inédita, a própria Receita Federal elabora uma declaração simplificada utilizando os dados de retenção que já constam em seus sistemas oficiais. A consulta para saber quem foi contemplado neste lote especial estará disponível a partir do dia 8 de julho por meio do aplicativo ou site do Meu Imposto de Renda. E vale reforçar um alerta importante do fisco para que os cidadãos evitem cair em golpes. Esse processo é totalmente gratuito e automático e a Receita não entrará em contato por telefone, e-mail ou mensagens para solicitar dados ou pagamentos para liberar dinheiro. Vale destacar também que esse pagamento extraordinário não altera o calendário dos lotes regulares de restituição de 2026 para quem enviou a declaração por conta própria. O segundo lote regular está confirmado para o dia 30 de junho e a consulta será liberada esta semana. Da Rádio 2, Milena Abreu.
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1: Esse mesmo, Encarne Osso e o Mas Gordurinha, tô chegando, tô na área, um salve pra você, tudo bem? Tudo certo por aí? Que bom encontrá-los aqui em mais um Bandas na Líder. Hoje ganhei folga no começo da tarde aqui no ar, né? Não folga na rádio, que eu tava trabalhando, mas não no ar pelo menos, porque hoje voltou o nosso colega, o Carlos Ferrari, viu? E bom retorno pra ele então, e eu estou aqui pra te fazer companhia até as 5 da tarde com Bandas, mas vamos juntos até as 7 da noite, que também tem o Boteco a partir das 5, tá? Fabiano Machado está aqui comigo, boa tarde, bom trabalho, e você participando também no 984377826 a partir de agora, seja muito bem-vindo aonde quer que você esteja nesta tarde gelada, fria, hoje, como já era previsto, está bem frio, né? E claro que começou um dia, na minha opinião, não sei se para você foi assim pelo menos, mas começou um dia, eu esperava que estaria mais frio de manhã, aí durante o dia foi ficando mais frio, né? Agora 10 graus para vocês terem uma ideia, né? Está se confirmando então a previsão aí que os meteorologistas haviam feito, e aí a previsão indica que amanhã e depois será mais frio do que hoje, tá? Hoje era para ser um pouquinho menos. Então, ó, a gente tem calor humano aqui, a gente se aquece na programação da Líder FM, tá? E esse momento é propício porque a gente também roda música de banda para dançar, pra gente chacoalhar o esqueleto. Seja bem-vindo, então. E lembrando que quem participa concorre na sexta-feira ao Super Presentão. É aquele Vale Compras da Voca Magazine. Então vem comigo, simbora começar o Bandas desta terça-feira, hoje 23 de junho de 2026. A primeira é lançamento, inclusive, música nova com os Atuais, Mississippi.
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0: 4:23, estamos de volta por aqui com bandas no oferecimento da Voga Magazine. 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Maravilha, vamos para o WhatsApp então. Quero mandar um abraço para o seu Laurindo, que está ligadinho conosco já. Inclusive, a gente atendeu o pedido dele. Muito obrigado, tá, pela audiência, seu Laurindo. Ele pediu a música com o Negão e Banda, Amor a Três. A gente já rodou, tá, meu amigo? Quem mais por aqui? Oi, quero participar do sorteio. Aqui é o Brian Vicente Moreira de Luzerna. Abraço para vocês da rádio. Outro abraço para você, Brian, e toda a família. A Elda Guarani também tá ligadinha conosco. Acabou de mandar uma figurinha. Pensa numa mulher que gosta de mandar figurinha. Ela mandou áudio também. Vamos ouvir.
1: Eu adoro show de bandas. Adoro. Então eu gostaria de ouvir, se possível. JM, não suportei a despedida. Abraço, amigo. Quem fala é a Elda Guarani. Beijos.
0: Beijo, minha amiga. Como é que você não suportou a despedida? Vamos ouvir JM cantando aqui no Bandas.

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1: 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E o WhatsApp tá chamando. Vamos pra lá então, né? Um abraço pra Maria Luísa, pra Lurdinha, que estão nos ouvindo lá em Luzerno. Obrigado pela companhia, tá? Bom trabalho pra vocês. E quero mandar um beijo no coração da minha amiga Melita, nos ouvindo lá em Benedito Novo. Oi, Melita. Escreveu boa tarde, meu querido amigo. Manda uma música pra mim, viu? Melita Reinert. Um beijo, meu anjo. Deus te abençoe sempre. Amém. Pra ti também, um ótimo finalzinho de tarde. Deus te abençoe aí, tá, minha amiga? Gratidão pela audiência. A Juraci também mandou mensagem. Alô, minha amiga.
2: Boa tarde, Dinei. Boa tarde. Tudo bem? Tudo é a Juraci contigo. Guarani. Tá muito frio, né? Tá um gelo,
1: tá frio mesmo, viu?
2: Meu Deus do céu.
1: 9 graus é a sensação térmica. Sorteio,
2: me coloca no sorteio, Dinei. Tá tudo de bom pra vocês, Rádio Líder. Fique com Deus. Um abração pra todos vocês.
1: Amém.
2: Tchau, beijo.
1: Beijo.
2: Até amanhã, Dinei.
1: Até amanhã, um se Deus quiser, ele quer. Abração. Aliás, já baixou a sensação térmica aqui, viu? Acabei de olhar, agora tá 8 a sensação térmica. Eu tô olhando pra amanhã, pode chegar a 1 grau, 0 grau, mais ou menos aí cedinho. Meu Deus, aí vai estar frio, hein? Vixe, Maria. Mais uma participação. Um abraço também pra Rose. Oi, Rose. Ela diz que tá tudo bem por lá, que também tudo certo. Manda um beijo pra mana Rosana e pra amiga Maria Madalena da Luz. Beijo pras duas. Aliás, pras três. Pra você também, né, Rose? Diz que tá na mana Rosana, tá tomando um café aí pra se esquentar. A música pode escolher. Beijos no seu coração até depois. Tá bom, até daqui a pouco no boteco pra gente tomar todas. A Eva também mandou áudio. Alô, Eva.
3: Tarde, Dinei, estamos na escuta aqui. Manda a música Vestido Azul para nós aí com Flávio Dalcin. E oferece pro Tom, pra Comadre Salete, para todos os meus amigos aqui do São Jorge que estiver escutando, para você. E um abração, um beijão no teu coração. Fica com Deus.
1: Amém, fica com Deus, você e toda a sua família. Flávio Dalcin, Banda Ouro, cantando pra gente o Vestido Azul.

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7: É o Bandas na Líder, faltando 14 minutinhos para as 5 da tarde. 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Simbora pro WhatsApp Líder. Tem gente aguardando pra falar comigo. Quem fala comigo agora é o Ivo Dutra. Fala, seu Ivo.
8: Boa tarde, Odinei.
7: Tarde.
8: Hoje eu queria ouvir a música Bela Senhorita com o grupo Carisma.
7: Combinado.
8: Apresento pra minha esposa Natália, Daiana Fonseca, mãe dela. Uhum. Meu primo Valdir, lá de Curitiba, que não deixa de escutar o maravilhoso programa de vocês aí.
7: Obrigado.
8: E para a Daiana Fonseca, mãe dela, a Eva Matos, o Gemelo, aqui a Dona Marisa, a Andrés, o Valmir, a Dona Emília e a Simone Mazzarino.
7: Tenho certeza que não faltou ninguém, Ivo. Mais uma participação. Alô, Tiatê.
9: Oi, Odinei. Oi. Boa tarde.
7: Boa tarde.
9: Tudo bem? Muito tudo frio.
7: Pouquinho,
9: Tiatê, de Santa Teresa. Quero participar do sorteio, se tiver.
7: Tem na sexta-feira.
9: E que era a música Vestida Azul. oferecer para quem gostar da música, para todos os ouvintes e para vocês da rádio. Tenha uma boa terça-feira de frio.
7: Obrigado.
9: E fique com Deus.
7: Amém. Amiga também, se agasalhe, se aqueça. A Silvia Gonçalves também quer participar do sorteio, tá ligadinha conosco no RUP e pediu a música com da Nube Azul. Vou rodar daqui a pouquinho pra ti. Valeu, amiga. Quem mais? Boa tarde, amigo. Hoje, abençoado dia a todos. É a Ivone. Valeu, Ivone. Vamos rodar música então pro Ivo que pediu a Bela Senhorita.

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4: Reta final do Bandas, faltando 4 minutinhos para as 5 da tarde. Vamos com as últimas participações aqui no Bandas. A vovozinha mandou áudio. Alô, boa tarde, dona Áurea.
5: E meu menino de ouro, cabeçadinha gostosa. Eu queria que tocasse uma música de banda para mim. Eu nem sei escolher. Escolhe uma para mim, né? E queria participar do prêmio que vai ter também. Vamos ver se dessa vez eu ganho, né?
4: Quem sabe agora.
5: Um beijo grande no teu coração,
4: meu outro filho. No seu. Fica com Deus, tá, dona Áurea? Quem mais? Boa tarde, toca uma da banda São Francisco. Quero participar do sorteio. Coloca meu marido Idair Benedetti e minha mãe no sorteio. O nome dela é Venilda Erics. Um abraço, valeu, Vilma. Tá concorrendo, boa sorte. Alô, Josi.
6: Boa tarde, sou Jocilei de Mello. Gostaria de participar do sorteio.
4: Já está participando. Boa sorte para você também, tá, minha amiga? Quem mais aqui? Ah, um abraço também para o Ivan, que está na audiência, já confirmou, inclusive, que está nos ouvindo. Boa tarde, Odinei. Estou na escuta, manda música. Obrigada, fica com Deus. Fica com Deus também, tá, Noemia? Te encontro daqui a pouquinho no boteco. Maria Madalena também mandou áudio. Alô, Maria.
7: Boa tarde, Odi, tudo bem? Sou a Maria Madalena da Luz, né? E mandando outro abração para a Rosi e
4: claro.
7: A vocês aí da rádio, que muito Deus obrigado. Abençoe hoje e sempre.
4: Amém.
7: E quero participar do sorteio de sexta-feira. Fica com Deus, meu amigo.
4: Fica com Deus também, tá? Valeu. Quem mais por aqui participando? Boa tarde, Odinei. Sou o Vilmar Mangotti, moro no Armindo Aro, quero participar do sorteio. Se for possível, mandar uma música do Teodoro e Sampaio. Agora é só banda, viu, Vilmar? Não tocamos sertanejo. Depois no boteco, sim. Agora não. E oferecendo para a esposa Noêmia. Valeu. Quem mais? Oi, boa tarde, a Sandra Bianchi lá de Luzerna. Boa tarde, Sandra. Obrigado pela audiência, tá? E assim a gente vai finalizando o Bandas de hoje, que volta amanhã às 16h. Eu fico por aqui com Bandas, mas retorno na sequência abrindo as portas do boteco. Peguei a chave de volta com o Valnei, vou abrir o boteco daqui a pouquinho então, tá? Pra gente fechar o Bandas de hoje, atendendo a Silvia, que pediu da Núbia Azul, e é essa que a gente encerra o Bandas de hoje. Até já então, daqui a pouco eu volto no Boteco da Líder. Faltando 2 para as 5.

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3: Receita abre nesta terça consulta ao segundo lote de restituição do imposto de renda. O pagamento está previsto para o próximo dia 30. São cerca de 16 bilhões de reais que serão distribuídos entre quase 9 milhões e 600 mil contribuintes. É o mesmo valor do primeiro lote deste ano, que foi efetuado em maio. Esses dois primeiros lotes já contemplam 80% das restituições previstas para 2026, de acordo com a Receita Federal. Somados, beneficiam 18 milhões e 300 mil contribuintes. Nesta segunda etapa, a prioridade legal é para pessoas com mais de 80 anos, depois as que têm entre 60 e 79 anos. Na sequência, pessoas com deficiência física ou mental ou com moléstia grave, e o contribuinte que possui como principal fonte de renda o magistério. E também aquele que ganhou prioridade por utilizar a declaração pré-preenchida ou optou pelo recebimento do valor via Pix. O terceiro lote deve ser pago em 31 de julho e o quarto e último em 28 de agosto. Da Rádio 2, Fabiola Altran.
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4: Agora são 5 horas e 3 minutos.
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1: Esse mesmo, em carne, osso e uma gordurinha. Tô chegando por aqui na sua tarde, finalzinho de tarde. Tamo junto por aqui. Depois da gente ter ficado uma hora no Bandas, agora eu abro o boteco. Peguei as chaves do boteco de novo, né? Pra mim, boteco oficialmente é meu, né? Aí eu passei alguns dias pro Marcos Valnei. Espero que ele tenha cuidado bem de vocês. Espero que ele não tenha vendido fiado, porque aqui a gente não vende fiado, somente para maiores de 100 anos e acompanhado dos pais. Aí a gente vende, não, não. E até às 7, vamos juntos então, 2 horas com o melhor da música para você. E você participando aqui, ajudando a fazer a nossa programação, sabe que você que participa concorre a brindes aqui na nossa programação. Ouvinte líder é ouvinte premiado. E quero dizer para vocês o seguinte, tá? Além da gente fazer o sorteio na quinta-feira de um frango assado e recheado do que frango, eu tenho também uma camisa do Brasil que eu vou sortear na quinta-feira. Por quê? Vou dizer o seguinte para vocês. Amanhã o Brasil vai jogar. Temos a expectativa aí que o Brasil vença. Esperamos, né? Vencer a Escócia. Vai jogar às 19 horas, logo depois do boteco amanhã. E aí, uma parceria aí com a Adriana Consultoria, a gente já deu uma camisa no sábado. E agora vamos dar mais uma camisa que vai ser sorteada e a gente vai fazer o seguinte, você vai dar o palpite para mim aqui, a partir de hoje já. Hoje e amanhã, vamos aceitar os palpites aí. Quanto é que vai dar esse jogo entre Brasil e Escócia, né? Escócia e o Brasil vão jogar amanhã e aí eu quero saber, quanto que vai dar o jogo aí? Qual é o seu palpite? Quem acertar o palpite vai ganhar. E se tiver mais de um acertador, a gente vai fazer o sorteio entre os acertadores, então, do palpite. Combinado? Então, participe a partir de agora, 984-37-7826. Fabiano Machado continua aqui comigo e a gente vai começar, então, muito bem para esquentar nesse finalzinho de tarde gelada, né? Tá geladinho e a temperatura tá caindo, viu? 9 graus nesse momento, sensação térmica de 8 graus aqui em Ervaldo Oeste. Para começar, tem Guilherme Santiago. É para Rose, já vou mandar para ela, que eu sei que ela gosta. Do outro lado da cidade, 5 e 8, boa tarde para você.

0: Ai, ai, ai, todas as pingas do mundo. Essa vai pra Eva também, que gosta dessa música e pediu hoje no Ferrari, no meu tempo de rodar. Te rodou agora, então, pra você. Ed Brito e Samuel cantando pra gente aqui no Boteco da Líder. Tá só começando, viu? Tem muita coisa pela frente. Vai dando seu palpite aí. Quanto que vai dar o jogo do Brasil amanhã e a Escócia? Conta pra mim que você vai concorrer a uma camisa do Brasil. Agora 5:15.
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0: 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E você vai participando por aqui. Eu falei no começo do programa que a gente vai sortear uma camisa do Brasil para você que participar aqui no oferecimento da Adriana Consultorias. Porém, você tem que dar o seu palpite do jogo de amanhã, viu? Amanhã, inclusive, o Boteco fecha um pouquinho antes, porque tem às 19 horas o jogão de bola entre Brasil e Escócia. E a gente vai fazer a transmissão também, inclusive, um pouquinho antes, né? Por volta aí de 15 para as 7 da noite. Então, o Boteco vai fechar antes. E, inclusive, eu tô acompanhando aqui, tá jogando agora nesse momento, Inglaterra e a equipe de Gana, né? E tá 0-0 por enquanto, 21 minutos, na verdade, já do primeiro tempo. E teve um jogão de bola mais cedo também, às 14h, Portugal e Uzbequistão. Portugal que venceu de 5-0, hein? Que show do Cristiano Ronaldo, inclusive, tá? E eu vou acompanhando aqui o jogo de Inglaterra e Gana. Se tiver algum lance, alguma novidade aqui, eu passo para vocês também, inclusive, tá? Vamos com participações, então, no WhatsApp Líder 984377826. Boa tarde para o seu Laurindo, que chegou cedinho aqui, já pediu música. Herói da Madrugada com Trio Parada Dura. Vamos rodar na sequência aqui, tá, seu Laurindo? A Elda também tá por aqui. E ela escreveu, meu amigo maravilhoso, mandou um áudio e disse que o palpite dela é 3-2. Vamos ouvir.
1: Olá, meu amigo Dinei.
0: Tô de volta.
1: Eu de novo. Eu gostaria de pedir uma música hoje.
0: Uau.
1: Leandro e Leonardo.
0: Leandro e Leonardo.
1: Estou nas mãos dessa mulher e oferecer pro meu maridão. Abraço, meu amigo. Quem fala é a Elda Guarani. Toda chique, toda top hoje. Nós
0: que vai beber
1: coloquei
0: hoje?
1: Um batom diferente.
0: Azar.
1: Combinando com esmalte, uma roupa chique. Tô indo pro boteco do meu amigo
0: chique
1: hoje.
0: Não, último,
1: abraço.
0: Viu? Eu quero saber o que você vai beber hoje, porque, olha, eu até gosto de tomar uma cervejinha, tomar uma bebida gelada, mas quando tá quente, agora tá frio, viu? Vai querer tomar o quê? Um vinho, um uísque sem gelo, o que que vamos beber hoje? Se beber, não dirija, tá? A quentão também é verdade, Fabiano, a quentão é bom, tô com vontade, não tomei esse ano ainda. Então tá bom, valeu, Elda. Palpite 3-2, vou deixar anotadinho aqui. Se você acertar, pode ganhar ou concorrer, né? Se tiver outro acertador com o mesmo palpite que você, a gente faz o sorteio daí, tá? Quem mais por aqui? Obrigada pela música. Eu, de novo, gostaria de ouvir a música com Marília Mendonça e Fátima Leão. Os tempos mudaram. Ofereço para meu esposo, GR Vargas, a mana Rosana. É, passei o dia lá na casa dela, ela falou. E também para a querida amiga Maria Madalena da Luz. Beijos no seu coração, fica com Deus. Amém, fica com Deus você também, viu, Rose? Tem áudio chegando, alô, Noêmia.
2: Oi,
0: Dinei. Oi,
2: eu de novo. Meu palpite é de
0: 2-1.
2: Pra começar,
1: manda uma música bonita aí pra nós.
2: Manda pra Rose já, vou mandar pra ela que eu sei que ela gosta.
1: Fica com Deus, meu amigo. E vamos ganhar, né? Até demais, se for possível, né? Mas o meu palpite é 2-1.
0: Até aí te perguntar se era 2-1 pro Brasil ou pra Escócia. Mas agora deixou claro que é pro Brasil, então tá bom, porque tem gente que tá às vezes torcendo contra. Então tá bom. Vamos rodar música, daqui a pouco eu coloco mais participações no ar. Atendendo o seu Laurindo, Trio Parada Dura cantando no Boteco.

0: Estou nas garras dessa mulher. Não, nos braços, fica nas garras, né? Tem que perguntar pro marido da Elda ali como é que tá nas mãos dessa mulher, nos braços dessa mulher. Será que ela é braba ou será que não? Valeu, Elda. Um abração, minha amiga. Já pedimos aí, aliás, já rodamos, na verdade, o seu pedido, né? Ela pediu essa música aí com o Leandro Leonardo pra gente recordar aqui na programação do Boteco. A gente vai pro intervalo agora, você continua dando o seu palpite. Estou aguardando aqui a sua participação no 984377826. Qual será o resultado de Brasil e Escócia? Amanhã, às 19h, com transmissão aqui pela Rádio Líder, você que participa concorre a uma camisa do Brasil no oferecimento da Adriana Consultorias. Volto já.
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Estamos aqui matando a sua sede de sucessos no Boteco da Líder até às 7 da noite, agora 5h34. 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

0: 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E a gente prossegue aqui com a sua participação no WhatsApp líder 984-37-7826. Embora pra lá então, quero mandar uma boa tarde aqui pra nossa amiga a Angelina. Mas tem áudio também, acho que é o seu Valentim que tá participando. Vamos ouvir.
1: Ô Dinei, boa tarde, como é que você tá? Tudo certo?
0: Tudo e por aí, meu amigo.
1: Chegou, né?
0: Chegou,
1: tamo
0: com
1: aqui
0: tudo.
1: Tomando um chimarrão agora
0: e eu dando
1: fogo, né? Pensa de bom. Ô Dinei, o palpite do Brasil vai dar 3-1 pro Brasil.
0: 3-1.
1: E vamos rumo à camisa, então. E estamos ali na escuta, pode tocar a música que você tocar aí, tudo era essa música boa. Eu nem agora nem lembro quem que vou te pedir. Pode tocar qualquer uma ali.
0: Tá bom.
1: Um abraço.
0: Programa inteiro,
1: mano,
0: pra ti.
1: Bom trabalho.
0: Obrigado, meu amigo, pra ti também. E a dona Angelina disse que o palpite dela é 2-1 pro Brasil. Então tá bom, tá anotado aqui também. Boa sorte pra vocês. Quem mais participando aqui? Tia T também tá na área. Alô, Tia T.
2: Ô, Denei, boa tarde.
0: Boa tarde.
2: Tudo bem? A Tia T. Quero participar do sorteio da camiseta do Brasil e do frango. E a música pode ser...
0: Qual?
2: Aceita que dói menos com trio para Dura e Marília Mendonça.
0: Foi.
2: Beleza? Ponha eu, a Giovana, a Michelle e o Giovanni no sorteio. Um abraço. E tudo de bom, fique com Deus.
0: Mas ela não disse o palpite, né? Não, tem que falar aqui qual é o palpite de AT para concorrer, tá? Não esqueça, senão não entra no sorteio, diz o palpite. Mais uma participação, alô Eva Borges.
3: Tarde, Dinei, Eva Borges do São Jorge, estamos na escuta. Manda a música de Bito Samuel para nós aí.
0: Já rodei.
3: Presta o
0: pônei
3: para começar a letra para vocês aí da rádio, para você, um beijão. No teu coração, fica
0: outro
3: com Deus.
0: Outro no seu. Você viu que eu tava lendo os seus pensamentos, Eva, porque eu já rodei e já mandei o alô pra ti. Rodei a música do Ed Brito Samuel, tá bom? Mais uma participação por áudio. Alô, boa tarde.
4: Boa tarde, Ordinei, tudo bem?
0: Tudo e
4: é
0: contigo.
4: Catarina, Clipe Ribas. O meu palpite pro jogo de amanhã é 2-1 pro Brasil.
0: 2-1.
4: E eu quero participar do sorteio da camiseta.
0: Tá concorrendo já. Aquele abraço, tá, Catarina? Bora com música atendendo a Rose. A eterna rainha da sofrência canta, mas não é com a Fátima Leão, tá, Rose? É com a Roberta Miranda. Os tempos mudaram.

0: É o Teodoro Sampaio e o vestido de seda. Essa foi lá pro nosso amigo Gilmar Mangolti, que está na audiência em Joaçaba, lá no Armindo Ar. Pediu antes ainda no programa de bandas. Aí eu prometi pra ele que eu ia rodar agora no boteco. Então promessa é dívida e tá paga, tá bom, Gilmar? Faltando 15 para as 6 agora.
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0: É, eu falei que fiado é só para maiores de 100 anos acompanhados dos pais, tá? Não, não tem fiado aqui. Nem que chore, viu? Pode implorar, não vai ter fiado, tem que pagar a lista. 5h49 é o Boteco da Líder até às 7 da noite. 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Vamos com mais participações no WhatsApp, líder, você dando o seu palpite para o jogo de amanhã da Copa do Mundo, Brasil jogando com a Escócia. Qual é o seu palpite para você concorrer a uma camisa do Brasil? E tá rolando o jogo entre Inglaterra e Gana, 0-0 ainda, tá tudo igual no primeiro tempo, finalzinho já do primeiro tempo aqui nos acréscimos, inclusive. Vamos lá, com participações então aqui no WhatsApp Líder. Quem fala comigo é o Ronaldo. Alô, Ronaldo.
1: Boa tarde, Dinei. Uma ótima tarde a todos vocês da Líder, todos ouvindo, em especial a transmissão deles também. Vamos lembrar hoje do Antônio, do Araújo também, estão sempre ligados lá. Se puder tocar o Baile da Serra para eles, eles gostam muito. Vamos passar nos 2-1 no Brasil. Se vai sorteio, amigo, no sorteio. Grande abraço. Tudo de bom. Se não puder tocar essa música, pode ser a próxima.
0: Beleza, essa aí mais pro Teixeira, né, depois, tá? Deixa eu aqui anotadinho pra ele rodar depois, tá bom? Daqui a pouquinho aqui ele já tá na área. Quem mais que participa por aqui? Minha amiga Juraci. Alô, Juraci.
2: Boa tarde, Ednei. Tudo bem? Juraci Guarani. De novo eu, Ednei.
0: Seja bem-vinda sempre.
2: Tem que dar risada, viu, Ednei? Eu acho que o Brasil amanhã vai marcar 2-0.
0: 2-0?
2: Eu acho que ele vai marcar. Tá bom? Um abraço, tudo é bom pra você. Fique com Deus. Tchau.
0: Obrigado. Fica com Deus também, minha amiga. Até amanhã. Mais uma participação chegando aqui. A Jos falou que ela mudou de ideia, porque ela mandou duas mensagens e apagou. Agora mandou outra. Vamos saber qual é o palpite da Jos.
3: Tarde, sou a Jocerlei de Mello. O meu palpite é 4 pro Brasil e 0 pro outro.
0: Pra Escócia. 4-0 pro Brasil. Será que vai dar tudo isso? Ela... Eu não sei não, viu, Jos? Será que não é bastante? quem sabe, né? Quem sabe? Vai que ela dê esse palpite sozinha aí e ganha a camisa. É, pode ser. Quem mais? Boa noite. Gostaria de participar do sorteio. Sou a Silvia Gonçalves do Rupi Toca IP Florido. Para participar do sorteio tem que dar o palpite, Silvia, senão não participa. Boa noite, Adnei. Me coloca no sorteio. Toca João Paulo Daniel, só eu e você. E o meu palpite é Brasil 1-2 Escócia. Ela diz que o Brasil vai perder para a Escócia. Tá bom, então. Malene também está aqui participando, mandou áudio. Alô, Malene.
4: Oi, Odinei, tudo Oi, bem? Aqui tudo é Marlene Bento. Então, vamos 4-1 para o Brasil.
0: 4-1.
4: Brasil, Brasil. Tá a bom. Música pode ser a próxima, meu amigo. Tenha okay. Um ótimo fim de tarde.
0: Obrigado, para ti também. Simbora com música. É, se o Brasil perder, vai ter que fazer isso aí, ó. Aceita que dói menos, né? A música que a Tia Tê pediu.

0: O IP e o Prisioneiro, a música que a Silvia pediu e curtiu aqui, fechando a primeira hora do Boteco. Vem aí, a Hora do Ângelus. Já já volto com muito mais pra você.
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0: Pontualmente 18 horas.
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0: Matando a sua sede aqui no Boteco, agora 6:06, hora da coincidência. Estamos de volta por aqui até 7 da noite. Tamo junto aqui na programação da Líder FM, nos aquecendo. E aí, como é que tá este início de noite? Tá com muito frio? Pois é, aqui a gente se esquenta, tem calor humano, tem bebida aqui no Boteco também. Claro, você deve beber com moderação, com juízo, com responsabilidade. 8 graus nesse momento, aqui nos estúdios da Rádio Líder, na Avenida Santos Dumont, Centrão de Ervaldo Oeste, porém a sensação térmica é de 7 graus, mas a gente se aquece, tá? Vamos nos aquecer aqui. O nosso colega Ademir Nunes já está aqui comigo também, me auxiliando, é o garçom no boteco, e o Fabiano Machado já cumpriu o horário de hoje, foi para casa agora. Aliás, antes de ir para casa, ele falou que ia pegar lenha, viu, para ir para casa para se aquecer. Então, não tinha lenha em casa, ele ia pegar lenha não sei onde, viu? Então, tá bom, mas vai se aquecer aí para pegar a lenha. Eu tenho certeza que ele vai se aquecer, capaz de chegar em casa nem querer fazer fogo, que vai estar quente já. Então, tá bom. E você participando aqui no 98437-7826, é o nosso WhatsApp aqui, o WhatsApp mais procurado de toda a região. Você participa aqui comigo e também vai dar o seu palpite para o jogo de amanhã. Afinal, amanhã o Brasil enfrenta a Escócia. E aí, qual é o seu palpite para este jogo? O Brasil ganha, não ganha? De quanto? E aí você já concorre também a uma camisa da seleção no oferecimento da Adriana Consultorias, nossa parceira aqui na programação do Boteco. Ademir, já vamos para o WhatsApp. Quero mandar um abraço aqui para quem está participando. O Luciano Ferrandim. Fala, Luti. Ele escreveu, tá, companheiro, tudo certinho por aí? Por aqui tudo certo, e por aí, meu amigo. Brasil ganha de 2-0. Se der, toca aí Bruno e Marrone, filho pródigo. Vou deixar anotadinho aqui pra gente rodar já já. A Elda falou o seguinte, ó. Amigo, pessoal da pergunta que você falou, se ele é bravo, ele é muito, muito chique, muito bom. Por isso eu me apaixonei, porque o que eu peço ele me dá, ele é maravilhoso, é top, meu amigo. Eu também sou assim para ele. Abraço, amigo. Eu pedi para a Elda aqui, porque ela pediu uma música com o Leandro e Leonardo. A música Estou Nas Mãos Dessa Mulher. Eu falei, como é que é estar nas mãos dessa mulher, que é a Elda? E ela agora acabou de me falar. E isso é sobre o maridão dela. Então tá bom. Eu quero saber dele, não de você, Elda. Porque vai que, né? Aí que não é isso, quero saber a resposta dele. Então, tá bom, abração, minha amiga. Quem mais aqui? A nossa amiga Erundina agora, Ademir, vamos ouvir.
1: Oi, Erundinei, tudo bem? Erundina aqui por da Entrada Barra Verde. Erundinei, eu quero participar do sorteio e o palpite do jogo vai dar 2-2.
0: 2-2, vai empatar. É isso? Então tá bom, Erundina. Boa sorte para você. A Rose disse que vai dar 2-0. Quem mais? A Eva Borges disse que vai dar 3-0. Tá bom, então. Esse é o palpite aí da mulherada. A Cris que quer concorrer à camiseta, mandou aqui uma figurinha, mandou um áudio também. Vamos ouvir a Cris. Será que eu pulei alguém? Quem que eu pulei, Ademir? Ah. Não, da Eva já foi pro ar. Já tá azulzinho ali, Ademir. Não, ele já foi. Vamos pra frente. É o da nossa amiga Cris agora, que mandou 5:37 de Mir Nunes. Vamos colocar no ar.
2: Oi, Dinei. Oi. Roda aí a música Todo Mundo Menos Eu. Oferece para meu namorado Luiz Antônio.
0: Uhum.
2: Para todos que estão escutando, para vocês daí. E o palpite é 2-1.
0: 2-1. Tá bom. Tá aqui o seu palpite. Valeu, então, minha amiga Cris. Vamos rodar música pro povo. Antes, eu só quero mandar um abraço também para o Alex, lá da La Prima FM, de Nova Trento, que também está ouvindo através da internet. E essa música, então, diz que quer ouvir a Mala Amarela. Vamos ouvir aqui na programação às 6:10. Obrigado pela audiência, viu, Alex? Depois tem a música com João Paulo e Daniel, Só Eu e Você.
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0: 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Teixeirinha já tá por aqui. Teixeira, eu quero saber, tá muito frio lá fora? Tá bastante? Tá doidinho? É, tá frio mesmo, hein? É a previsão aí dos meteorologistas está se confirmando aí, que ia dar bastante frio. Nesse momento, 8 graus. Vamos seguindo aqui com participações, Ademir Nunes, colocar o povo no ar aqui. Aliás, você participa aqui e dá o seu palpite para o Jogo do Brasil amanhã. E aí, se você acertar, você pode faturar uma camisa do Brasil. É isso mesmo. 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Se tem bola rolando agora, a Inglaterra e Gana estão empatando 0-0. Segundo tempo, viu? 19 minutos do segundo tempo. WhatsApp, deixa eu ver onde é que eu parei aqui. A Pete mandou áudio e escreveu que o palpite é 3-1. É o 0890, Ademir Nunes. É a Pete. Vamos colocar no ar.
1: Boa tarde, Edinho. Deus te abençoe. Eu tava com a porta estragada hoje. O cara arrumou.
0: Na porta de onde? Da casa? Do carro?
1: Pra ver se sabia de onde pra arrumar. Caiu minha porta da entrada. Não conseguia nem sair porque tinha quebrado.
0: Meu Deus, tinha que pular a janela?
1: Para mim. Pode ser, Renê, que sonho muito. Quero sua voz. Sou eu, a Pique. Fica com Deus.
0: Valeu, Pete. Ela pediu a volta da porta funcionar, né? Porque ela não estava funcionando. Boa tarde, eu sou o Leni José Antunes, do bairro Santo Antônio. Quero participar do sorteio 3-1 para o Brasil. Mais um palpite, ó, igual da Pete aqui, inclusive. A Maria Madalena da Luz, ela falou que falou o nome do outro time errado. Não tem problema, o importante é dar seu palpite. Ela mandou um áudio aqui, vamos colocar no ar. É a Maria Madalena, vamos colocar o áudio dela.
2: Boa tarde, noite, Odinei.
0: Tarde, noite.
2: Hoje eu quero ouvir a música com o milionário José Rico, De Longe Também Se Ama. E o meu palpite vai dar 3-1.
0: 3-1, mais um palpite 3-1.
2: E um pro outro time lá, que não lembro o nome.
0: Colômbia,
2: né? Eu acho que é, né? Ofereço também especialmente para Roseli Silveira e o Jerry, toda a programação. E aos seus ouvintes também. Um grande abraço, meu amigo. Fica com Deus.
0: Obrigado. Outro abraço pra ti. Fica com Deus. A Catarina mandou foto aqui. O gatinho tá enrolado numa coberta, numa cadeira ao lado do fogão. Vê se pode uma coisa dessa. Que fofura, viu? Então tá bom. Mais um áudio chegando. Quem fala comigo?
3: Bom dia, Dinei. Meu palpite pra amanhã é 3-1 pro Brasil. Tchau. Fica com Deus. Meu nome é Isabel de Fátima.
0: Eu quero saber, Isabel, se você não almoçou. São 6:30 da noite, ela tá me dando bom dia. Eu acho que ela não almoçou, não é possível. Ai, ai, quem mais aqui? Mais um áudio. Alô, Silvia.
4: Boa noite, Odinei. Sou a Silvia Gonçalves, quero participar do palpite. Brasil vai fazer 2 e Escócia
0: 2-1, isso? Então tá bom, esse é seu palpite, tá aqui anotado. Quem que mandou aqui panela de pinhão? É o Ivan? Ele mandou um áudio também, vamos ouvir.
5: Boa tarde, Odinei, tudo bem? Vou tocar qualquer música, Ivan dos Portão. Vai dar 3-1 pro Brasil.
0: 3-1. Então beleza, Ivan, tá aqui anotado seu palpite. Bastante gente aqui, ó, a maioria tá dizendo que vai dar 3-1. Então tá bom, vamos rodar música pra quem pediu aqui. Deixa eu ver quem foi que pediu Todo Mundo Menos Eu. A Cris Ribeiro. Vamos ouvir então o sucesso aí que você vai curtir na voz de Marília Mendonça e Maiara Imaraíza.

0: Só digo uma coisa pra vocês, ó.
1: Para de beber, gente. Pare de beber, gente.
0: Pare de beber. Milionário José Rico de longe também se ama. Daqui a pouquinho, depois do intervalo comercial, tem mais música pra você.
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0: Agora são 18 horas e 38 minutos.
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0: É, aqui é show que tem você aqui conosco. Obrigado por estar aqui em sintonia neste início de noite de terça-feira, viu? 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Vamos para o WhatsApp. Ai, o WhatsApp tá bombando. É o WhatsApp que tá chamando aí? Não sei, escutei um barulho. Sabe que é o WhatsApp? É o barulhinho do WhatsApp ou não, Ademir Nunes? Esse é do WhatsApp. O outro barulho que eu escutei, não sei o que que é. É outra coisa, eu acho. Vamos lá para o WhatsApp, então. Um abraço para Simone de Souza, aqui do centro de Erval do Oeste. E ela está dizendo que vai dar 3-1 para o Brasil. Então tá bom. É, agora é a Jurema, será que vai participar conosco? Quem é a próxima aí? Vamos ver.
1: Boa noite, Odinei. Tudo noite. Bem com você? O palpite do contigo. Jogo é 3-1 para o Brasil.
0: 3-1.
1: Quero participar do
0: quase sorteio. Unânime.
1: Jurema, obrigada.
0: Eu que agradeço. Ó, se der esse resultado, se der esse placar aí, vocês vão ter que dividir o prêmio. Acho que vão ter que cortar a camisa e dar um pedacinho para cada um. Aí a gente vai fazer o sorteio, tá? Pra deixar bem claro para vocês, não posso dar uma camisa para cada um, senão tá louco, né? Já pensou? Boa noite, pode ser a próxima música. Vilma Erics, tá bom, Vilma, vai entrar de carona. A Sandra Bianchi escreveu, boa noite, meu amigo. 2-0 pro Brasil. E coloca eu, a Micaele, Adrian, Gustavo, Luísa no sorteio. E ouvir a próxima música. Obrigado, abraços. Valeu, Sandra. Tem áudio, quem fala comigo?
2: Oi, Odinei.
0: Oi.
2: Viu? Vai dar 3-1. O Brasil vai
0: mais
2: fazer
0: 3-1. Tá bom.
2: Me põe no sorteio.
0: Coloco.
2: Salete da Silva Bilharque do Rupi.
0: Tá aqui anotadinho, então. Boa sorte, minha amiga Salete Bilhar. Olha, mais um palpite, 3-1. Olha, como eu falei, viu? Se der esse resultado, aí vão ter que fazer o sorteio. Mais uma participação, a Ivone fazendo delícias, fazendo bolacha, também disse que vai dar 3-1. Ai, ai, ai, eu quero saber se você vai mandar essas bolachas aqui para nós. A Angelina falou, vamos esperar que faça um bom jogo. É isso aí. Giovanni Bandeira, do Rupi, diz que pelo futebol que a nossa seleção está apresentando, vai dar 0-0. Um abraço, Giovanni Bandeira. Pode ser mesmo também, viu? Quem sabe, quem sabe. Boa noite, Odinei, tudo bem? Quero ouvir a música, pode ser a próxima. Me oferecer para vocês, para quem gostar da música. Quero participar do sorteio, uma ótima terça-feira. Abençoada para todos. Vai dar 2-1 pro Brasil. Tá bom, Maria, tá dado o seu palpite aqui. Vamos rodar música, Ademir Nunes? O que vamos rodar agora? Nem sei. Ou será que temos que ir pro intervalo? Já tá quase na hora de ir pro intervalo de novo, né? Estamos quase atrasados aqui. Antes de ir para o intervalo, deixa eu colocar mais participações. Vamos colocar mais participações aqui, daí eu vou para o intervalo então, Ademir. A Rose, a outra Rose aqui, porque eu tenho... Tem a Rose Machado da Silveira, que mandou um vídeo aqui para mim. Não sei o que é. E que eu não consigo abrir aqui, tá, Rose? E também a Rose Vizinha, que mandou um áudio. Vamos ouvir.
3: Boa noite, Dinei. Aqui é a Rose, próxima Rádio Líder. O meu palpite é que o Brasil vai fazer 2-0.
0: Tá bom, então. Boa sorte para você, Rose. E eu acho que é o Gerson que mandou um áudio aqui pra gente também. Vamos ouvir o Gerson.
4: Boa tarde, boa noite, Odinei, tudo bem?
0: Tudo
4: Gerson, mecânica Costa. É o seguinte, o palpite do jogo do Brasil é 4-1 Brasil, tá? 4-1 Brasil. Uhum. E se é possível, toca a música aí com Ana Castela. Um abraço, tudo bom?
0: Um abraço, meu amigo. Aliás, eu fiquei na dúvida antes, eu não sei se eu rodei a música certa. Acho que eu vou rodar já então, Ademir, antes do intervalo, vai dar tempo. Porque eu rodei todo mundo menos você, mas aí é outra música. Agora não sei, Cris, qual era? Era aquela que eu rodei ou essa outra aqui? Vamos rodar essa então, aí eu vou rodar esses dois pedidos. Se não for, eu vou atender então duas pessoas diferentes. Bora lá então, com Ana Castela, Hugo e Guilherme, todo mundo menos eu.
5: Vai, boiadeiro!
6: Ana Castela, o que que é?
7: Parece que eu já quero sentar aqui num bar em Goiânia mesmo e já começar a beber ouvindo essa. Pronto.

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0: É, você é bem-vindo aqui. Inclusive, agora tô fechando o boteco, tá? Quero agradecer as últimas participações. A Rose mandou um vídeo ali, eu não consegui abrir, agora mandou foto. Diz que é de pé de moleque que ela tá fazendo e também tem rosquinhas. Aliás, não sei se ela tá fazendo ou se foi de ontem isso, né? Porque ontem também ela tá lá fazendo. Quem mais? Aqui a Elisete falou que vai dar 1-1, vai empatar. Então, beleza, vou registrar o seu palpite aqui, tá bom, Elisete? Eu quero agradecer a todos que participaram. Amanhã eu volto o sorteio oficialmente. O sorteio, eu acho que vai dar sorteio, né? Que... ou pode ser que alguém ganhe sozinho também. Aí vamos saber só amanhã, depois do jogo, depois de terminar o jogo, hein? Pra gente saber quem vai ganhar ou se a gente vai fazer o sorteio aqui da camisa. Mas amanhã, você que ainda não deu o seu palpite, pode continuar dando palpite daí, tá? Aliás, quem já deu palpite não precisa mais, né? Já tá aqui registrado o seu palpite. Só quem ainda não participou e não deu palpite. Amanhã estarei de volta, então, abrindo as portas do boteco a partir das 5 horas da tarde, se Deus quiser e Ele quer. Convido você a continuar conosco. Vem aí o Teixeirinha com o Rodeio da Amizade. E eu volto às 10 da noite, trazendo o Fim de Noite Líder. Volto também amanhã, cedinho, a partir das 7 da manhã, com o Líder Notícias. Um abraço, fiquem todos com Deus e na Líder. A última de hoje com João Neto e Frederico.
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6: Ele, muito boa noite, ouvinte da Rádio Líder, ouvinte do programa Rodeio da Amizade. Toca o berrante, Ana Júlia, tá lá ouvindo o programa lá no Capanema, vamos lá visitar o pessoal lá. Toca o berrante, se não tocar o berrante não dá programa. Eu peço licença para chegar até na sua casa, no seu receptor, que é com a graça de Deus e a Nossa Senhora Aparecida que me traz todas as noites. E quem me deu uma imagem muito bonita foi o meu sobrinho, meu afilhado, o Sérgio e a Nena. Muito bonita, muito bonita. Muito obrigado a todo o pessoal que presentearam. A gente foi lá, presente todo tamanho lá. Muito obrigado. Que Deus abençoe essa família, a família maravilhosa da família que faz parte da família Tomazetti, lá em Capanema. Mas vamos abrindo então a porteira do programa, só para ver o rolo que vai dar. A mulher feia.

0: E nós vamos catar uns pelos pro patrão, mas voltamos em seguidinho.
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0: Ei, certinho, estamos aqui nessa terça-feira maravilhosa. Frio que uma barba aí, mas não tem problema. Vamos enfrentemos isso também. 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É que nem o quintal natural, o pessoal vai lá e fala que ouviu o programa, a gente fica contente, ele também fica contente, que é sinal que quando o cara paga um patrocínio e não escuta o rádio, é que nem você mandar o empregado trabalhar e não ver se ele foi trabalhar ou não foi. Nós somos empregados. Nós somos empregados dos anunciantes, né? Vocês, aí qualquer coisa que a gente faz errado, pode chamar atenção que nós estamos aí para fazer certo, não falar pela metade, tá bom? Muito obrigado a todo o pessoal que patrocina o programa. 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E quem está ouvindo o programa é o vereador Hervitor Paricente, né, Hervitor? Muito obrigado, está ouvindo o programa. 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Muito obrigadão. 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Nosso muito obrigado, tá? Aí nos ajudando no programa. E não esquecendo também que a fábrica de esquadrias de madeira, Jalpirão, né? Tá certo que eu tô falando? Jalpirão? Jalpirão. Jalpirão, né? Jarpelão. Jarpelão. É isso, eu confundo muito com aquele da como é que é, da eletrodoméstico lá de Joaçaba, aquele é Zampirão, então a gente dá com as quebradas, mas é Zampirão, tá bom? Então um abraço aí pro seu José e também, e claro, o seu Pedro, que trabalha aqui na loja em frente à Praça da Rede Ferroviária. 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Eu estava falando, viu, ali em frente o bar do Firmino tem aquela faixa de pedestre, mas é um maior perigo essas faixas. O cara parece que embarca no carro já tá contando que tá chegando no destino. Agora, lá quase que me leva a casqueira lá. Um para, o outro não para. Então, aí tu não sabe se para ou não para, fica pelo meio, fica pulando que nem cabrito lá. Se funcionar, aí, meu amigo, a polícia vai ter muito serviço para multar essa turma aí que não sabe respeitar a faixa de pedestre, tá bom? Um abraço a todo o pessoal aí, mas os motoristas têm que dar uma ajeitada, porque eu acho que se bater num cara lá, só paga uma taxinha lá e manda, vai embora, e o cara vai pro hospital, tudo bem. Vamos trazer a Maria Madalena. Boa noite, Maria.
5: Boa noite, seu Teixeirinha, tudo bem? Sou a Maria Madalena da Luz e hoje quero ouvir a música com a Adalberto e Adriano, Noite de Núpcias. Isso. Ofereço para minha querida amiga Roseli Silveira e o meu amigo Jerry Vargas. Um abraço ao senhor e à dona Salete. Muito
0: obrigado.
5: Uma ótima noite, abençoada e iluminada por Deus.
0: Obrigado igualmente, pediu e vai ouvir.

Eu quero oferecer lá pro nosso amigo Tonho Filipim, pro Nelson, pra todo o pessoal aí, pro Zé Pio Campagnoli, que domingo estão lá com nós, a banda Reluz, né? O Zé Pio, o Gringo e toda a turma. Quem canta é o Albino Manique, madrugada.

0: É, não esquecer, amanhã joga o Brasil, não sei se tem o programa, não tem. Não tem, então, não vai ter amanhã, não tem um programa, então. Vamos torcer pro Brasil, nós somos brasileiros, vamos torcer. E quem está de aniversário amanhã, meu grande amigo, quero muito bem, o Escorpião, Gumercindo da Silva, parabéns, Escorpião. Depois vamos cantar os parabéns para você, que amanhã não estou aqui, mas estou junto contigo no pensamento, tá bom, Escorpião? Um abraço para você e que Deus te dê muita saúde, muita paz, muita felicidade. Catemos pilha e voltamos logo.
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0: Isso, mandar um abraço lá pro Capanema, lá, a Irene, o Dino, o Beto, a Preta, a Ana Júlia, o Joãozinho, né, a Jane, que Deus abençoe, dona Jane, a todo o pessoal, o Antônio, Iraci, o Sérgio, meu sobrinho Sérgio, a Nena, a Rose, enfim, a todos vocês, todos. Se falar, a gente toda vez passa alguém que não pode falar. Mas tento estar o pensamento com vocês. Muito obrigado por tudo que fizeram por nós lá. Tá bom? 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Tudo certo. Não esquecendo que nesse domingo, a Banda Reluz, Zepe Campagnolo. Vamos lá para Florianópolis, ver se tá frio. Diz que também tá bem friozinho. A Angélica tá ouvindo o programa. Pediu essa aí, vai ver.

0: E nós vamos catar uns pelos e voltamos em seguida, hein?
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5: Exatamente, vamos pra frente, que atrás vem gente. Um abraço a todo o pessoal, um abraço, quero agradecer também o Sol Moldão, a festa bonita, todo o pessoal lá. Um abraço para todo o pessoal lá que compareceram. E o Somodão também. Vamos ver quem é que tá com nós. Boa noite, dona Rosa.
6: Boa noite, seu Teixeirinha. Boa noite. Nós gostava de escutar música. Na isso. Minha terra é assim. É a Rosa aqui da Vila Kennedy.
5: Isso, dona Rosa.
6: Um frio desse, você só fica em Roda do Fogo e escuta o rádio.
5: Isso é muito bom.
6: Tá bom, então. Até outra noite.
5: Beleza. Tamo de novo aí. Vamos lá.
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0: Isso, agora tá chegando o Ivo Dutra pra nós. Boa noite, Ivo.
1: Boa noite, meu amigo Teixeirinha.
0: Foi lá.
1: Hoje quero ouvir a música Baile da Serra.
0: E não tem problema, tá na ponta da agulha. Vamos lá.

0: Vamos catar uns pilha e voltamos logo.
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0: Oi, também. Um abraço ao povo que está ouvindo. Alô, Barro Preto, está ouvindo o programa Celoni. Um abraço lá, pessoal de Capinzal, nosso muito obrigado. É, pois é, lá de, o que deu? Nós matemos o cachorro dele lá de Pomerode, lá. Pomerode. Bob Robbins é outro. Pomerode, rapaz, tu não conhece lá perto do Blumenau? E eu, quando um burro fala, outro é bom deixar que ele ornei. Ornei, bem. Eita mundo, velho, sem porteira. 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Fique quieto aí, rapaz. Sossega o pito que eu não tô bom hoje. 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
0: 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Vamos para apelhando aí. Já atendemos o telefone. Eu já atendo, não desliga, porque daí não liga mais. Daí, né? Daqui um pouquinho, ó. 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Quem é que, o que vamos agora?
7: Adeus, Morena.
0: Adeus, Morena, adeus. Tonico e Tinoco. Vamos lá.

0: catar uns pila pro patrão e voltamos logo.
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0: Exatamente. Um abraço, povo que está ouvindo o programa. Olha, essa semana aí, coisa, a gente fica, tem horas que o Dr. Mário Wolf nos deixou. Esse deixou muita lembrança, muita lembrança para nós. Que ele tem ajudado o povo em geral, principalmente para mim, ali no galpão. Pessoal contra, não queria, porque não quer que o pobre se divirta, né? Mas o doutor Mário diz, não, enquanto eu estiver aqui, você pode contar comigo e o meu pessoal está contigo aí. Graças a Deus, temos lá o galpão, que todo mundo se diverte, vai lá para se divertir, a gente leva, não vai lá para alugar ninguém, A gente cobra alguma coisinha para pagar os músicos, não estamos interessados no lucro, nada. E se nós arrumar algum dinheirinho é para arrumar o galpão para todo mundo se divertir. É o doutor Mário, o Nelson Primo, o Dagoberto Primo, doutor dos advogados, e o Cabelo também. Cabelo era vereador e me ajudou muito. Então eu não tenho palavra para agradecer esse povo que ajuda tanto a gente, né? Então que o doutor Mário tendo um bom lugar, a gente se emociona quando fui lá, doutor Mário ali no caixão, corta o coração da gente, mas que Deus coloque num bom lugar, ele merece. Vamos atender então a Marisa do bairro Nossa Senhora Aparecida, oferecendo para todos os vizinhos que estão lá ouvindo o programa, apartamento 104.

Isso, vamos atender o Ivo, violeiro Ivo da Viola, oferecendo pro seu irmão, seu Alcide, e pediu essa música, a Faca do Ferreirinha. Vamos ver.

0: Exatamente. Nós vamos cantar mais uns pela pro patrão, mas voltamos em seguidinho.
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0: Bem certinho, tamo daí. Não esquecendo que domingo é por conta da banda Reluz, Zé Pegringa e toda a sua equipe. Um abraço a todo o povo que nós ajudar a fazer a festa lá, tá bom? Essa moda é pra vocês que gostam do que é bom. É mais ou menos assim lá no galpão, é assim, ó.

0: É, com essa moda aí, dá pra nós dar uma descansada. Nós vamos catar uns pilhas e voltamos logo.
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0: Bem certo. Matheus tem alguma coisa para falar com o povo? O Matheus é que nem o urubu. Ele sabe. Ele quando fala tem. Fala em futebol. Fala em futebol. Eita, fogo. Estamos no Brasil. Vai, amanhã vai jogar. A carca aí. Não, então é futebol melhor que lutar. Quem é que é? Fala, Matheus. Boa noite, Matheus.
4: Boa noite, Teixeira.
0: Tudo certo?
4: Tudo certo. Prazer estar no seu programa.
0: Muito obrigado.
4: Falando de futebol, o Cristiano Ronaldo hoje finalmente se encantou. Fez 2 gols na vitória de Portugal. Opa. Contra o Uzbequistão. 5-0. E o Cristiano Ronaldo enfim, desencantou. Essa que é a Copa do Mundo dos Artilheiros, né? O Messi já é o artilheiro com 5 gols. 3 gols no primeiro jogo, na vitória da Argentina por 3-0 contra a Argélia. Ontem fez mais 2 gols, né? A Argentina, então, venceu o segundo jogo, já está classificada para os 16 avos de final. Contra quem foi ontem, Ademir?
5: Ontem para...
4: A Áustria. Foi contra a Áustria.
0: É.
4: Os tiroleses Três Estilhas não estavam muito felizes ontem, levaram 2 gols do Messi.
5: Fazendo festa.
4: Sim, apareceram até na Casa da TV os tiroleses.
6: É verdade.
4: mandaram imagem das festas ali em Três Estilhas. E a Inglaterra do Harry Kane hoje ficou no 0-0 contra a equipe de Gana. Então, a Copa não tá fácil para ninguém.
5: E agora tá 0-0.
4: Croácia e Panamá. Panamá e Croácia 0-0.
0: Ô, Brasil, amanhã que hora?
4: 7 da noite.
0: 7 da noite, eita.
4: Tu vai vir?
0: Não, eu vou ali assistir em casa. Ficar lá olhando lá.
4: Mas chegou aí a comida do Ruga.
0: Vai lá pegar, pode lá pegar. Pode pegar. Vamos pegar, não, piada ou nada. Estamos falando em coisa boa, né? Hoje não tem ninguém, aí ninguém surrou ninguém. O Matheus não vai falar nada de desgraça, né, Matheus?
4: Só coisa boa. Só coisa boa.
0: É, se ele não quer aparecer, não deixa acontecer, que senão...
4: É verdade, tem razão.
0: O Matheus fala de você.
4: Mas eu só falo se tiver...
0: coisa culpa, errada.
4: Né? Mas é assim mesmo, né, Teixeira?
0: Acho é que assim. Ele tem que... Ele é assim mesmo.
4: E as pessoas têm que se comportar, né?
0: É, interessante é isso aí. Tocar o barco pra frente e... E tu calcula que o Brasil vai ganhar de quanto? Nós temos que torcer, quem vai ganhar, claro, quanto? Calculando, se você que conhece, você já joga futebol, eu não falo nada, não jogo nada.
4: 2-1.
0: 2-1.
4: É, vai dar 2-1.
0: É, 2-1, é por aí, a minha ideia também. 2-1, 1-0, é por aí. É. Mas eu não sei, não, pode ser que dê uma sorte lá, né? Mas 2-1 já tá bom, ganhando já tá de bom tamanho.
4: E o Ademir Nunes... Negativo,
0: porque veio já juntar ele. Negativo com isso aqui. Ele queria vai... dizer que o Brasil vai perder?
4: Não, não. Ele torce pra Argentina.
0: Ele... É bem... Quer ver uma coisa? O Ruga é que nem lá quando eu morava lá em casa, no meu pai lá. Ele lá em Concórdia termina uma política e começa outra política. Não, ali não termina nunca. Então, meu pai tinha um jogo, né? Era UDN e PSD. Ah, era só 2 partidos, não tinha outro. PSD, né?
4: É.
0: Daí, meu pai era da UDN. E daí, dizia, Nereu, vai lá e fale pro Manuel Rosa. Vai lá e fale qual é o time que... E daí jogava um porco, uma vaca, um terneiro.
4: Apostava na política.
0: Apostava na política. O cara volta meio que fechava o tempo. Ele, meu pai dizia, ele vai lá no Miguel, no Manuel lá, ver para quem que ele tá torcendo. Ele disse, ele tá torcendo pro PSDB, PSD. Então, é o DN que vai ganhar.
4: Então, amanhã dá Brasil.
0: Dá Brasil,
4: né? O Ruga tá torcendo contra, dá Brasil.
0: Tranquilo, só tem que dar. E assim é o negócio.
4: É, ele achou que o Marrocos ia ganhar do Brasil fácil.
5: Quem tem que ganhar
4: é
5: o Brasil, que é o melhor do mundo.
0: Já viu? Agora virou a coisa.
4: Agora mas já tá, mudou de ideia, né?
0: Agora tá bom, né? Ele vai na onde que ganha. Isso aí não quer perder nunca. Vai ganhar. Ganhei mais uma derrota.
4: O alemão, né? A alemoada que tá ouvindo, vocês nunca perdem, né?
0: Ganha mais uma.
4: Meu time ganhou a derrota. Ganhei uma gripe.
0: Eita, bunda.
4: Ganhei uma torta e pariga.
5: Mas eu tava olhando no relógio, já é 27.
0: Opa, então, vamos tocar a moda aí, qualquer coisa.
4: Vai, toca a música aí.
5: Vamos dar tchau?
4: Não,
0: muito cedo. 27?
5: Claro.
0: Capaz, quero ver, é verdade?
4: É.
0: Então vamos encerrar já? Mas mesmo aproveitar uma boa conversa com o Matheus, hein? Matheus?
4: Obrigado, Teixeira. Eu já te levo pra casa também.
0: Oh, que legal. Isso aí foi uma vantagem pra mim.
5: Eu fiz só pra
4: malhar
5: isso.
4: Ele vai pegar um...
0: Não vou ganhar uma gripe.
5: A faixa de pedreiro.
0: Não, lá tá longe. Tem passado de avião lá. Mas vamos encerrando então amanhã o programa, dizendo que amanhã eu tô de folga, que amanhã tem o Brasil, nós vamos torcer para ele, é claro, como, né? E não esquecendo, passando no Comercial Zanella, ele pega uma camisa do Brasil aí, né, da Copa. Figurinha.
4: Meu piá vai lá nas figurinhas.
0: O teu piá não sabe, tá lá sempre lá. E sabe que lá é melhor. Então vamos lá. 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Tá aí tudo certinho e até quarta-feira.

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Prezados ouvintes da Hora Milagrosa, convidamos a todos para que venham participar das reuniões da Igreja Apostólica que são realizadas nesta cidade de Erval do Oeste, estado de Santa Catarina, com reuniões quinzenalmente aos sábados às 19h30 e aos domingos às 9h30 da manhã. O endereço é Rua Florianópolis, número 395, Centro. Serão todos muito bem-vindos.

O sacramento da Santa Comunhão é realizado nesta Igreja Apostólica sob as orientações que Nosso Senhor Jesus Cristo transmitiu à Santa Avó Rosa no passado, quando ambos restauraram e passaram a dirigir esta obra de caridade e fé. No momento da oração rogativa para a unção dos elementos eucarísticos, o pão e o suco da uva, Nosso Senhor Jesus realiza o milagre da transubstanciação, tornando-os em alimento espiritual, o corpo e o sangue de Cristo. Este é um mistério dos céus e uma grande dádiva do amor de Deus Pai para seus filhos e filhas. Nosso Senhor Jesus nasceu de uma virgem pura e santa, pois nela não havia o pecado original como nas demais criaturas humanas. Deus Pai anulou naquele pequeno ser a influência do pecado original. Decorre daí o fato dela haver sido merecedora da saudação do arcanjo Gabriel: "Salve, agraciada, o Senhor é contigo, porque achaste graça diante de Deus." Consequentemente, o corpo santo de Nosso Senhor Jesus não sofreu a influência do pecado, porque a sua mãe era santa e imaculada. Eis porque, no sacramento da Santa Comunhão, Nosso Senhor Jesus alimenta, com o seu corpo e o seu sangue, a fé, a alma e a união espiritual daqueles que dignamente dele participam. Prezado ouvinte, creia com verdadeiro entendimento no valor espiritual e no significado desse sacramento divino, organizado nesta Igreja Apostólica, conforme orientações do Divino Salvador, acatadas fielmente pela Santa Avó Rosa e pelo Santo Irmão Aldo, a fim de que, dele participando, possa ser alimentado espiritualmente pelo pão vivo que desceu dos céus, Nosso Senhor Jesus Cristo.

0: Divulgamos a seguir um depoimento de fé prestado em agradecimento e reconhecimento a Deus Pai e aos seus santos.
1: Sentindo alguma dificuldade visual, a senhora Edith Simon Miranda passou em consulta com um especialista ocular que a encaminhou para a cirurgia de catarata nos dois olhos. Essa senhora vinha clamando pela misericórdia da Santa Vó Rosa e do Santo Irmão Aldo em favor daquele tratamento e em suas orações rogava a bênção de Deus Pai, de Nosso Senhor Jesus e da bendita Mãe Maria Santíssima para sua saúde e bem-estar. Também vinha acompanhando com esperança e fé as transmissões da Hora Milagrosa, da qual é ouvinte desde o ano de 1963. Aconteceu que os resultados de exames pré-operatórios levaram o especialista a dispensá-la da cirurgia indicada, porque constara então que os olhos e a capacidade visual dessa senhora estavam perfeitos. Informação que muito a surpreendeu, na qual identificou o atendimento das súplicas que elevara aos céus em favor daquele problema ocular. Ela finaliza seu depoimento de fé, remetido de Francisco Beltrão, estado do Paraná, em abril de 2022, direcionando ações de graças a Deus Pai e aos seus santos, em reconhecimento pela boa saúde ocular que vem desfrutando desde que recebeu essa bênção para o seu viver há mais de 5 anos.

0: Estamos apresentando a Hora Milagrosa e na sequência vai falar-lhes o pastor José Donizete Francisco.
1: Prezados ouvintes deste programa A Hora Milagrosa, a minha saudação a todos. Eu lhes desejo que as bênçãos de Deus, o nosso Pai, de Jesus, nosso Senhor, juntamente com as bênçãos de Maria Santíssima, nossa Mãe Espiritual, e as bênçãos da Santa Vó Rosa como Espírito Consolador, junto às bênçãos do Santo Irmão Aldo, Supremo Pastor, esteja com tantos quantos merecerem. Com estas palavras, eu convido o Senhor, a Senhora e você, jovem, que acompanhe a nossa mensagem, que é o Evangelho de Jesus Nosso Senhor, ensinado por esta Igreja Apostólica, com a direção da Santa Vó Rosa, o Consolador, do Santo Irmão Aldo, Supremo Pastor deste rebanho. Prezados ouvintes, em nossa meditação de hoje, nós vamos falar sobre os fundamentos da fé apostólica, ensinada por Jesus a esta Santa Igreja, com a direção da Santa Vó Rosa e do Santo Profeta Irmão Aldo, para os tempos da regeneração em que estamos vivendo. Veja que são estes fundamentos que sustenta a nossa mensagem, dentre o Evangelho de Jesus, que ensinamos nesta igreja, são palavras vivas, são palavras de fé, são palavras mencionadas com a direção e com o governo da Santa Vó Rosa a esta Igreja Apostólica, em nome de Jesus e de Deus, o nosso eterno Pai. Esta afirmada na Santíssima Trindade Excelsa, Deus, o nosso Pai, Jesus Cristo, o Filho Unigênito, ao Espírito Santo, e em nossa Mãe, Maria Santíssima, na Santa Vó Rosa, o Espírito Consolador, e no Santo Irmão Aldo, e nos santos e anjos de Deus. Aí está a base, os fundamentos da nossa fé apostólica. Nós temos convicção que, através da Igreja Apostólica, Jesus cumpriu as suas promessas, iniciou a sua segunda vinda a esta terra, formando o Espírito Consolador, que é a Santa Vó Rosa, formando o seu sucessor, que é o Santo Profeta Irmão Aldo, pastor deste rebanho, e último profeta de Deus para os tempos do fim, que é os tempos em que estamos vivendo, chamado na doutrina, tempos da regeneração. A missão da Igreja Apostólica, através da evangelização como povo de Deus, é anunciarmos ao mundo que ainda há esperança da salvação da sua alma, para que os que crerem e dedicarem em obedecer os ensinamentos desta igreja, que nos é dada por Jesus, pela Santa Vó Rosa, pelo Santo Irmão Aldo, aí espalhando o amor, a paz divina, a esperança, o perdão, e se forem fiéis até o fim, herdará o reino dos céus, cumprindo as palavras de Jesus quando ele disse: aquele que for fiel até o fim verá a glória de Deus. São palavras, são ensinos do Mestre Jesus que ficou registrado com muita clareza para os humildes e contritos de coração. Prezados irmãos e ouvintes, que nos ouvem com fé, amor, têm obedecido a esta igreja e têm alcançado as bênçãos dos céus para as suas vidas, e segundo os ensinamentos do nosso Senhor Jesus, a palavra dele se cumpriu, as suas promessas que ele fez no passado, cumpriu no presente, na restauração da tua igreja, formando na terra um povo santo, zeloso de boas obras, para um dia vermos a glória de Deus, através de uma doutrina, através de uma disciplina que rege a vida dos filhos de Deus, moralizando os atos daqueles que crê e passam a obedecer os nossos ensinamentos. São palavras vivas que vêm dos céus, que nos ajuda, que nos abençoa, e assim vamos vivendo nesta terra, mas a semelhança dos santos e anjos de Deus, conforme esta igreja nos ensina, através do Evangelho de Jesus, nosso Senhor. Jesus, nosso Senhor, derramando o seu sangue inocente para a purificação, a redenção dos que nele crescem. Ressuscitou ao terceiro dia, ganhou o poder da vida sobre a morte, de formar santos para Deus. Jesus prometeu aos seus apóstolos que ele voltaria para o cumprimento do juízo final, quando ele disse que faria nova todas as coisas, enviaria um outro consolador, semelhante a ele, com poder, virtude e graça, e prepararia um povo para Deus. Este povo será guiado, protegido por um pastor, conforme a sua promessa quando Jesus disse: haverá um só rebanho e um só pastor. Ouvintes, nós cremos na Virgem Maria Santíssima, imaculada, predestinada, bendita entre todas as mulheres, escolhida por Deus para ser a mãe do amado filho Jesus, cuja missão lhe deu o direito de ser rainha dos céus, mãe dos filhos de Deus. Maria Santíssima foi, ela é, esta santa poderosa, a mãe de Jesus e a nossa mãe espiritual. Nós cremos verdadeiramente na missão da Santa Vó Rosa, porque como Espírito Consolador da promessa, ela vem nestes dias abençoando, guardando e protegendo este povo, através do nosso santo irmão Aldo, guiando, amparando e protegendo aqueles que crê, dando-lhe a tua bênção, a tua graça, a tua paz e o teu consolo. Veja, prezados irmãos, que esta santa bendita, ela nos conduz com mão forte na formação de santos para a glória de Deus. Esta é a missão da Santa Vó Rosa como Espírito Consolador da promessa do nosso Senhor Jesus. E todos quantos nos ouvem através desta mensagem que nós estamos falando sobre os fundamentos da nossa fé apostólica, falamos sobre a missão salvadora de nosso Senhor Jesus, o Cristo enviado de Deus, nosso Senhor. Falamos sobre Maria Santíssima, a nossa mãe espiritual, o seu amor por nós. Falamos da Santa Vó Rosa como Espírito Consolador da promessa de Jesus. Falamos da restauração desta igreja apostólica por meio de Jesus e dela como Consolador. E agora vamos falar da missão profética do santo irmão Aldo. Ele é o sucessor do Consolador. A Santa Vó Rosa é o Consolador da promessa. E o santo irmão Aldo é o último profeta que vem cumprindo a sua missão nesta igreja, ao lado de Jesus, da Santa Vó Rosa e do poder celestial. Tendo predestinado para esta missão, ele foi escolhido por Deus e por Jesus, pela Santa Vó Rosa, para dar continuidade na obra de Deus aqui na terra, iniciada por Jesus, pela Santa Vó Rosa. E assim ele conduziu esta igreja por 44 anos, revelando os ensinamentos de Jesus e da Santa Vó Rosa e do Reino dos Céus no governo da igreja, porque conduziu e cumpriu a promessa de nosso Senhor Jesus, quando ele disse: haveria um só rebanho e um só pastor. O santo irmão Aldo é este pastor por excelência prometido por Jesus, tendo cumprido tão nobre missão, preparando esta igreja apostólica juntamente ao poder celestial, e agora no pleno desenvolvimento em divulgarmos o Reino dos Céus aqui na terra. Hoje, na glória celestial, passa a exercer o seu ministério de pastor por excelência, amparando, protegendo, guardando a todos quantos creem e confia na sua missão gloriosa. Esta é a missão do santo irmão Aldo. Prezados ouvintes, indo já para as partes finais deste esclarecimento da nossa mensagem apresentada, um caminho seguro para aqueles que vierem a crer e obedecer os nossos ensinos que vêm dos céus, então é que nós mostramos a mais perfeita realidade naquilo que nós cremos, é uma doutrina perfeita, santa e pura que veio dos céus, que Jesus nos deu nos tempos presentes, no governo da Santa Vó Rosa do Santo Mal, da frente desta igreja apostólica. Cremos na salvação do Espírito, visto que toda pessoa com fé santifica a sua alma aqui na terra e ao terminar os seus dias de vida, pode ter a plena convicção de que o seu Espírito vitorioso entrará no Reino dos Céus. De acordo com o proceder que realizar aqui na terra, receberá de Deus a recompensa celeste, conforme determinou Jesus nos seus ensinamentos. Esta é a nossa mensagem. Creiam, confiam que estas palavras vêm dos céus, porque nos foi dada por Jesus, pela Santa Vó Rosa e pelo último profeta, santo irmão Aldo, sendo por conseguinte a última oportunidade de salvação para aqueles que vierem a crer nos nossos ensinos, e aqueles que crer que obedecer serão felizes e bem-aventurados já na vida presente e na vida futura, herdará o Reino dos Céus, cumprindo as palavras, os ensinamentos de nosso Senhor Jesus, quando ele disse: aquele que for fiel até o fim, verás a glória de Deus. E assim, prezados irmãos, deixando essa simples palavra em vossos corações, passo a orar em favor de todos, desejando que a bênção dos céus lhes proteja, lhes ajude a vencer nesta terra e na vida futura, possamos herdar a vida eterna com Deus em sua glória. Este é o resumo da nossa doutrina, dos mandamentos desta igreja, para aqueles que vivem os ensinamentos que aqui nós aprendemos com Jesus, com Maria Santíssima, com a Santa Vó Rosa e com o Santo Irmão Aldo. Amém. Santíssimo Deus e nosso Pai Celestial, neste momento em que nós ouvimos este programa A Hora Milagrosa, pedimos ao Senhor Deus, juntamente com Jesus, o nosso Salvador, pedimos a bênção, a proteção e o amparo da Santa Vó Rosa como Consolador, pedimos a proteção e bênção do Santo Irmão Aldo, que nos ajude, que nos abençoe, dando-nos o entendimento, a fé, para que possamos caminharmos junto nesta jornada e assim ir a cada dia aperfeiçoando a cada vez mais a nossa fé, o nosso entendimento nessa doutrina santa que veio dos céus para o nosso aprimoramento espiritual. Por isso eu peço, querida e Santa Vó Rosa, ajude, abençoe grandemente aqueles que neste momento estão necessitando pela tua bênção, pela tua graça e pela tua proteção. Ajude-os a vencer, dê a tua proteção celestial e eles em tudo possam glorificar o teu nome e fazer uso desta fé em momentos de dificuldades da vida, assim possam receber as bênçãos dos céus, fazendo uso da sua fé, muitas vezes colocando água e óleo para resolver os seus problemas. Ó Santa Vó Rosa, quanta gratidão vai em nossa alma por termos a convicção e a fé que a senhora está ajudando, está abençoando aqueles que crê em nossa mensagem, lhes dando o entendimento, a fé, para que possamos trabalharmos juntos, unidos, para servir a cada dia melhor ao nosso Deus, através de uma fé viva e poderosa que está em nossos corações. Por tudo isto, a nossa gratidão sincera. Agora eu peço, Santa Vó Rosa, que a senhora ajude, que a senhora abençoe toda a família apostólica, todos os nossos ouvintes. Peço também que unja a água e o óleo que eles colocaram próximo a este aparelho receptor. E quando recebendo a tua unção, quando eles fazer uso com fé, sejam grandemente valido pela tua bênção, pela tua graça e pelo teu poder. Por tudo isto, Santa Vó Rosa, a nossa gratidão sincera. E assim, oh, prezados ouvintes, receba a bênção de Deus nosso Pai, a bênção de Jesus nosso Senhor, juntamente as bênçãos de Maria Santíssima, Santa Vó Rosa, do Santo Irmão Aldo. Abençoe a tantos quantos a merecerem, não só hoje, mas para sempre. Amém.
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